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5: Uma

0: Pedrinho vai ser papai.
1: Quem, hein? É mesmo? Quem vai ser papai?
0: Menina mulher da pele preta.
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0: Salve, gente! Licença para chegar! Seja muito bem-vindo e seja muito bem-vinda ao Aldeias e Quilombos, em sintonia com a ancestralidade afro-indígena brasileira. O programa Aldeias e Quilombos é uma produção da sociedade civil com apoio da Fundação de Cultura Cidade do Recife e Secretaria de Cultura do Recife por meio do edital de ocupação da programação da Rádio Frei Caneca FM. Meu nome é Bruno Vieira.
1: E eu sou Manuela Lira. Estamos aqui toda semana na proposta de dar visibilidade a iniciativas, pessoas, grupos e instituições que lidem com a pauta negra, quilombola e indígena no Brasil. Nós estamos no Instagram e no Facebook. Só buscar a gente lá. Aldeias e Quilombos. E a gente está sempre aberto a sugestões de pauta. Entre em contato conosco pelo e-mail aldeiasequilombos@gmail.com.
0: No programa de hoje, a gente vai falar sobre ecologia e pedagogia ancestral. Vamos falar com Irã Ordônio, engenheiro agrônomo indígena Xucuru de Ororubá, de Pesqueira, Pernambuco.
1: Vamos conversar também com a professora Kiuzande Oliveira, escritora, pedagoga e doutora em educação.
0: Na nossa faixa musical, vamos com Josiane, Realidade Negra, Zé Manuel e Sérgio Pererê. Em sintonia com a ancestralidade afro-indígena brasileira, Aldeias e Quilombos está no ar. Das variadas formas de se relacionar com a natureza, buscando a prática do bem viver, os povos originários e tradicionais desenvolvem nessas relações laços afetivos de cuidado com a terra, com o solo sagrado, enxergando ela como o seu lar, a sua casa, que deve ser cuidada, bem tratada, preservada, em vez de ser explorada, descartada e devastada. Uma das vertentes que guia esses povos nesse cuidado é a ecologia e pedagogia ancestral.
1: É sobre este modo de se relacionar que o Aldeias e Quilombos de hoje vem falar da ecologia e da pedagogia ancestral. Vamos começar ouvindo o depoimento do engenheiro agrônomo Irã

Chucuru de Urubá, é que fica no município de Pesqueira, Agreste de Pernambuco. É, eu faço dentro da Organização Social do Povo Chucuru, eu faço parte de um coletivo, né, denominado Jupago Crecá, que é o coletivo que vem desenvolvendo ações, né, práticas, né, no sentido de promover uma agricultura que a gente classifica enquanto modo de vida. O Jupago Crecá, ele traz essa marca do povo Chucuru, né, que é a força da tradicionalidade, né? Jupago é um instrumento que marca o ritmo da pisada, da batida do pé no chão, né, quando a gente conduz o toré ao som do mestre gaiteiro, né? Então esse ritmo da pisada, do ritmo da batida do pé no chão é conduzido pela Jupago, e ele é feito de uma planta chamada candinheiro, que tem nas matas do Ororubá, né? O candinheiro vem no sentido de luz, né? Já que é uma planta utilizada na fogueira, e ela dá uma brasa muito forte, né? Muito potente. Por isso que é candinheiro, né? Então nós utilizamos a força da tradição, né? Também a harmonia, né? Do pé no chão, do estar no chão com a mãe terra, né? E crecá é cabeça. Então, no vocábulo Chucuru, crecá é cabeça. Jupago crecá seria boas ideias na cabeça para o bem viver. E é isso que a gente vem conduzindo aqui no nosso trabalho, nas nossas dinâmicas, né? Junto com os demais movimentos do povo Chucuru e os coletivos, especificamente com o coletivo das mulheres, Chucuru, e com o coletivo da juventude, que apoia a Limolaico, o pé no chão. Então, esse trabalho nosso, recentemente, ele está muito voltado para essa agricultura que vai além do plantar, do colher, do comer, uma agricultura que produz alimento, óbvio, mas que também procura sanar, né, os males da terra, né? Os males provocados por práticas de exploração, por práticas que levaram à exaustão dos recursos naturais, isso durante o processo de invasão, né, colonização, né, a expansão da pecuária, né, extensiva, predatória, e a gente utiliza essa agricultura modo de vida para recuperar a terra, né, no sentido de, como a gente fala aqui, plantar, colher, comer, festejar, curar, cuidar, dançar, celebrar, né, para que a gente possa trazer essa saúde ou recuperar e ter um território saudável para devolver aos verdadeiros donos, né? Então é uma agricultura que traz percepções, né? Isso leva a uma prática de cuidado, né? Pisar leve, pisar devagar, como a gente sempre fala aqui, mas traz percepções que são, eu diria que, ancorada, né? Ou alicerçada na cosmologia ou nas cosmovisões do povo Chucuru, né? Dessa relação com a terra. Então a gente traz para essa percepção, ou traz uma percepção para uma prática onde a natureza e os elementos que a compõem, né, passa a ser o centro de um sistema, né? Então a gente não se coloca enquanto elemento central, né? Então a natureza é o sistema, é nela onde a gente pisa, onde a gente vive, onde a gente mora, dorme, mas é dela que a gente obtém o básico para sobreviver, né? A medicina, o alimento, a água, né? O ar, todos são elementos para um bem comum. Então, ao trazer essa natureza como centro do sistema, né, a gente começa a pisar leve, pisar devagar em casa alheia, né, porque essa terra pertence aos nossos ancestrais, essa terra pertence aos encantados, essa terra é casa de espírito, né, a árvore é morada de espírito, a pedra é morada de espírito, o solo é morada de espírito, tudo que é matéria passa a ser morada de espírito. Então, a gente está entrando em terra alheia, em casa alheia, pisando leve devagar e produzindo uma agricultura, ou fazendo uma agricultura que ao mesmo tempo produz alimento, ela com esse cuidado restabelece, e utilizando técnicas, né, ou modos de plantar e de restabelecer ou de reflorestar Chucuru, né, a gente devolveu, regenerar o território degradado, né, através desse plantar. Então a gente planta roças, sistemas e arranjo de policultivos, né, no sentido de que a floresta ela passe a ser um produto, né, um resultado e não o fim, né? A gente vê muitos modelos de agricultura, né, que não respeita essa percepção, né, ou essa relação respeito passa a ter

0: que não passa a ter uma relação respeitosa com a natureza, que ela entra e as pessoas, né, ao fazer esse modelo de agricultura, não se colocando enquanto natureza, ela destrói a própria natureza e a floresta passa a ser, ou a agricultura passa a ser o fim da floresta. E a gente traz uma agricultura de regeneração, uma agricultura de cuidados, onde a gente possa regenerar, recuperar e entregar uma floresta, entregar um ambiente saudável para que a gente possa ter saúde. E uma vez estabelecendo essa floresta, a gente entrar com manejo, né, com boas práticas de manejo, né, com atividade sustentável e principalmente com uma agricultura, uma floresta saudável, né? Entregar essa floresta saudável, como a gente fala, aos verdadeiros donos, né?
1: Este é o programa Aldeias e Quilombos e acabamos de ouvir a primeira parte do depoimento de Irã Ordônio, indígena Xucuru de Ororubá. Ele é engenheiro agrônomo, membro do coletivo de agricultura indígena do território Jupago-Crecá e mestre em ciências do solo pela Universidade Federal Rural de Pernambuco. A gente segue agora de música, ao som de Josiane, Pedra Preta.

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0: Estamos de volta com Aldeias e Quilombos. Se você tem sugestão de pauta, você quer divulgar o trabalho de uma pessoa indígena ou quilombola, pode falar com a gente. Nosso e-mail é aldeiasequilombos@gmail.com e aproveita para seguir a gente no Instagram, @aldeiasequilombos. A gente continua agora no segundo bloco com o nosso bate-papo sobre ecologia e pedagogia ancestral.
7: A ecologia e pedagogia ancestral compreendem que a natureza é um lugar sagrado, que nela há uma morada espiritual viva de quem já passou pela matéria e que cuida da floresta. A ecologia e pedagogia ancestral são modos de interação com a natureza, passados de geração para geração, desde o simples regar de uma flor ao adubar de plantações inteiras.
0: Seguindo essa perspectiva, vamos para a segunda parte da nossa entrevista com Irã Ordônio, indígena do povo Xucuru de Ororubá, de Pesqueira, Pernambuco. Irã é membro do Coletivo de Agricultura Indígena do Território Jupago-Crecá e mestre em Ciências do Solo pela Universidade Federal Rural de Pernambuco.
8: Então, é uma agricultura que planta, que a gente colhe, né, que a gente cultiva a terra, mas que a gente cultiva também relações outras que vai além da relação social, né, com as pessoas. Né? A gente trabalha essas dinâmicas de reciprocidade, partilha, solidariedade, ou seja, a gente traz uma relação de economia que está num plano muito invisível nessa relação econômica, né, monetária. Então, essa economia de reciprocidade ela está muito invisível e ela é muito potente nessa agricultura modo de vida. A gente traz uma educação onde as pessoas, ao plantar, colher e comer, se antecipam, né, a processos de preparação e saber exatamente o mês, né, exatamente quando plantar, colher e comer, baseado na leitura do tempo. Então, é a educação onde a gente aprende a ler as manifestações naturais. Né? A gente aprende a ler a florada da planta, né? A gente aprende a ler o voo dos pássaros, o ninho do pássaro, né? O comportamento de inseto, o canto dos pássaros. E ela tem essa cultura de sutileza, né? Essa sensibilidade, né? Baseado nesse ser natureza, humano natureza, né? Para que a gente possa ter um ritmo nessa terra no sentido de um bem comum para todos. E ela traz também outra concepção que é muito interessante a gente discutir, que é essa saúde que não necessariamente está procurando o corpo humano doente para curar, mas uma saúde que se encontra e que está ali em comunicação, né, com corpos sadios e que a gente tem que promover esse estado de saúde dos corpos, né? Porque a saúde é equilíbrio, né? E trazendo uma saúde mais da pessoa humana, né, numa dimensão mais holística, esse equilíbrio corpo, mente e espírito e nossa relação de zelo, proteção, decência, moral e dignidade para com a natureza toda, né, que toda ela é sagrada. Né? E isso requer também, essa leitura, essa percepção, essa sutileza, requer pedagogias de encantamento, né? Você se encantar, se envolver, como os nossos mais velhos falam aqui, a gente se envurtar, né? Você passa a ser natureza, você está ali na natureza, e aí você consegue, com essa sutileza, com essa pedagogia de encantamento, né? Você passa a promover processos de ensino, de aprendizagem, né? E traz uma coisa que é interessante também, é você se antecipar aquilo que, de repente, uma inteligência, uma educação mais formal, né, trabalha através da metodologia científica, né, o que a gente pode colocar como intuição, mas são percepções de estar conectado em outro tempo, em outro mundo, em outra lógica, com outras dimensões, né? Então, a gente traz a essa agricultura no sentido da gente produzir também alimentos para atender as nossas necessidades nutricionais, mas para alimentar a nossa, ou reativar a nossa memória coletiva, no sentido de trazer o passado, que são os ancestrais, né, uma referência aos ancestrais, ou o mundo velho, para no presente pensar, dialogar, refletir, nos orientar, né, trazer princípios e bons valores para que a gente possa caminhar e possa garantir um futuro. Né? Eles não vêm, esse passado não vem para dizer como vai ser o futuro, mas esse passado vem, está presente, para dizer que vai ter futuro. E isso é muita coisa nesse mundo que a gente vive hoje em dia. Né? Então a gente está aí com essa, insistindo nesse movimento, nessas dinâmicas, né, interna de animar esse circuito e trazer outros circuitos para a visibilidade, para que a gente possa mostrar para nós mesmos, para o povo chucuru, que é possível a gente ser fiel ao mundo velho, né? Garantir essa relação de fidelidade. Né? E essa relação de fidelidade, ela se sustenta, ela se baseia, ou ela é garantida por essa cultura de encantamento. Humano, natureza, estar na natureza, promovendo a natureza. Então esse bem comum, ele garante a vida, né, ou as vidas, não só humana, mas as vidas, né, sobre a terra, desde que a promoção dessa vida não comprometa a vida da própria terra. Né? Então a gente está pisando em uma base, ela nos sustenta, a terra, né, que deve ser de uso comum, né, com os limites ou com os cuidados que a própria dinâmica ou a própria forma de ser, de agir, de se movimentar das naturezas na terra, né, tem que colocar para a gente, e a gente tem que ficar atento. Então a gente coloca que sim, é possível viver se encantando, a gente tem que se encantar em vida, né, a gente tem que promover essa terra sem males aqui, agora. Esse suposto paraíso é esse, essa terra é, a gente acredita que ela é espelho dos reinados encantados. Então, se a gente quer saber como é o reino da pedra, o reino de Laje Grande, se a gente quer saber como é o reino das águas, a gente quer saber como é que é o reino da fortaleza, tem que ter sutileza. Então, ser forte sem ser sutil, né, não tem sentido. A gente tem que, ao mesmo tempo que ser forte, ser fortaleza, recorrer à Laje Grande para lutar, para resistir e lutar contra esse sistema que nos destrói, que destrói a natureza, a gente tem que ter sutileza, tem que ter sutil. E essa sutileza e esse sutil é se conectar com o encantado. É você se perceber corpo humano, corpo, semente, casa de espírito. Isso é a cultura do encantamento.
0: Este é o programa Aldeias e Quilombos, e acabamos de ouvir o engenheiro agrônomo Irã Ordônio, indígena chucuru de Ororubá, membro do Coletivo de Agricultura Indígena do Território Jupago-Cuiacá e mestre em Ciências do Solo pela Universidade Federal Rural de Pernambuco. A gente segue de música, agora com Realidade Negra, Atitude e Respeito.

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3: Estamos de volta com Aldeias e Quilombos, em sintonia com a ancestralidade afro-indígena brasileira. Só lembrando que estamos no Instagram, @aldeiasequilombos. Segue a gente lá. Hoje estamos abordando a ecologia e pedagogia ancestral. E seguindo nessa perspectiva de cuidado com o eco-ancestral, podemos perceber como isso pode ser interpretado a partir de um ponto de vista decolonial. Isto é, o cuidado com a natureza a partir de uma educação que questione o modelo predatório imposto pelos colonizadores, que garanta o protagonismo a povos que foram subalternizados na sua relação com a natureza.
4: Quem vai falar para a gente sobre esse assunto é a professora Kilsandy Oliveira, pedagoga e doutora em educação. Morando atualmente em São Paulo, Kilsan é escritora de vários livros infantis que visam a valorização da cultura afro-brasileira.
5: Eu sou Kilsan de Oliveira, pedagoga e escritora, e tenho tentado construir um campo teórico chamado Pedagogia Eco-Ancestral, que é um movimento decolonial na educação brasileira, buscando práticas antirracistas calcadas na ancestralidade africana, tendo como base central África como berço da humanidade. Nesse sentido, a busca pela história. No movimento Sankofa, olhar para trás, para a ancestralidade, e trazer para o presente aquilo que for necessário para a nossa sobrevivência, a fim de construir um futuro possível para pretos e pretas, se faz necessário. É uma pedagogia que se quer feminina, porque entende a partir da mitologia, dos mitos, da história de África, como, por exemplo, do povo Yoruba, o protagonismo feminino. Nessa cultura, uma das versões de um dos mitos de origem do planeta, do universo, se dá através de uma mulher. Foi uma mulher quem, se defendendo e defendendo o posicionamento feminino de mulher, deixou um homem passar a perna nela no sentido de quebrar um acordo entre eles, e só por esse enfrentamento a cabaça do universo foi quebrada e assim criado o céu e a terra. E a terra é ela, é Oduduá, é esta mulher, né? Ela, enfim, nos deu a possibilidade de viver, de habitar o planeta Terra. Por isso que a gente fala que na Terra, em tudo se plantando dá, porque a Terra é feminina, ela é fértil. Nesse sentido, partir dessa ancestralidade africana como berço da humanidade, e entendendo que só por ser o berço da humanidade, por isso as primeiras universidades do planeta Terra se encontram em solo africano, já nos dá a noção exata de onde partir com os conhecimentos para, de fato, fazer um enfrentamento competente e brilhante em relação a tudo que está posto e ao protagonismo que tem sido dado para a Europa e Estados Unidos nas culturas ocidentais. Entregar esse lugar, colocar este lugar de protagonismo ao continente africano é revelar uma história que foi e tem sido historicamente negada aos povos africanos e aos seus descendentes. Nesse sentido, para além de ser feminina, a pedagogia ancestral entende o ser humano como seres ecológicos. Somos seres ecológicos. A natureza, ela não está fora de nós, ela está em nós, porque somos natureza. Nosso corpo, nossos corpos, nossas corpas têm uma constituição a partir de elementos como terra, fogo, água, ar e éter. E é por isso que alguns de nós vamos adorar a mata, outros de nós vamos adorar as águas, salgadas ou doces, e por aí em diante. Uma outra questão fundamental na pedagogia ecoancestral é que adultos e adultas não temem as infâncias, não correm das infâncias, não veem as crianças como seres em branco ou como seres que devem cujos pensamentos devem estar atrelados e tutelados pelos pensamentos dos adultos que acompanham, que são responsáveis por essas crianças. Na pedagogia ancestral, as infâncias, elas são cultivadas nos corpos de senhores e senhoras de 80, 90, 100 anos, porque se entende que enquanto não se cura, um adulto não cura. A criança que carrega dentro dele, a criança que foi a infância vivida, não haverá possibilidade de viver plenamente em e com plenitude. Pedagogia ecoancestral considera a literatura como um campo mais do que necessário de ação. Trazer personagens negros fundamentados em valores, em virtudes, é algo que a literatura, no caso do Brasil, ainda desconhece e está começando a conhecer através das mãos de autores e autoras negros e negras que têm se debruçado sobre essa questão, ou trazendo simplesmente personagens negros ou aqueles que de fato partem de experiências negras, trazem essas experiências negras conflituosas nos textos para, de uma forma encantadora, revelar possíveis soluções às leitoras e aos leitores. Pedagogia ecoancestral é um movimento que vai contra a decolonialidade porque entende e nega a colonialidade do poder no tempo presente e entende que deve ser combatida. Pedagogia ecoancestral é um movimento que se quer atingir a educação brasileira. Gratidão, um prazer falar com vocês.
6: Este é o programa Aldeias e Quilombos e acabamos de ouvir a professora Kilzane Oliveira, pedagoga, doutora em educação e autora de livros infantis que valorizam a cultura afro-brasileira. A natureza é nossa casa-mãe, a morada de todos nós, dos nossos antepassados encantados. Precisamos valorizar essa pedagogia ecológica que cuida, zela e educa, não só para o hoje, mas também para que as futuras gerações possam viver e bem viver com a natureza. Nós, do Aldeias e Quilombos, afirmamos que se a gente não entender essa ancestralidade e não reconhecer o valor da cultura afro-brasileira e indígena, estaremos antecipando o nosso fim. Como diz o mestre Ailton Krenak, precisamos pensar estratégias para adiar esse fim de mundo, pois o amanhã não está à venda.
4: Seguindo agora de música, ao som de Zé Manuel, Não Negue Ternura, participação especial de Lued Luna.

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6: Vamos agora saber as informações do trânsito com a repórter Roberta Fernandes. 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
7: Boa tarde. O trânsito tá muito congestionado aqui na avenida, tá tudo para... 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
7: 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E o trânsito flui muito bem aqui na rua Miguelinho, esquina com...
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9: E estamos de volta com o nosso programa Aldeias e Quilombos. Este é o nosso último bloco e preparamos algumas dicas bacanas para vocês aproveitarem.
1: O pensamento europeu deve dar lugar a uma diversidade radical. Ao invés de um pensamento carcomido, mofado, mentiroso, cego e infantil que é a rota universalidade, precisamos de uma reflexão que se importe com a justiça cognitiva, a pluralidade de pensamentos, com a ecologia negra e indígena dos saberes, aberta a reconhecer a pluriversalidade ética e epistêmica no mundo. É com essa proposta que o Instituto Federal da Bahia realizou um curso de extensão à distância com o tema Epistemologias Negro-Indígenas e Formação de Subjetividade Decolonial. Organizado pelo professor Alexandre Fernandes, o curso disponibilizou no seu website o material de estudo para acesso livre e gratuito. São textos, vídeos e músicas que abordam assuntos relacionados a perspectivas decoloniais e contracoloniais, que deslocam nosso olhar para uma crítica severa ao projeto de civilização europeia. Se você quiser acessar o material do curso Epistemologia Negro-Indígenas e Formação de Subjetividade Decolonial, basta entrar no Google e pesquisar por Epistemologia IFBA, o primeiro link que aparece é o que dá acesso à página do curso. Lembrando que o IFBA é do Instituto Federal da Bahia.
10: Momento Parente. 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E vamos encerrando Aldeias e Quilombos de hoje. Agradecemos pela sua presença e a sua audiência. Esteja à vontade para sugerir pautas e mandar sua música. Nosso e-mail é aldeiasequilombos@gmail.com. E tem nosso Instagram também. Segue a gente lá, @aldeiasequilombos. O programa tem a produção e apresentação de Manuela Lira
9: e de Bruno Vieira. Semana que vem a gente se encontra novamente. Vamos encerrando o programa de hoje ao som de Sérgio Pereira e Nath Rodrigues, Costura da Vida. Um grande abraço para todo mundo e até a próxima semana.

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1: Fique agora com a programação da Rádio FOP, da Universidade Federal de Ouro Preto. Emissora que integra a Rubra, rede de rádios universitárias do Brasil. Na sequência, a programação da UFMG Educativa está de volta. Música.

edições da Rádio da Universidade Federal de Ouro Preto, a Rádio FOP, de onde nós falamos aqui direto do campus universitário Morro do Cruzeiro. Bom, agora vamos ouvir Engenheiros do Havaí e logo após a música ouviremos um podcast sobre arte terapia. Bom, não saia daí, continue conectado aqui em 104.5. Boa noite para você em Belo Horizonte e região metropolitana. E claro, você em todo mundo acompanhando a Rádio FMG através da internet.

0: terapêutica? A terapia é um método terapêutico baseado na expressão artística como ferramenta para o acompanhamento psicológico de pacientes. Para entender mais sobre essa prática, o Rádio Ciência na Rua de hoje conta com a participação da especialista em arte terapia e artista plástica do movimento Arte Aldravista, Andrea Donadon Leal, que nos explica o que é a prática, como ela funciona e quais seus principais efeitos e benefícios e possibilidades.
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2: Olá, ouvintes da Rádio FOP FM, eu sou Andrea Donadon Leal, especialista em arteterapia e artista plástica do Movimento de Arte Aldravista. Hoje nós vamos falar um pouquinho sobre a arteterapia. Desde os primórdios, né? Um homem usa a arte como forma de se expressar. As pinturas rupestres através dos desenhos, pinturas e inscrições, por exemplo, ilustraram paredes, tetos e outras superfícies das cavernas com representações artísticas da pré-história. Aqui não cabe a gente discutir se as representações de cenas, flora, fauna e sinais abstratos tinham características restritas, né, só de registro. As representações das pinturas, através de desenhos do cotidiano, da flora, fauna e símbolos abstratos, materializaram elementos do seu universo pessoal e psíquico. Então, sua forma de pensar, de agir, representando sua história e de ocupar também parte de seu tempo usando a pintura e especialmente o desenho para se expressar. Ora, se a arte é uma necessidade de um sujeito querer fazer, querer simbolizar e querer se expressar, querer contar sua história de vida, é esse mesmo sujeito criador, que é o homem que almeja que seu dom artístico saia das sombras, emerja, sempre se libertando e se manifestando de forma artística. De modo que a arteterapia é uma forma de tratamento terapêutico para o desenvolvimento pessoal, né? Cujo princípio é usar e integrar diversos mediadores artísticos. E que são esses mediadores artísticos, né? Como a pintura, a música, os livros, a dança. Dito em outras palavras, né? A arteterapia é o uso da arte como terapia, mas de forma livre, de forma espontânea, ou seja, sem preocupação com a forma estética. A gente percebe, né, que o objetivo da arteterapia é fazer com que o paciente se liberte das amarras, dos sentimentos negativos e sombrios que o cercam, estimulando dessa forma a expressão, a criatividade, a comunicação através de símbolos e imagens. O que é interessante a gente falar também que, de acordo com a Associação de Arteterapia do Estado de São Paulo, a arteterapia insere-se dentro de um contexto de exploração criativa e valorização do recurso viabilizado pelo meio da utilização dos recursos artísticos expressivos. Dessa forma, a interação inata entre o sujeito e o mundo dos fenômenos é descoberta ou resgatada e integrada por meio do ato criativo e do produto da criação no contexto propício ao desenvolvimento do sujeito e dos acontecimentos, ou seja, no contexto arteterapêutico, porque a gente entende que o universo da arte é fonte de transformações e o sujeito criador, aquele que dá forma ao incorpóreo. A arte está presente em todas as culturas, né? De todos os tempos, mas de forma mais focada na arteterapia ou no aspecto terapêutico, a gente percebe que desde o início do século XIX, Freud se interessou pela arteterapia, mas foi Jung que utilizou a expressão artística em consultório, né? para o psicanalista simbolização do inconsciente, coletivo ou individual, ele acontece justamente na arte. Jung usou a linguagem artística como tratamento de doentes que produziram desenhos livres, imagens dos sonhos, sentimentos, medos, aflições e dentre outros sentimentos. Então, a arteterapia também é uma área da atuação profissional que usa recursos artísticos com finalidade terapêutica. Diria que a arteterapia deve ser indicada para todos, não especialmente para pessoas com comorbidades, depressão, AVC, Alzheimer, entre outras comorbidades, mas para todos os profissionais da saúde. Nós aplicamos a arteterapia durante 3 anos em um home care, que é uma internação hospitalar, para as cuidadoras, para as técnicas de enfermagem, para a família que cuidava de uma pessoa com uma comorbidade grave, e foi uma via de mão dupla, né? De cura, de uma troca de experiências, de troca das nossas expressões artísticas. Para mim, a arteterapia teria que ser igual às nossas academias de ginásticas, né? Ela faz muito bem para a saúde mental, para a socialização, para deixar a nossa parte, a parte do inconsciente, emergir. E eu gosto muito de citar a nossa Anise da Silveira, que argumentou, né, que argumentou sobre as condições da criação da terapia ocupacional em Engenho do Dentro, de Dentro, no Rio de Janeiro. E o que, que a Anise disse? Que a comunicação com o esquizofrênico, né, em casos graves, ela terá um mínimo de probabilidade de êxito se for iniciada no nível verbal, né, das nossas ordinárias relações interpessoais. E isso só ocorrerá quando o processo de cura se achar bastante adiantado, obviamente. É necessário partir do nível não verbal, né? É a importância que a gente pode ver que é através da imagem, né, da expressão de vivências não verbalizáveis por aqueles que se acham justamente mergulhado na profundeza do inconsciente. Isso é, no mundo arcaico dos pensamentos, emoções e impulsos fora do alcance das elaborações da razão e da palavra. Então é no mundo da imagem, da arteterapia, que é uma ciência que é sempre fundamentada em medicina, em artes, em psicologia. São diversos efeitos, né, gerais pela prática artística na vida das pessoas. Eu gosto muito de falar dos efeitos da leitura, do livro e da música. Mas quando nós somos seres artísticos, genuinamente, desde que nós nascemos, né? É só perceber quando a gente é criança, a capacidade, a alta capacidade artística a gente tem de inventar, de criar histórias, de estar contando histórias, de brincar, de cantar, de inventar as nossas músicas, de pintar, de colorir. E a gente perde essa potência, essa capacidade genuína, como ser genuinamente também artístico, quando a gente cresce. A gente é moldado pela instituição, pelas regras, a gente perde essa nossa verve artística. Então, quando você retorna para essas atividades arteterapêuticas, eu diria que a gente está abrindo um portal com a nossa infância, né, que é uma época muito especial da nossa vida. E em relação aos livros, efeito dos livros, né, na nossa vida, a gente pode citar a biblioterapia, que é uma atividade na qual utiliza a leitura como auxílio no tratamento de pessoas com problemas, tanto físico, quanto mental, social, emocional, educacional, enfim, sem nenhuma distinção de faixa etária. E pode ser aplicada em escola, em creche, asilo, hospital, enfim. E um dos objetivos, né, da biblioterapia é proporcionar momentos mesmo de descontração, de lazer, criando um vínculo, diálogo entre o leitor e o ouvinte, e fazendo com que esses se sintam parte da história. E também temos a linguagem das artes cênicas, né, que é a linguagem do corpo, que é a linguagem em movimento, que é a linguagem do diálogo, da livre expressão, da expressão artística. A arte também, as artes visuais, a modelagem, nos libera, né, dessas nossas atividades. E a música também, que vai ativar os nossos neurônios, né? O embalo, aquela música que nos acalenta. Mas eu gosto de falar que a gente tem que... O arteterapeuta, para ele poder trabalhar com mediador artístico, ele tem que saber, né, qual que é a predileção do seu paciente. E complementando em relação à musicoterapia, a musicoterapia é uma abordagem terapêutica cujo princípio basilar é justamente o de humanização, tendo em vista que trabalha o indivíduo a partir da sua identidade sonoro-musical. Por isso que a gente fala que a gente tem que conhecer o paciente. É uma abordagem que valoriza e prioriza a história do paciente, porque a musicoterapia é terapia autoexpressiva em que a música cria e liberta a atuação do eu. E é importante citar, eu gosto de citar, que desde a Segunda Guerra Mundial, a musicoterapia fazia parte de disciplinas de conhecimento científico. Hospitais nos Estados Unidos, eles contratavam músicos para cuidar de enfermos de guerra. O trabalho terapêutico executado pelo pintor inglês Adrian Hill, que é um dos pioneiros da arteterapia, ele reforça, né, a importância do uso da música e das artes como métodos psicoterapêuticos efetivos e eficientes para a convalescência de pacientes. Então, a gente sempre fala da importância da música, apesar de que a música não faz parte, né, da minha formação ou área de atuação. Eu trabalhei com a musicoterapia, né, nas atividades de uma paciente acometida com AVC e Alzheimer, porque a música ocupou um lugar de destaque todo na vida dessa pessoa que nós cuidamos, né? Então, justamente é isso. Vale dizer que essas atividades são indispensáveis, porque elas tocam algum instrumento ou possuem talento para dominar técnicas específicas da música, né? E a gente trabalha com melodia, com harmonia, com ritmo, com forma, dentre outras. A arteterapia pode ser incorporada a outros métodos terapêuticos. Eu gosto muito de citar o Arley, em que ele diz que a arte se faz ferramenta, né, poderosa para facilitar a mudança e o crescimento das crianças, uma vez que crianças geralmente têm um pouco de dificuldade de expressar verbalmente suas emoções e experiências. Então, dessa forma, a arteterapia para ele oferece um meio alternativo pela qual as crianças podem se comunicar e processar pensamentos e sentimentos. E o autor ainda explora o uso da arte em um ambiente terapêutico para ajudar crianças a desenvolver habilidades emocionais e sociais, aumentando dessa forma a autoestima, resolvendo seus conflitos internos. E no estudo dele, a criatividade é considerada componente essencial em todos os processos terapêuticos, pois elas vão permitir que crianças explorem e experimentem habilidades motoras e aprendam a explorar pela arte as suas emoções, os seus sentimentos e expressar os seus desconfortos. E um outro estudo também, um outro estudioso, que é Rodrigues Novo, ele enfoca a arteterapia no campo da enfermagem e seu uso nas artes plásticas, entendendo a arteterapia como um meio de recuperar ou melhorar a saúde física, mental, emocional e social da pessoa. Então, dessa forma, o que nos motivou, né, nesse trabalho da arteterapia Aldravista foi a busca de uma pedagogia que atribua autonomia aos profissionais da saúde, né, técnicos de enfermagem, cuidadores, para que possam entender suas atividades para além do aviamento de remédios e dos cuidados básicos com alimentação e de higiene. Então, dessa forma, a gente acredita que as atividades elas podem ser incorporadas a outros métodos terapêuticos, porque a sua aplicação adequada ela pode ter resultados altamente úteis na recuperação e melhora tanto da saúde física e mental dos usuários do sistema, dos estudantes de ciências da saúde, dos profissionais da saúde e dos usuários. Eu acredito que é possível integrar a arteterapia na educação como prática, né, e estendê-la como projeto pedagógico das escolas. Mas a gente tem que fazer um alerta que a arte-terapia, ela não deve ser confundida com a arte-educação, uma vez que a arte-educação está voltada apenas ao ensino das técnicas e nunca especificamente ao atendimento de pacientes ou à utilização das técnicas ensinadas como terapêuticas. E é por essa razão que nós buscamos no nosso livro Arte Terapia Aldravista nos aprofundar na questão, propondo que a aplicação de atividades artísticas a paciente em regime de tratamento domiciliar seja responsável e atinja objetivos para além do entretenimento, pois as aplicações propostas têm enfoque terapêutico. Por isso, pensar uma proposta pedagógica da arte-terapia a profissionais da saúde, que é o foco do nosso trabalho, né, faz sentido e é muito relevante. E também ganha força a ideia de que o produto artístico resultante da atividade arte-terapêutica, independentemente da modalidade terapêutica aplicada, ela pode refletir estados da alma do seu produtor, seus desejos, suas emoções, seus sentimentos, suas ideias, né? Suas frustrações. Então, a incorporação da arteterapia no rol das atividades educacionais, ela já encontra amparo em Jung, que em uma conferência discorreu sobre três tipos de educação, que é a educação pelo exemplo, coletiva, consciente e individual. A educação coletiva consciente já não é a educação grupal, né, que a gente está acostumado, mas aquela regida por regras, princípios e métodos, tal qual a educação escolar. A individual já se faz indispensável aqueles que estão demonstrando incapacidade de compreensão, né, em alguma área do conhecimento, resultante em bloqueios que vão dificultar o aprendizado. Aí um exemplo é pessoas que têm dificuldade de desenvolver raciocínio matemático, dentre outros. Então, em razão disso, a arteterapia é compatível com atividades educacionais individualizadas que consigam consubstanciar-se de conhecimentos prévios registrados pela educação inconsciente, adquiridos pelos exemplos vividos ao longo da vida, desde a infância, como forma de alcançar o espectro da liberdade de expressão. É preciso registrar que o conhecimento herdado pela educação coletiva consciente exige reflexão mediada por raciocínio lógico, uma vez que é regida por regras, por princípios e métodos. Então, a arte a ser reproduzida como atividade arte-terapêutica tem que ser desamarrada de estéticas restritas e burocráticas para justamente permitir acesso ao inconsciente, o que se faz pela intuição, né, ativada por impulsos da inconsciência e a partir de registros de exemplos vividos no passado, sem sofrimento, e que deve ser considerada na busca de uma pedagogia que sirva de parâmetro à formação do arte-terapeuta. Bom, a arte-terapia, ela não tem uma forma, nem uma forma para ser aplicada em transtorno como TDAH e autismo. Tanto que o arte-terapeuta, ele tem que conhecer o paciente que ele vai tratar, né? Conhecer a história de vida dele, qual o mediador artístico que melhor vai atender, o que ele tem uma relação. Porque a arte-terapia tem que ser uma atividade, em primeiro lugar, antes de ser terapêutica, ela tem que ser prazerosa, né? Estudar o paciente para ver o que ele gosta. Claro que num rol aí de atividades e a gente trabalhando com diversos mediadores artísticos, a gente percebe uma predileção pela pintura e também pela modelagem, né? Especificamente com cerâmica fria. Mas, evidentemente, que em outros pacientes a gente vai encontrar formas diferentes de se expressar, né? Eu acho que em primeiro lugar é conhecer o paciente e ele escolher junto com o seu cliente o melhor mediador artístico, né? A arte, realmente, quando ela é trabalhada de forma intensa, ela cura. Evidentemente que a arteterapia, ela ajuda no processo de ressocialização de pacientes psiquiátricos, detentos e na socialização das pessoas, né? É só a gente citar a Nise da Silveira, a nossa sacerdotisa da psiquiatria, né? O que Anísio de Silveira fez, livrando os pacientes de tratamentos invasivos, dolorosos, como sonoterapia, o vulgo choque, dentre outros procedimentos terríveis daquela época. Ela trabalhou com imagens, com pintura, com música, tanto que ela fundou o Museu da Imagem do Inconsciente, que fica lá no Rio de Janeiro. Então é muito importante a gente conhecer a história de vida, a labuta, né, pela saúde mental através da história de Anísio de Silveira, que teve contato com Jung e trouxe aqui pro Brasil essa forma de se trabalhar de uma forma humanizada, usando os mediadores artísticos para todos os pacientes. A arteterapia, ela deve ser trabalhada, né, na minha forma de pensar, nos hospitais, nas penitenciárias, nas universidades, nos asilos, nas creches, enfim, ela deve fazer parte da vida das pessoas de forma intensa. Então é isso. Um abraço, que nós possamos cada vez mais soltar as nossas criatividades, porque a arteterapia, ela salva, ela nos cura de todos os males da alma.
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0: Bom, agora vamos para um intervalo e voltamos já aqui na Rádio UFMG Educativa. Sai daí não.
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4: Olá, eu sou a Alana, estudante de nutrição da Universidade Federal de Ouro Preto, e hoje no InfoNutri vamos analisar algumas das vitaminas importantes para o nosso corpo. Mesmo precisando delas em pequenas quantidades, essas substâncias são essenciais para que tudo funcione bem, desde a produção de energia até a manutenção da pele, olhos e sistema imunológico. A vitamina A, por exemplo, é fundamental para a visão e para a proteção das mucosas. Podemos encontrá-la em alimentos como cenoura, abóbora, manga e também em fontes animais, como fígado e gema de ovo. Já as vitaminas do complexo B, como a B6, B9 e B12, atuam no metabolismo energético, produção de DNA e funcionamento do sistema nervoso, estando presente em cereais integrais, carnes, ovos e leguminosas. A vitamina C é famosa por fortalecer a imunidade e ajudar na absorção do ferro. Ela está abundantemente em frutas cítricas, goiaba, acerola e pimentão. Enquanto isso, a vitamina D se destaca pela saúde dos ossos, pois auxilia na absorção do cálcio, além de ser produzida pela exposição solar. Também pode ser obtida em peixes gordurosos, gema de ovo e alimentos fortificados. Por fim, as vitaminas E e K também merecem destaque. A vitamina E atua como antioxidante, protegendo nossas células, e pode ser encontrada em óleos vegetais, sementes e oleaginosas. Já a vitamina K é essencial para a coagulação sanguínea, presente principalmente em vegetais verde escuros como couve e espinafre. Vitaminas são pequenas, mas poderosas. Garantir a variedade no prato é a melhor forma de manter o corpo nutrido e funcionando em equilíbrio. Esse foi o episódio de hoje. Fiquem ligados que traremos mais informações acerca da nutrição.
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0: Estamos de volta na Rádio FMG. Uma ótima noite para você. Eu sou Danilo Nonato e falamos da Rádio da Universidade Federal de Ouro Preto, a Rádio UFOP, aqui da cidade de Ouro Preto, em rede com a Rádio FMG. Obrigado pela audiência. Qual a imagem que passa na sua cabeça quando eu digo a palavra cientista? Talvez um homem de jaleco trabalhando em um laboratório. Pois é, você não está errado. Mas vamos falar aqui no Isso Também é Ciência de hoje, produzido pela Rádio UFOP, aqui na UFMG, que o fazer científico pode estar ligado a várias outras áreas do saber, como música, cinema, jornais, modos de dar aulas e em uma série, em outros assuntos que estão mais perto do nosso dia a dia. Entretanto, nosso programa, vamos falar de cinema com o jornalista e pesquisador Lucas Porfírio, que dedicou o seu mestrado à pesquisa, O Amor em Moonlight, sob a luz do luar, rupturas na representação do homem negro e gay. Vamos ouvir com a Isabela Vilela.
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11: Qual imagem vem à sua cabeça quando eu digo a palavra cientista? Talvez um homem de jaleco trabalhando em um laboratório cheio de substâncias químicas alocadas em vidros? Ou uma mulher olhando através de um microscópio e fazendo anotações em uma sala toda branca? Ou ainda aquela pessoa que estuda os planetas e os cometas do universo, eu acertei? Pois é, e você não está errado. Mas e se eu te disser que milhares de cientistas em todo o mundo se dedicam a pesquisar música, cinema, jornais, períodos históricos, modos de dar aula, livros, lugares, histórias populares e uma série de outros assuntos que estão muito mais perto do nosso dia a dia do que nós podemos imaginar? E é sobre isso que nós vamos falar no Isso Também é Ciência. Aqui nós vamos conversar com pesquisadores de diversas áreas do conhecimento para mostrar que ciência também é feita fora dos grandes laboratórios. E para começar nosso primeiro episódio, vai ser dedicado todo ao cinema, mais especificamente ao filme Moonlight. Moonlight é um filme do diretor estadunidense Barry Jenkins, a obra que ganhou o Oscar de melhor filme do ano de 2017, conta a história de Chiron, um garoto afro-americano de uma comunidade pobre de Miami. Em três atos, acompanhamos o processo de descoberta do garoto em se conhecer como um sujeito negro e gay em uma sociedade permeada por violências. E essa história foi tema de pesquisa de uma pessoa que talvez vocês já conheçam da telinha da TV ou do computador. Quem vai conversar com a gente hoje é o jornalista aqui da TV UFOP, o Lucas Porfírio, que também é pesquisador e doutorando em comunicação pela UFMG. Durante o mestrado aqui na UFOP, no programa de pós-graduação em comunicação, o Lucas estudou sobre a representatividade de homens gays e negros no audiovisual, tendo o filme Moonlight como seu objeto de estudos. Lucas, muito bem-vindo ao nosso programa.
12: Isabela, eu que agradeço a oportunidade.
11: Lucas, antes da gente falar da pesquisa em si, me conta como surgiu a proposta da pesquisa, de onde você tirou isso de estudar sujeitos negros e gays no cinema.
12: Isa, antes de falar da minha dissertação em si, eu acho que é importante retomar minha graduação. Eu me formei em comunicação social com habilitação em jornalismo pelo FSJ, a Federal de São João del Rei. E foi nesse período que eu comecei a me atentar para discussões sobre a representação de sujeitos negros e gays pelo audiovisual. mas especificamente o cinema hollywoodiano e a TV brasileira. Através das disciplinas que tinham esses produtos culturais, eu comecei a compreender que ou essas produções elas não existiam, ou elas existiam de forma estereotipada, perpetuando um imaginário, né, racista e homofóbico, que desqualificavam, desumanizavam esses sujeitos. E foi a partir daí que surgiu esse incômodo. E aí eu sabia que eu precisava tratar sobre isso na minha vida acadêmica. Então, a minha pesquisa, ela tem origem lá atrás, enquanto eu ainda nem pensava em semestre.
13: Mas você não percebia isso antes de estar na graduação. Foi na graduação que deu esse clique, assim, pra você perceber esses problemas nos filmes, nas telenovelas.
12: Não que antes da graduação eu não percebia isso, mas eu acho que talvez eu não soubesse nomear essas questões. Uhum. Eu gosto de dizer sempre que a graduação, ele foi meu início no entendimento mesmo do que significa ser negro. Eu nunca tive dúvida de que eu era um homem negro. Sim. Mas eu não sabia reconhecer o impacto disso na minha trajetória. Sim. E aí na minha vida pessoal, na minha vida acadêmica, e o mesmo da minha sexualidade. Eu acho que foi na universidade que eu comecei a pensar de forma essas coisas, sabe?
13: Voltando a falar sobre sua graduação, você também produziu durante a graduação um produto audiovisual, né? O documentário Além de Preto Viado, que foi produzido em 2017, foi exibido na 21ª Mostra de Cinema de Tiradentes e outros eventos. Ficou famoso aí por conta desse documentário, né?
12: Isso mesmo, Isa. Eu sou bem conhecido, assim, pelo Além de Preto Viado. O Além de Preto Viado, ele é um documentário de 25 minutos. Hoje ele tá disponível no YouTube. Eu achei importante disponibilizar ele mesmo para diversos públicos. E foi uma forma de eu experimentar também na forma prática essa área do audiovisual, que é algo que eu gosto tanto e que me move, e como realizador mesmo, né? E aí, no documentário, eu discuto algumas questões que atravessam a experiência de nós, homens gays negros. E aí eu vou falar sobre hipersexualização dos corpos negros, solidão, racismo, homofobia, masculinidades. Mas o Além de Preto Viado também, ele não vai falar só disso. Ele vai falar sobre as possibilidades de ser e existir e construir um mundo menos preconceituoso, violento, que se abre, de fato, para a diversidade. E aí, como você mesmo disse, né, o documentário, ele me apresentou diversas oportunidades, entre elas a exibição na Mostra de Cinema de Tiradentes, exibições em outros festivais, em espaços de discussões acadêmicas. E eu sou muito feliz, assim, por ter realizado esse trabalho.
13: Voltando a falar da sua dissertação em si, vamos falar de Moonlight. Por que que você escolheu esse filme em específico?
12: Então, Isa, como eu disse, são poucos os filmes que tratam das nossas vivências de bichas pretas, né? E Moonlight, ele ainda é um dos poucos do gênero. Mesmo tendo sido lançado em 2016, isso já tem o quê? Quase 10 anos?
13: Quase
12: 10
13: anos.
12: Quase 10 anos. Sim. Moonlight ainda é um pouco dos filmes do gênero, né? E aí, quando o filme ele foi lançado, e em 2017 ele ganhou o Oscar, né? Que é o maior prêmio aí da academia, Sim. o maior prêmio do cinema. Eu ainda não tinha assistido a Moonlight e eu fiquei muito curioso. E aí eu lembro que eu me emocionei bastante, principalmente com o primeiro ato do filme, em que o filme vai abordar a infância aí do protagonista, Sim. o Chiron. E mesmo tratando de um contexto estadunidense, eu me vi naquele personagem. Então, o Chiron, ele é privado de descobrir sua sexualidade ali ao longo do filme. Essa sexualidade dele, ela é apontada pra ele como algo negativo. E aí, apesar dessa temática difícil, né, que vai falar de tantas questões sociais ali complicadas, o Barry Jenkins, né, que é o diretor, ele consegue abordar essas questões de forma sensível. Ele vai falar sobre a potência dos afetos, né? E aí, nesse sentido, a gente pode enxergar o filme como uma narrativa de descoberta. E aí, ao mesmo tempo, o filme, ele rompe com essas representações tradicionais de pessoas negras. E aí, esse é um dos fatores que me motiva a olhar pra ele quando eu enxergo essa potência ali. E aí, eu decido levar pro mestrado.
13: Realmente, é um filme muito bonito. Quem não viu, vá assistir esse filme. Ele tem cenas lindas. Eu adoro as cores que são usadas, né? É muito bonita a diferença das cores em cada um dos atos. E na pesquisa, na sua pesquisa, você fala que esse filme é uma espécie de autobiografia do personagem principal, mas que ele também conversa com a vivência de milhares de pessoas em todo o mundo, inclusive a sua, como você citou, né?
12: Sim. O filme, ele possui um forte caráter autobiográfico, né? É, eu acho que é importante destacar que Moonlight, ele surge, na verdade, é um roteiro adaptado. Ele surge de uma peça de teatro que chama In Moonlight, Black Boys Look Blue.
13: Gente, não sabia.
12: É, pois é. Eu tenho essa frase tatuada depois que eu defendi o mestrado em homenagem ao filme e essa minha trajetória, né, com Moonlight. E essa frase, traduzindo, ela quer dizer: a luz do luar, meninos negros parecem azuis. E é uma peça do Terrell McCraney. E aí, muito da trajetória do personagem Chiron faz referência tanto às vidas do Barry, quanto, que é o diretor do filme, né? Sim. E do Terrell. É, como a convivência conturbada com a mãe, que sofre com o abuso de drogas, a descoberta e o entendimento do processo da sexualidade, do que é ser negro, dessa interseccionalidade da questão racial com a sexualidade. E aí eu posso falar das minhas próprias vivências, né? Assim como o personagem, antes mesmo de eu entender o que era ser gay, isso me foi apontado. E aí, nesse sentido, o filme ele vai trazer aspectos que são compartilhados. Isso não significa que a vivência de cada pessoa não seja única e experienciada de um modo único. Mas há pontos que convergem ali, né? E aí, quando eu abordo isso na minha dissertação, eu vou recorrer muito ao conceito de escrevivência da grande Conceição Evaristo.
13: Mineiríssima, inclusive, né?
12: Sim, Conceição é um patrimônio de Minas Gerais. Que vai dizer que a escrevivência é uma escrita de resistência e também um movimento coletivo. Então, quando a gente pensa nas experiências de quem escreve, e aí nisso eu tô dizendo o diretor, o autor do roteiro ali que foi adaptado, a gente também tá pensando nas experiências do grupo, que esses sujeitos fazem parte. E aí, nesse sentido que eu tô apontando, que tanto o diretor, o personagem e a gente enquanto público, as nossas trajetórias, elas vão se misturando.
13: Sim, e vai construindo significado para cada uma dessas pessoas, né? Igual você falou que para você tem várias partes que você se identifica, com outras pessoas serão outras partes ou as mesmas partes, né?
12: Exatamente, vão ter alguns pontos ali de encontro. E aí eu falo que até mesmo Moonlight, ele tá tratando essencialmente das nossas experiências de homens gays negros, né? Uhum. O filme é muito sobre isso. Mas mesmo, talvez, uma pessoa branca, heterossexual, vá conseguir se identificar ali com o ponto do filme, uhum, sabe? E isso é muito bonito. Eu acho que Moonlight tem essa capacidade.
13: Sim. Lucas, você falou sobre a questão racial, a sexualidade, mas como, de fato, elas aparecem no filme?
12: Isa, essas questões, elas aparecem desde o primeiro momento do filme, né? Eu diria que até mesmo na concepção. Moonlight é um filme em que todos os atores são negros. A maior parte da equipe de produção também é negra. E isso impacta na forma como essa história ela vai ser contada, né? E eu acho que é importante que a gente lembre que o filme ele vai tratar de um contexto estadunidense. Então as questões raciais, por mais parecidas que elas possam ser com a gente aqui no Brasil, elas dizem de um contexto de lá.
13: Sim.
12: E aí, nesse aspecto, o racismo ele vai se manifestar de uma outra forma. Você trouxe a informação de que o filme ele é dividido em três atos, sim, né? Então ele é dividido exatamente como a peça de teatro que origina ele. O que eu vou falar agora não é spoiler. O filme ele é de 2016, então já deu muito tempo aí de
13: já
12: todo mundo assistir.
13: Já teve muito spoiler.
12: Já, qualquer pesquisa que você fizer, você vai encontrar algumas informações aí sobre Moonlight. O primeiro ato, ele vai se chamar Little, que é como um protagonista ainda criança. Little é um apelido que dão pro protagonista. Little significa pequeno. E logo nos primeiros minutos, né, a gente vê o Little, né, o Chiron, correndo dos outros meninos, que são da mesma idade, mas que são meninos maiores que ele, né? E aí a gente vê que o Little, ele é um garoto sensível, pequeno e que não é aceito pelos demais. A gente consegue notar ali um desencaixe. E assim, como protagonista, logo de cara a gente não sabe que é por causa da questão da sexualidade. Sim. Isso ainda não foi dado pra gente. Isso, o filme ele vai construindo isso aos poucos, assim. A gente vai tendo essas descobertas também com o personagem, né? Tem uma cena que é muito marcante pra mim, assim, enquanto pesquisador, enquanto espectador, sim, do filme também, que é um momento que ele pergunta pra Tereza e o Juan, que é um casal que passa a cuidar dele aí, já que ele sofre desse abandono da mãe, o que é ser bicha?
13: Nossa, forte.
12: E é uma cena muito forte, é uma cena muito dura e é uma cena muito sensível ao mesmo tempo. E é naquele momento, talvez, que eu acho que ele vai conseguindo processar e entender o que que diferencia eles dos demais.
13: Sim.
12: E como eu disse, esse também foi um apontamento que chegou pra mim antes de eu saber o que que significava ser bicho, o que que significava ser gay. E aí, no segundo ato, chamado Chiron, a gente vê esse garoto adolescente e o filme começa a explorar a sexualidade dele de uma forma maior. Então ele vai ter a sua primeira e única experiência sexual com um amigo, que é a única pessoa próxima a ele desse grupo de garotos também, né? Esse amigo ele chama Kevin. E nessa fase da vida dele, ele vai passar por violências físicas e psicológicas ali, motivadas pela questão da sexualidade.
13: Sim.
12: Eu acho que talvez seja um dos atos mais difíceis, assim, que essas violências, elas vão aparecer de uma forma bem maior ali, sabe?
13: Uhum.
12: E aí, por fim, a gente tem o terceiro ato, que é chamado de Black, onde a gente vê esse protagonista totalmente transformado. Ele agora é um homem alto, é um homem forte, com uma masculinidade ali mais próxima de um homem heterossexual,
13: sim,
12: digamos assim. Então, esse personagem, ele se adequa para sobreviver. E aí, nos minutos finais do filme, tem uma cena muito bonita que também me marca bastante, que é o reencontro desse protagonista com esse amigo de infância. O filme, ele não vai deixar claro se os dois ficam juntos ali.
13: Fica um suspense no ar, né?
12: Nos resta suposições, sabe? Mas o Black, o Little, o Chiron, essas três pessoas, que é uma pessoa,
13: sim,
12: só ali reunidas, vão deitar no ombro desse amigo. E aí ele encontra esse acolhimento, ele encontra essas novas possibilidades. Então, ali desde a infância até a fase adulta desse protagonista, do Chiron, o filme ele vai tratar de como que a questão racial, de como que a sexualidade, ela é apresentada e faz parte do processo de construção desse sujeito mesmo. Do que é esperado de um homem negro. E assim, um homem negro não pode ser gay, sabe?
13: Sim.
12: E aí o filme, ele amarra tudo isso de forma muito sensível. Esses são apenas exemplos, assim, de como que o espectador pode enxergar e visualizar isso dentro do filme. Mas é claro que há outros inúmeros modos de que isso tá sendo trabalhado de forma mais explícita e implícita ali dentro da narrativa.
13: Durante sua fala, você falou um pouco sobre a gente não saber o que acontece com esse personagem no final, se ele vai ter um relacionamento romântico ou não, mas o amor aparece de outras formas nesse filme, inclusive pelo esse amor que ele não teve da mãe, que abandonou ele no final das contas, né? Explica pra gente como que esse amor aparece, esse sentimento aparece dentro do filme, que também é um ponto muito importante, né?
12: Sim, esse é um ponto muito necessário, assim, pra entender Moonlight. Só vou fazer um parênteses antes de abordar o amor em si, mas porque você tocou na mãe dele na pergunta.
13: Uhum.
12: E aí eu acho que é necessário falar. A mãe dele também é vítima desse,
13: sim,
12: contexto e dessa sociedade, né? Ela sofre ali com uma questão do abuso de drogas. E aí, num terceiro ato do filme, a gente vê que essa mãe também, ela procura reerguer a vida de alguma forma.
13: Uhum.
12: E eu acho que nesse sentido, o amor, ele vai perpassar a relação dos dois, sabe? Há meio que um perdão ali entre mãe e filho, um cuidado que talvez ela não conseguiu dar pro filho, mas que ele tá dando pra mãe naquele,
13: sim,
12: momento, sabe? E isso é muito bonito, eu acho que ajuda a entender esse amor que a gente tá abordando em Moonlight,
13: uhum,
12: também. E aí, quando eu falo do amor na pesquisa, é importante dizer que eu tô dialogando diretamente com o pensamento de Bell Hooks, né? Que ela vai chamar atenção pro caráter político do amor e da potência dele, e principalmente para as comunidades negras que historicamente são subjugadas em relação ao amor, né? E aí ela vai definir esse amor mais do que um sentimento, desse que a gente tá acostumado a ver nos filmes de mocinho e mocinha.
13: Sim, Sessão da Tarde.
12: Sessão da Tarde. Bem maior do que esse amor que a gente tá acostumado a ver apenas como um afeto, enfim, né? E aí ela vai definir esse amor como a vontade de se expandir para possibilitar o nosso próprio crescimento ou o crescimento da outra pessoa. De modo que o amor, ele é, ao mesmo tempo, uma intenção e uma ação. E aí, nesse sentido, o amor também, ele é um movimento coletivo, ético e político que possibilita ressignificar as nossas lutas enquanto comunidades negras, né? Ele é um amor que vai oferecer respostas práticas para que possamos mudar a estrutura da nossa sociedade. E aí esse amor, ele vai ter alguns aspectos. E eu vou dar alguns exemplos que talvez ajude a visualizar que, por exemplo, quando eu educo os meus sobrinhos, as crianças da minha comunidade sobre questões sociais, questões de sexualidade, questões de gênero, que eu ensino que devem respeitar as mulheres. Quando eu entendo, por exemplo, que não basta apenas eu ter acesso ao espaço da academia, à universidade, às condições melhores de vida, mas que sim todas as pessoas devem ter acesso e direito a esses locais, e começo a trabalhar e executar ações práticas em prol disso, é nesse sentido que a gente está enxergando o amor. E é claro que o afeto também, ele vai atravessar esse amor, mas não é apenas isso. É um amor que propõe ações práticas para a diante da vida, pra gente e para com os nossos, sabe?
13: Olha, você já deu várias dicas aí do porquê estudar cinema também é considerado um fazer científico, mas eu queria ouvir, assim, nas suas palavras mesmo, por quê? Porque as pessoas não entendem, né, que fazer ciência também é estudar sobre cinema, sobre teatro, igual você falou, sobre os livros que você trouxe aqui. Explica pra gente, então, por que fazer cinema também é considerado um fazer científico.
12: É muito boa essa pergunta. Como você disse na sua introdução, acho que as pessoas imaginam a figura do cientista, do pesquisador, muito a pessoa de jaleco ali. E não é só isso, né? E aí, nesse sentido, a gente não deve entender o cinema apenas como uma simples representação da realidade, mas como uma construção a partir dela. E aí é por isso que essas representações negativas, marcadas pelo racismo estrutural e estereotipadas, vão revelar padrões de preconceito da nossa sociedade que vão afetar corpos negros, corpos trans, corpos que fogem, de certo modo, de uma norma, de uma expectativa, né? E aí, Isa, é importante a gente reforçar que o cinema possui um papel pedagógico importante. Por meio de formas práticas discursivas, ele vai impactar na formação dos sujeitos, na forma como a sociedade entende a identidade negra e as demais identidades. Então, o cinema, ele tá o tempo todo nos ensinando como que a gente deve se inserir, como que a gente deve se colocar no mundo mesmo. E aí é por isso que eu acho que é importante a gente olhar também para obras que se propõem a romper com esse imaginário, obras realizadas por cineastas negros e que tratem sobre as nossas questões, que contam as nossas próprias histórias, né? Eu enxergo nessas obras uma alternativa a essas representações que eu citei anteriormente no cinema e no audiovisual como um todo. E são essas obras que nos possibilita visualizar e a construir novos mundos. E aí é por isso que estudar cinema também é considerado um saber científico. E eu acredito que com a minha pesquisa, com o meu documentário, com o que eu tô me propondo agora no doutorado, essa nova fase da minha vida, eu tenho contribuído e espero contribuir mais para que a gente possa caminhar um pouquinho.
13: Então lembrando, Moonlight, você assiste aí para você entender ainda mais a pesquisa do Lucas. A pesquisa dele está disponível no repositório de teses e dissertações da UFOP. E o seu documentário, faz um convite aí pro pessoal assistir seu documentário, né?
12: O Além de Preto Viado, ele tá disponível no YouTube. É só procurar lá Além de Preto Viado, que você vai ser o primeiro doc que vai aparecer. É curtinho, 25 minutos, mas que tratam aí de questões super importantes e necessárias. E é um convite para reflexão. E me coloco aberto também para o diálogo. Tem um e-mail lá do documentário. Pode entrar em contato comigo, que na medida do possível a gente vai conversando.
13: E deixa um comentário lá falando que você chegou lá através do Isso Também é Ciência, aqui na Rádio FOP. Lucas, muito obrigada por compartilhar sua pesquisa, seu documentário com a gente. A conversa foi ótima e esteja aberto aqui para vir falar sobre seu doutorado mais tarde, né?
12: Isa, eu aguardo o convite futuro e eu que agradeço aqui a oportunidade de estar falando desses trabalhos que são tão importantes para mim e que reacende assim esse sentimento do porquê que a gente faz pesquisa no nosso país.
13: O Isso Também é Ciência de hoje fica por aqui. A apresentação é de Isabela Vilela, produção Isabela Vilela e Mileide Gomes, e edição de áudio é de Aurélio Bernardi. Realização: Universidade Federal de Ouro Preto e Fundac, Fundação de Educação, Artes e Cultura.
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0: Bom, finalizamos por aqui mais um espaço da Rádio UFOP em rede com a 104.5 Rádio FMG. Antes de fechar o programa de hoje, vamos ouvir o Kid Vinil da banda Magazine Soul Boy. Em um dia como o de hoje, em 19 de maio de 2017, em São Paulo, Kid Vinil nos deixava aos 62 anos. Uma ótima noite para você. Obrigado. Fique em paz.

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1: Agora com vocês, reprise de Tropofonia, aquele programa que vai ao ar às segundas-feiras, 23 horas. E tem reprise agora na quarta-feira, 0 horas, que eu costumo falar terça, 23h59, como os ônibus de viagem fazem. Com vocês, Tropofonia, reprise. Até porque a Tropofonia é uma

0: que estamos,
1: né,
0: aqui, a gente filma. A gente gosta, a gente está ao vivo o tempo todo, a gente está ao morto, a gente está a moda. Então, Patrícia Amaral. Adriana Versiani. A lâmina que matou meu pai. Esse programa é um encontro. Um encontro de uma pessoa que gosta de promover encontros. Fiquei sabendo que foi Adriana Versiani que chamou Celso Adolfo para cantar com Patrícia Amaral.
1: E foi mesmo.
0: Gente, o que nós vamos fazer aqui hoje é conversar e tentar. Então, Vão contar caso. Se o caso começar a ficar rítmico, a gente vai pro ritmo. Na hora de ir na lâmina, vão na lâmina. Se a lâmina começar a gerar assunto, vamos no assunto.
2: É, e tem um negócio inconsciente, né? Que agora
0: gente... E, gente...
2: A linguagem.
3: Tô me sentindo imersa.
0: Nossa, oh, mas essa sempre
2: mas a
0: foi...
2: A roupa, meu lado Macabeia, trouxe mesmo a roupa pra gente poder... Ficar amarrado, assim. Fazer imersão aos sinapses com esses arames aqui, com essas bolinhas.
0: E o ouvinte tropofônico, ele vê, porque ele tem sinapses que são provocadas pelas ondas sonoras. Aí acontece, são alucinações, são delírios. Até a inteligência artificial delira, né, Patrícia Amaral?
3: É.
2: Então, as sete filhas de ar.
0: Que imbecil. É a vida. Me veio a voz de Fernanda Takai.
2: As sete filhas de ar.
0: Década de 90. Você viu que o Patufu vai tocar o Gold King?

0: Patofu, década de 90. Você viu que o Patofu vai tocar o Gol de quem? Na íntegra.
1: Sim.
0: Vocês viram isso? Que coisa maravilhosa.
1: Isso é gol de placa, né?
0: Isso é gol de placa.
1: Gol de placa.
0: E como que Patrícia Amaral encontrou Fernanda Takai? Como foi esse encontro?
1: Como fã, né? Como fã. Lá no inicinho deles, camisa de futebol.
2: Punk.
1: É, tocando ainda em lugares alternativos, e a gente, o que é isso que tá surgindo, né, assim, então o encontro foi como fã, antes de tudo, e depois a vida vai levando a gente pro encontro no palco, né, e ela participou de um... Eu gravei uma música dela no meu segundo disco, da Fernanda, e mais recentemente ela participou da Cajuína, que foi uma versão, né,
0: sim,
1: que eu gravei da Cajuína, do Caetano Veloso.
0: Vamos ouvir?
1: Será
0: não.
1: Que existe? Com a Fernanda.
0: Anuncie pra nós.
3: Faça isso.
4: Canta aí.
1: Não. Com vocês,
0: sim.
1: Cajuína, Caetano Veloso.
0: Sim. Não.

0: Qual é?
1: E Caetano fez essa música em homenagem a um encontro, né, que ele teve com o pai do Torquato Neto.
2: Exatamente. Você já contou esse caso aqui no Tropofonia.
1: Contei.
2: Adriana Bersiano também esteve no Tropofonia, mas esteve em Libro.
3: Acho que foi.
2: Nós ficamos te manuseando.
3: De papel. Ah, não, mas eu já estive aqui. Eu já gravei Tropofonia.
2: Claro que já, eu me lembro muito bem. Nós estamos ouvindo, inclusive, agora um trecho do primeiro programa Tropofonia com Adriana Bersiani.
4: E o réptil. Então vamos lá.
5: Réptil.
4: Apenas um réptil. Me compadeço da morte das nascentes. Mesmo sendo frio meu sangue, eu apenas isso. Um réptil. Diante da grandeza extinta do rio, me compadeço. Estou sobre a terra e bebo pouco. O sol racha a lama em losangos imperfeitos. A vida arde no couro grosso que protege meu corpo. Sou um réptil e por isso não choro. Me compadeço. No escuro, guardo os ovos para o próximo período. Não sinto raiva, ansiedade ou medo. Apenas um réptil. Fito os olhos do animal secando na areia do deserto. Neste universo apinhado de estrelas, eu, apenas um réptil, me compadeço.
2: Acabamos de ouvir, sua voz estava igualzinha, né?
3: Uai, muita coisa mudou, né? Mas a voz continua a mesma.
2: Aí, desses encontros todos, Patrícia com Fernando Takai, Celso Adolfo com Patrícia Amaral, provocado por Adriana Bersiani. E Adriana Bersiani, que eu encontrei com ela por causa do Marcelo Dolabella. E o Marcelo Dolabella, que gostava do Torquato, que tem maior influência na Patrícia.
3: E o Francesco, e a Patrícia, que era do Marcelo Dolabella, você sabe. Gente, agora nós estamos roubando ele.
2: A Patrícia fala isso. Ela fala, não, você só fazia coisa com o Marcelo.
3: Você era dele.
2: Eu era mesmo.
3: Agora
6: eu encontrei
3: não.
6: Adriana. Eu uma homenagem ao Marcelo.
3: Não, nós nos encontramos. Eu te encontrei bem antes disso.
6: É.
3: Foi. Eu tava, contei para o Francesco que eu tava voltando. Eu já te falei essa história. Do Carlsberg, há mais de 20 anos atrás.
2: Isso
3: e de repente
2: mesmo.
3: Eu ouvi uma pessoa cantando uma área de ópera maravilhosa, que ela lembra qual que é. E eu fiquei totalmente encantada e super fã. Falei assim, gente, que voz maravilhosa, que mulher é essa, né? Que encantamento é esse? Porque eu tava voltando de um lugar... A gente tava voltando, foi o primeiro Carlsberg. E a gente tava voltando tão cheio de alegria e de empolgação e tal, não sei mais o que. De repente, você entra no metrô pra voltar pra casa às 7 horas da manhã quase.
2: Nossa.
3: A Patrícia... Encosta lá numa daquelas coisas assim que tinha.
6: De segurar, né?
3: De segurar.
2: Linda.
3: E canta uma área de ópera. Qual era a área mesmo, Patrícia?
6: Ah, era uma área de Mozart, de uma ópera de Mozart, uma ópera cômica deles.
3: Canta um pedacinho.

0: Aê! Só que eu fiz aqui com a avó.
1: Aê! Nossa, é lindo. Foi tão lindo, ô, Francesco. Você não
2: brinca, Cléris, brinca.
1: Ah. Foi incrível esse encontro. Aí depois, agora... depois aconteceu o seguinte. Aí depois o Torquato faria 60 anos, porque ele morreu com 27, né? Marcelo resolveu comemorar o aniversário de 60 anos do Torquato. E a gente tinha um grupo, né? Ele tinha os coletivos dele lá. A gente já tinha feito coisas junto e tudo, mas tinha o Dasival, que era o coletivo nosso. Tinha ele com Sem Flores, com... E a gente já tinha feito Poesia Orbital, enfim. Já tinha feito Poesia Orbital? Sim.
0: É, a Adriana tá falando aqui de vários grupos performáticos de poesia, né, Adriana?
1: E é, de produção literária e de performance produção. Também, porque uhum. A gente sempre fez performance. A performance sempre teve... dentro da minha vivência literária, né? Ela faz parte dessa formação.
0: É que é legal falar isso para as pessoas saberem,
1: né? O que nós estamos fazendo?
0: Não, não. Também. Isso também. Vamos ver se a gente vai conseguir falar. Mas falo assim, porque BH tem tanta coisa legal e tanta coisa já aconteceu nessas tantas cenas, né? Dos anos 70, anos 80, anos 90. E é legal contar essa história, né?
1: Então, e nós estamos aí há mais de 40 anos fazendo essas coisas.
3: E agora nós vamos ter o momento do brinde da água. É o novo quadro do Tropofonia, Tropuzágua.
1: Tropuzágua.
3: Tropuzágua é assim. Você oferece uma água gelada para uma poeta, ela aceita. Você oferece uma água gelada para uma cantora...
1: Talvez ela não aceite. Eu tenho
3: a minha garrafinha. Ela vai falar assim, eu já tenho a minha.
1: Eu tenho a minha. Então nós vamos fazer um brinde aqui. Cadê a sua água gelada?
0: Muito obrigada.
3: Aí sim, que coisa
1: saúde,
3: linda, gente.
1: Saúde.
3: Esse brinde simboliza este encontro. 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
1: Tropofonia.
3: Tropofonia. 18 rubis no umbigo.
1: É isso aí. Oh. Então é esse negócio. A gente tá aqui pra poder continuar vivo, né?
3: Exatamente, Adriana. Exatamente.
0: Continuar a palavra, né?
1: É, porque
0: a palavra.
3: E eu tava falando isso com a Adriana agora, Patrícia, que o Tropofonia mesmo tá cada vez mais desejoso. Breno adoro. Rodrigues, premiado! Ô, gente, a Rádio FMG Educativa ganha prêmio, porque tem uns caras igual o Breno Rodrigues, velho. Que faz jornalismo de qualidade, que faz jornalismo premiado.
1: Parabéns.
3: Reportagens deliciosas, criativas,
1: parabéns,
3: artísticas.
1: Breno. Entra aí, Breno.
3: O cara...
1: chega mais...
3: poesia. Ô, Breno.
1: Vem cá, Breno.
3: Isso aqui é homenagem do Tropofonia a Breno Rodrigues.
7: Obrigado, gente. A toda a equipe da UFMG. Adorei as luzes.
1: Valeu.
3: E vai piorar, Breno.
1: Poesia.
3: Vai piorar, porque...
1: demais.
3: Já dizia Marcelo Dolabella, e vai piorar.
1: Já dizia Marcelo Dolabella,
3: e vai piorar. Já dizia Marcelo Dolabella, e vai demorar.
1: Vai piorar.
3: Já dizia. Cadê o tomadeiro?

0: vai piorar.
1: E vai piorar.
0: Piorar, ué.
1: Assim, eu acho que a gente tem que ir na dele. Porque ele será nossa lâmina. É, né? Isso, Patrícia. Talvez.
0: Tá,
1: porque não.
0: Não?
1: Eu
0: tá
1: acho. Que? Porque o trofonia é mais agitado. Isso, BG, trofonia é assim, ó.
0: Entendi. E agora? Agora a gente tem que contar de outro encontro, né? Quando tinha assim, Patrícia e Adriana.
1: Pois é. Patrícia foi minha professora de canto. Foi a primeira pessoa que falou pra mim assim, ô, você pode ser o vocalista. Eu nunca tinha ouvido isso de ninguém, Adriana.
0: Olha.
1: A Patrícia foi a primeira que falou comigo.
0: Adoro.
1: É, porque até então eu ficava só na guitarra e não tinha muita onda de cantar, sabe? Eu comecei a fazer aula de canto com ela. E aí um dia ela falou assim, não, você pode ser o vocalista. Você pode cantar lá na frente. Você dá conta. Aí eu no festival da Promise que eu cantei.
2: Você cantou.
1: Foi.
2: Eu não lembro.
1: Pink Floyd.
2: Falar isso, não, mas
1: ah, você tinha centenas de alunos.
2: Não, é por isso que a minha cabeça é ruim mesmo. Mas eu fico feliz demais de ter te falado isso, porque
1: eu acabei
2: de falar isso com
1: o Rodrigues. Isso é verdade mesmo. Porque às vezes a gente inventa umas histórias assim só por causa de pauta, né? Essa não é. Essa é verdade mesmo.
0: Não, o que não vai faltar aqui é pauta.
2: Coisa boa.
0: Depois de 40 anos fazendo negócio, você acha que vai faltar pauta? Até debaixo do metrô, do viaduto, a gente já falou poesia, você acha que falta pauta?
1: Aqui não falta pauta, aqui não falta pauta, aqui não falta pauta. Pauta então o primeiro pauta. Verso era o Dolabella, já dizia Marcelo Dolabella.
0: Vai piorar.
1: E vai piorar. Já dizia Marcelo Dolabella.

0: que o Paco vai furar.
1: Uma lâmina para Adriana Versiani.
2: Eu tenho já duas.
1: Uma, aqui é assim, uma lâmina para... Então, dê uma para Patrícia Amaral.
2: Patrícia Amaral.
0: Graças.
1: E agora eu também tenho.
2: Aqui.
1: Com
2: saúde,
1: a lâmina, gente, nós poderemos rasgar.
2: Ah, inclusive, Patrícia ganhou um papel. Eu quero... Ah, se tivesse cola, a gente ia fazer...
1: Ah, se tivesse cola...
2: A gente ia colar.
1: Ah, se tivesse cola...
2: A gente ia colar.
1: Cola, aqui, ó, o caminhando, ó. Vamos fazer um caminhando aqui, ó.
2: Olha, rasgando.
1: Fazer um caminhando, ó.
2: Mas o caminhando a gente só faz depois que ele cola.
1: Na fita de Moebius.
2: Não, pois é, cadê a cola?
1: Cadê a cola?
2: Pra gente fazer a fita de Moebius. Mas a cola, eu ia trazer a cola, gente. Eu ia trazer pronta.
1: Não
2: a
1: fita. Pode colar. Você, eu sou professor, não deixo ninguém colar nesse,
2: pois é,
1: nessa
2: é
1: aula.
2: Pronto.
1: Entendeu?
2: Então, eu vou.
1: Ai, que delícia. Acho que começou.
2: Começou. Vou fazer mais rápido aqui.
1: Noite muda, tutano dos ossos.
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0: Retalhou seu pai?
1: Era tarde. Era tarde. Mastiguei um pouco da carne e os cães brancos me perseguiram. Era tarde.
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1: Era tarde.
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0: Esse texto ele é denso. Você é corajosa, Adriana.
1: Olha só, então o que que acontece? Quando eu escrevi esse texto, eu não achei nada demais. Na verdade, eu achei muito natural. Quando eu li a primeira vez, eu achei muito natural. Mas a reação das pessoas foi muito interessante. Elas gostaram muito, ficaram assim, muito impressionadas e tudo. E hoje, ele tá diferente, né? Porque eu dei uma enxugada nele. Ele ficou... Por que que eu enxuguei?
0: Ficou rítmico.
1: Era pra... Ele já era. Só que eu tirei um personagem, eu tirei o pai. Eram quatro, era a lâmina, a escritora.
0: Entendi.
1: E a filha. E tinha o pai. Aí, como eu tinha que diminuir o texto para ele caber em 20 minutos...
0: E o mais legal, o pai já esteve ali. Aquela história tem o pai ali, porque ele já esteve. Você tirou ele.
1: Eu tirei.
0: Ele estava ali o tempo todo.
1: Eu calei o pai, porque eu já tinha matado ele mesmo. Para que que ele ia ficar falando, né?
0: Acho que isso.
2: Aí quando eu li.
3: Fantástico isso, Adriana Venciano.
1: Não tinha nada que dar palpite.
0: Patrícia Amaral leu, e aí? O que que aconteceu?
2: E aí eu fiquei pensando, que pai era esse, né? É. Aí eu perguntei, aí a Adriana falou assim: você achou forte, né?
0: Tipo, tadinho desse pai.
2: Aí eu falei: não. Mas eu só preciso entender.
1: Não,
2: se.
1: Não, mas eu queria entender que pai é esse.
2: Eu queria entender se é uma coisa literal. Ela falou: não, eu tô muito bem com meu pai.
1: Tô pretendendo matar ele.
2: Aí eu fiquei, porque o que bateu pra mim é que ela matava o patriarcado, sabe?
0: Sim.
2: Foi a primeira coisa que eu pensei, mas ao mesmo tempo eu fiquei pensando: não, mas será que é uma coisa mais literal? Não literal de matar mesmo o pai, mas assim, algo mais objetivo, né? Mas aí eu achei muito legal ter essa perspectiva, sabe? É interessante como que cada leitura, cada pessoa, né, vai sempre ter uma perspectiva em cima de uma obra de arte, né? Em cima de um acontecimento, de uma palavra.
0: E o jeito que o texto vem também, ele tem uma coisa que eu gosto que a Adriana coloca, que é um pouco de... tem um grau de entretenimento, tem um grau de descompromisso, assim, que ele deixa o texto gostoso, uma coisa de... posso ser também um lugar...
2: De experimento.
0: De experimento, que usa coisa da música pop, que usa coisa de um lugar que dialoga com a cultura de massa, saca? Um texto que ele tem capacidade de se tornar uma coisa que é mais corporal, né, Adriana?
1: É porque tem uma relação, na verdade, eu tenho uma relação forte com isso tudo aí, né? Com outras artes também, com a música popular muito, né? Com gente mesmo, com o povo, entendeu? Eu sempre trabalhei com muitas pessoas, então isso para mim, isso fica incorporado. Mas eu acho esse texto, e depois pensando hoje, né? A Adriana que escreveu isso foi há 15 anos atrás. Eu lendo hoje, eu entendo ele muito melhor. Eu até falei com a Patrícia. que eu acho que ele é muito mais psicanalítico mesmo.
2: Sim.
1: E aí eu mostrei para um psicanalista e ele falou exatamente isso, da questão do parricídio, né? Do Freud e tudo. E aí eu fui ler assim, tá? Agora eu estou estudando o Freud, sabe? Achei interessante ver.
2: Um pouquinho.
1: E eu falei, gente, olha só o que, que eu fiz. Eu nem estava sabendo disso, que era isso que eu estava fazendo, né?
2: Uhum.
1: E aí você vê o tanto que a linguagem artística, ela mora no seu inconsciente. O que, que ela traz? Quando você, né, cantou uma nota, quando você, você...
0: Quando você dá uma manota.
1: Quando você atravessa, é. Quando você atravessa, quando você, na verdade, escreve errado... Né?
0: Quando você dá uma de marmota.
1: Exatamente. E essa é uma nota. Né?
0: Essa é uma nota. Essa é a Adriana Veciani. Essa é a Patrícia Amaral. Esse é o Tropofonia. Gente, o programa hoje, ele tá assim tão delicioso. Ele tá tão plástico. Ele tá tão sonoro.
1: Tá maravilhoso.
0: E ele tá tão também iluminado. Gente, eu não posso mais fazer Tropofonia sem isso. Falei com a Emília Mendes. Eu para o Tropofonia, esta luz especial.
1: Maravilhosa.
0: Emília Mendes, maravilhosa, parceirona do Tropofonia cada vez mais. Teremos aqui um momento onde o Tropofonia vai ter aí
1: edição.
0: Uma nova parceria aqui com o Laboratório de Edição da Faculdade de Letras da UFMG. Professora Emília Mendes entrando.
1: Metrônomo
0: pra ele. Ó, isso mesmo agora? Sim, dá pra falar bem melhor. E, na verdade, eu acho que esse tipo de andamento é muito bom pra gente conversar. Porque ele nos dá essa possibilidade de ficar dobrando as notas. Mas se você quiser também, você pode deixar ele pra lá. Olha só, você fica, começa a falar, você deixa ele pra lá.
1: É.
0: Mas é possível também entrar nele, sair dele, fazer o que quiser. Sabe o que eu pensei, Patrícia?
2: Fala.
0: Que esse programa, ele pode ser, tipo assim, o momento da gente dar uma exagerada mesmo. Cada um fazer aquilo que acha que tem que ser de um jeito muito exagerado. A gente pode... Vamos nos permitir ao excesso.
2: Sim.
0: E aí depois todos nós vamos diminuir tudo que a gente está fazendo. Mas hoje a gente pode fazer excessivamente sem
1: fazer
0: medo.
1: Outra coisa.
0: Uhum. Porque às vezes eu fico achando que esse texto não precisa ser sombrio.
1: Vou fazer outro texto.
2: Então eu também acho.
0: Não é? E a gente começou alegre para danar. E aí eu fiquei pensando, nossa, será que a Adriana quer uma coisa mais sombria?
1: Eu não quero nada. Eu quero tudo.
0: E assim, a gente pode ficar manuseando bolinhas enquanto o outro vai improvisando, sabe? Esse tipo de coisa que eu acho importante, né? Inclusive agora, o Tropofonia vai ser mais sensitivo, sabe? Acho que isso é importante.
1: Sensitivo,
2: sensorial.
1: É que
0: sensorial, acho que já somos, né? 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
0: De volta, Tropofonia, na Rádio FMG Educativa 104,5, a estação do conhecimento. Hoje com a bola de cristal. Hoje com a Patrícia Amaral. Hoje com a bola de cristânio. Com a Adriana Veciani. Ih, deu certo. O erro, Adriano. Vamos nos permitir ao erro.
1: Claro.
2: Hoje com a bola de menesco com o Francesco.
0: Adorei.
1: Ai, ai, ai.
0: Vamos em qual? No 4?
1: Na velha estante do lado direito, respiram os pensadores, os verbetes das enciclopédias de alimento para as traças. O inerte volta aos vermes. Aí é a umidade dessa terra que nada pesa, mas acolhe. Escrevo para guardar o segredo. Ninguém sabe o que pensam os peixes.
2: Os peixes.
1: Houve o crepúsculo e uma certa falta de malícia, coisa de doer nos olhos. Era noite alta quando escancararam as janelas do sobrado. Antes, só chegando muito perto, era possível ouvir ruído. Matei meu pai! Comi carne humana! E tremo de alegria! Tremo de alegria!
3: Ai, eu quero ele perto de mim.
1: Oh, meu Deus, ele se apegou ao meu trono.
3: Eu
1: gente,
3: repeguei.
1: O que eu vou fazer? Você quer ele mais rápido?
3: Não, eu quero ele mais pertinho.
1: Então você dá corda, porque você está deixando 20 minutos.
3: Então eu duro um bloco.
1: Tá quase acabando, porque quando você acelera ele, ele gasta a corda mais forte. Quase acabou. Aqui, ó. Agora já dei corda de novo.
3: Dá corda pra você ver.
1: Hoje nós temos mentos, gente, fazendo
3: dá
1: a propaganda
3: corda pra
1: aqui,
3: você
1: ó.
3: Ver.
1: Bala cor-de-rosa. Patrícia, quer uma? Tá ocupada rasgando papel. Vamos lá.
3: Chupando bala é bom. Agora sim o metrô. Na estante que fica
1: o velho sobrado, 40
3: próxima à porta de entrada. Na estante que fica próxima à porta de entrada. Na estante que fica próxima à porta de entrada.
2: Vendedor de livros.
1: Ele vestia um terno azul marinho.
2: O vendedor de livros?
1: Ele vestia um terno azul marinho.
2: O vendedor de livros?
1: Quando eu ainda era uma criança.
2: De Delta, é. O vendedor de livros?
1: É. As sete
2: vendedor?
1: Filhas de
2: ar. Sobrado. O vendedor de livros?
1: As sete filhas de ar.
2: O vendedor de livros que tocou a campainha?
1: Não.
3: Comprada de um vendedor de livros que tocou a campainha. Comprada de um vendedor de livros que tocou a campainha.
2: O vendedor
3: ela
2: de
3: vestia
2: livros?
3: Um terno sim. Azul marinho.
2: O vendedor?
1: Não.
3: Quando eu
2: que tocou a campainha?
3: Era uma plim. Menina. Plum.
1: Sim.
3: Na estante plum. Que fica
2: o vendedor de
3: próxima à porta de entrada.
2: Não. Que tocou?
1: Sim.
3: Do velho sobrado a 40
1: não.
3: Volumes de Delta
2: de livros
1: La Russe.
3: Comprada não. De um vendedor de livros
2: ele
3: que tocou
2: um
3: a campainha
2: quando eu ainda era uma criança.

0: Eu era uma menina.
1: Na estante que fica próxima à porta de entrada do velho Sopra. Do 40 volumes.
0: Mas eu era uma menina.
1: Louise.
2: A valha do corpo marchinento.
1: Comprada de um vendedor de livros que tocou a campainha.
0: Mas eu era uma menina?
2: Era uma
1: Ele
2: navalha.
1: Vestia um terno
0: Mas eu era uma
1: azul
0: menina?
1: Marinho.
2: Era uma navalha.
0: Mas eu era uma menina?
2: Eu era uma navalha.
1: Quando eu ainda era uma menina. Quando eu ainda era uma menina.
3: Matei meu pai!
1: Quando eu ainda era uma
3: Escondi a navalha no compartimento de bagagem.
1: Quando eu ainda
3: Dentro
1: era
3: de uma
1: menina.
3: Menina do supermercado, sabe que eu...
1: Quando

0: Menina, quando eu ainda era uma menina,
1: você tem certeza?
0: Quando eu ainda era uma menina,
1: mas você tem certeza? No velho poço.
2: Gente, que delícia.
1: Mas
2: que
1: é
2: tá
1: isso mesmo? Aqui, oh, aqui, aqui.
2: Isso aqui,
1: aqui
2: ficou muito
1: mas
2: legal.
1: Mas é isso mesmo?
3: É isso mesmo, Patrícia.
1: Você tem certeza?
3: Absoluto.
1: Você tem certeza?
2: Gente.
4: Não chora, não chora, não chora, não.
2: Gente,
4: não chora.
2: Gente.
4: Eu matei, sim.
2: É, gente. É isso aí, ó. Ficou desse jeito.
4: Não chora, não.
2: É, Patrícia
4: quando
2: Amaral
4: ela ainda
2: era
4: uma menina, tadinha. Ela vestia
2: Adriana Versiani.
4: Uma roupinha
2: totalmente
4: vermelha.
2: Totalmente.
4: Não é?
5: Punk, é punk, é punk.
4: Certo?
2: Totalmente. Oh,
3: eu não queria ferir
5: punk.
3: Ninguém.
2: Totalmente. Totalmente.
4: Eu não queria te ferir, Patrícia. Mas
2: totalmente.
4: Cuidado.
2: Totalmente.
4: Tem duas diletas.
2: Totalmente.
4: Totalmente.
2: Hoje as meninas estão cortando. Elas estão cortando. Elas estão cortando. Esse programa é o programa Tropofonia, a lâmina que matou meu pai. Texto de Adriana Versiani, que está sendo experimentado por Patrícia Amaral, por mim e pelo nosso amigo.
4: Pode
2: não. Comer, deve comer, né? Em doses homeopáticas. Não coma
6: não.
2: Muito. Sim. Porque se comer muito,
6: sim.
2: Você já viu, né? Acontece. Vamos mais um?
4: Ô,
2: gente,
4: aqui.
2: Eu já tô
4: mas
2: assim.
4: Tem sobre o amor.
2: Não, sobre o amor.
4: É o amor.
2: Vamos de amor?
3: Não pode cantar essa, não, que essa daqui é aquele cara horrível.
1: Nossa, né?
3: É, não. A gente não, pode cantar Evidências, não, né?
2: Evidências é do Michael Evidências, Sullivan não. E do Paulo Massada.
3: É, Evidências pode.
2: Ué, nós estamos ouvindo ela de BG aqui agora.
3: Adoro, gente.
2: Deliciosa, deliciosa.
3: Nem sei como é que
2: como não, Patrícia? Como não?
3: Como não?
2: Você acha que eu vou perder uma oportunidade dessa?

0: Evidências pra gente começar a falar do amor.
1: Isso, é o número 12?
0: É 16. 16. Ah. 16.
1: Gente, o Tropofonia agora vai ao ar às 22 horas aqui em 104,5, a Estação do Conhecimento, vocês sabiam? É 22 agora, entenderam?

0: glórias. Aleluia.
1: Amor.
0: Aleluia. Aleluia.
1: Amor.
2: Aleluia. Diante das vísceras, lembra-se do olhar, o segundo antes da morte.
1: Amor.
2: Antes da morte.
3: Mas você tem certeza disso?
2: O segundo antes da morte.
3: É isso
2: amor.
3: Mesmo?
2: Certeza. Amor. Certeza antes da morte.

0: Amor.
1: Escorpião do deserto.
0: Ah, amor.
1: Seiva de cacto.
0: Amor.
1: Perfume de todas as horas.
0: Amor.
1: Conchinhas
0: amor.
1: Do mar.
0: Ah, amor.
2: Escorpião do deserto.
1: Ah, céu de pinhatas.
2: Amor. Seiva de cacto.
1: Ah, amor.
0: Amor.
1: Ah, amor.
0: Amor.
2: Perfume de todas as horas. Conchinhas do mar. Voo de morcego.
1: Amor.
2: Céu de pitanha.
1: Amor.
2: Amor. Amor.
1: Amor.
2: Céu de pinhatas.
1: Pinhatas.
2: Amor. Amor. Céu de piranha.
1: Amor.
2: Amor. Amor.
1: Pinhatas.
2: Céu de piranha.
1: De piranha.
2: Céu de amor.
1: Céu de piranha.
2: Céu de piranha.
1: É de pinhata.
2: Céu de piranha.
1: Pinhata.
2: Céu de piranha.
1: Pinhata. Piranha. Pinhata.
3: Pinhata.
1: Pinhara.
2: Pinhara.
1: Pinhara. Pinhara.
2: Centelha brilhante no ventilador no teto.
3: Yes.
2: Navalha no compartimento de bagagens. Navalha fantasma de todas as horas.
3: Histórias.
2: Só escrevo por causa do
3: histórias.
2: Amor.
1: Só escrevo, por causa do amor. Amor.
3: Eu vou te dizer
1: amor.
3: Uma coisa.
1: Amor.
2: Por causa do amor.
3: Eu só escrevo,
2: só escrevo por causa do amor.
1: Amor. Amor. Amor.
2: Só escrevo amor. Por causa
3: eu
2: do amor.
3: Eu só escrevo amor. Por causa do amor.
2: Só escrevo por causa do amor. Só escrevo por causa do amor. Só escrevo por causa do amor. Só escrevo por causa do amor.
1: Amor, amor, amor, amor, amor, amor,
2: amor. Amor é o caralho.
1: Amor é o caralho.
2: Amor de cu é rola.
1: Opa.
2: Amor de amor.
1: Eu te falei que tinha que matar esse pai, olha só.
2: Amor de amor. É amor. Mas o amor é isso. O amor, ele é o cu, ele é a rola, ele é a mãe, ele é o pai, ele é o irmão, ele é o filho, ele é a lâmina, ele é tudo. Ele é o batom vermelho.
1: É, o amor.
2: Ele é.
1: Por isso, eu só escrevo por causa de todo tipo de amor.
2: É. Né? E o amor, ele é também o amor próprio.
1: O amor.
3: Com certeza.
1: Próprio. Nossa, gente, agora ficou. Sério,
2: papo. Tropofonia fica sério.
1: Fica sério, papo. Ficou muito sério.
2: Agora, eu vou fazer uma coisa.
1: Tá, né?
2: Com uma quinta aumentada em homenagem a Patrícia Amaral.
1: Opa!

0: beijo. Senhor absoluto das histórias. Senhor absoluto das histórias. Senhor absoluto dessa história.
1: Gente, tá fluindo gostoso demais esse Tropofonia da Ana Vecina e Patrícia Amaral. Ninguém segura as meninas. Ninguém segura a Clarice. Você aguenta, Clarice? Aqui ninguém segura.
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1: Gente, estamos chegando no nosso último bloco.
9: Oh, que pena, não lemos nem metade do texto.
1: Mas não se preocupe, porque sabe o que nós vamos fazer nesse último bloco?
9: Corra, anjo.
1: Corra. Qual que você quer
9: corra,
1: fazer?
9: Ângela.
1: Mas, gente, o que a gente fez aqui, nossa senhora, eu achei que foi bem melhor concentrar em uns e ficar repetindo eles do que fazer o texto todo.
9: Claro.
1: Porque, a gente fez coisas aqui que às vezes vão funcionar lá na frente,
9: pode
1: viu?
9: Pode ser.
10: Não, mas é claro, isso é tudo o que
9: não
10: já
9: é
10: está valendo.
9: Não é o que não pode ser.
1: Não é o que não pode ser, que não pode ser, que não é. Que não é o que não pode ser, que não é.
10: Você quer fazer esse ou você quer fazer o
1: que não pode ser, que não. Que não pode ser, que não é. Que não é o que não pode ser, que não é.
3: Tropofonia misturando tudo, então.
9: As plantas assediam já. O que restou da noite, o hóspede.
1: O hóspede. E digo mais, mistura tudo.
9: Hoje em dia não usa mais metrônomo, né?
10: É, só nós aqui. Usa pra
9: só na lâmina, só pra matar o pai que a gente usa o metrônomo.
10: Nossa, exclusividade.
9: Vai, Patrícia.
11: Hóspede. Hospede-se. Hóspede. Um sol forte despertava o cheiro de urina na calçada da cidade, com o coração em casa.

0: 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Trôpego, o hóspede se lança sobre os despojos.
1: Aqui, as mulheres que varrem a calçada, os homens que varrem a calçada, as mulheres que assobiam, os homens que assobiam, as mulheres que gritam quando chegam do trabalho, os homens que gritam quando chegam do trabalho. Ando sempre por aqui, conheço muitos abismos, seres que sonham,

0: folhas. Ângela. Alcanço o chão da sala.
1: Corra, Ângela. Corra, Ângela.
0: Vivo como
2: um
0: se
2: um sol
0: ele...
2: forte desperta o cheiro de urina na calçada da cidade.
1: Sonhe, Ângela.
2: Ih, sol forte. Ih, cheiro de mijo. Ih.
1: Sonhe, Ângela.
2: Nossa senhora.
1: Sonhe, Ângela.
0: Vivo como se ele não respirasse nos livros da estante. Aproximo-se da... Aproximo-me.
3: É comum procurar abrigo quando uma grande tormenta
0: da
3: se avizinha. É comum procurar abrigo quando uma grande tormenta se avizinha. É comum procurar abrigo quando uma grande tormenta se avizinha.
0: E seus ossos cantam nas cinzas misturadas à terra do canteiro de gardênias.
2: É comum a gente correr e o metrô não falar: peraí, galera.
3: Vão as telhas do paiol e perde-se todo o fubá. Vão as telhas do paiol e perde-se todo o fubá. Vão as telhas do paiol e perde-se todo o fubá.
2: Dedo do sonho.
3: Vão as telhas do paiol e perde-se todo o fubá.
0: É isso mesmo?
3: Salte, Ângela!
0: É isso mesmo?
3: Salte, Ângela!
0: É isso mesmo?
3: Salte, Ângela!
0: Tem certeza disso?
3: Porra, Ângela!
0: Tem certeza?
3: Respire, Ângela!
0: Tem certeza?
3: Matei meu pai!
2: Seus ossos cantam nas cinzas.
3: Coragem, Ângela! Coragem, Ângela!
2: Do canteiro de gardênias.
3: Mate,
2: do canteiro de gardênias. Do canteiro
3: sentada na
2: de
3: grama.
2: Gardênias.
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2: Do canteiro de gardênias.
3: 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Tenho o peito cavado.

0: de serpentes,
1: cinza cigarra,
0: correntes que arrasta, muitas moscas a enfrentar no asfalto,
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0: rosto, âncora da realidade.
1: Mas meu pai, noite muda do dano dos ossos.
2: Tem certeza disso?
3: Foram 16 anos.
2: Tem certeza disso?
3: 16 anos para chegarmos aqui.
1: Vestiu-se.
3: Patrícia Amaral.
1: Um enredo beira carcaças Adriana de Berciani. Animais se desfazendo no leito do rio.
3: E as lâminas.
1: Sai para a consulta, conhece todas as ruas.
2: Largou meus pés na tempestade.
1: Conhece todas as ruas e deseja ser a primeira camada da espuma. Aquela mais alta, que toca o ar, respiro do mar.
2: E que me alça a certa altura.
1: Nós não temos compromisso com sucesso.
2: Há um sol intenso, incide na calçada
1: nós
2: que exala.
1: Nós não temos compromisso com sucesso. Vocês não precisam de nos amar.
2: Arrepio de morte.
1: Nem de nos odiar.
2: Ele suspenso a certa altura.
1: Oh, meu Deus, vestiu-se, vestiu-se. Nó na garganta, espelho, acúmulos de nada. Kizarran. Calo.
2: Ai, o som da cigarra lá fora.
1: Kizarran. Calo.
2: Parece que vai chover.
1: Kizarran. Calo.
2: Na praça.
1: Kizarran. Calo.
2: Procuro que encha meu coração de música. É dia. Há centenas de cães. Alguém chama por um nome. Valentina.
1: Valentina.
2: Era Ângela.
1: Valentina.
2: Mas não era Ângela.
3: Tropofonia.
1: É a mãe da Valentina.
3: A lâmina que matou meu pai.
2: Tem certeza disso?
3: Patrícia Amaral. Adriana Berciani. Ninguém tem certeza de nada!
2: Graças a Deus!
1: Viva a Tropofonia!
3: Viva Adriana Berciani!
1: Viva Patrícia Amaral!
3: Viva Patrícia Amaral!
4: Viva Jéssica Napoli!
3: Viva Clarice Oliveira!
1: Clarice Oliveira!
3: Viva a Rádio FMG do

0: Gente, isso é puro êxtase.
1: Tá vendo, gente? A roupa funcionou.
2: Gente, que programa perfeito.
1: Vocês brincam demais. Você tá achando que a gente é maluco? A gente tá maluco.
2: Melhores programas já feitos.
1: Aqui só tem amador profissional.
0: 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Yeah.

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0: Ouviram Kenny Loggins fazendo Footloose, antes Madonna, lá Isla Bonita, e abrimos logo com Michael Jackson fazendo Don't Stop to Get Enough. A gente volta daqui a pouquinho, até já.
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0: Estamos de volta com o Multimistura, fazendo uma apanhadaça aqui de Paulinho da Costa, homenagem ao percussionista. E agora vamos com ele mesmo, fazendo uma cover de Jorge Ben, Taj Mahal.

0: Zovino The Miracles fazendo Love Machine, antes de Joe Pass, com o próprio Paulinho da Costa fazendo Você, e o próprio Paulinho da Costa no seu disco solo fazendo Taj Mahal. A gente volta daqui a pouquinho, até já.
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0: Trazendo de volta essas influências, não só influências, mas como o dedo, as mãos de Paulinho da Costa nas músicas, que foi percussionista em todas elas, a gente vai agora com o Seal, sim, com o grande sucesso do começo dos anos 90, Crazy.

0: Vocês ouviram Dizzy Gillespie fazendo Free Ride, Red Hot Chili Peppers fazendo Slow e abrindo o bloco com Seal fazendo Crazy, todas músicas tocadas por Paulinho da Costa. A gente volta daqui a pouquinho, até já.
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0: Estamos de volta com a última história de hoje. Quer mandar críticas, sugestões e poder dar algo mais de alegria? Escreva para o UFMG Educativa, @ufmg.br. Fazendo esse apanhadaço aqui de músicas tocadas por Paulinho da Costa, vocês vão ouvir agora Hiroshi Fukurama e Sadao Watanabe fazendo Hunter Up the Wind.

0: Sim, Paulinho da Costa também tocou em muitas baladas, e talvez essa seja uma das que fizeram o maior sucesso. Bill Medley e Jennifer Warnes fazendo I Have the Time of My Life. Antes, Michael Jackson de novo, fazendo Billie Jean, talvez o maior sucesso da carreira de Michael Jackson. E abrimos o bloco Hiroshi Fukurama e Sadao Watanabe fazendo Hunt Up Wind. A gente fica hoje por aqui, um abraço. Até.
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0: Nós ouvimos Ed Mota, dele e Rita Lee, Colombina. Ouvimos também Feira Moderna, de Lô Borges. A composição é do Beto Guedes com Fernando Brant.
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0: Raul Seixas, Metamorfose Ambulante.

0: Nós ouvimos Nando Reis, Onde Você Mora, de Marisa Monte e Nando Reis. Caetano Veloso, dele, Você é Linda.
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0: 16 toneladas, é o som do funk como ele gosta, aqui na Rádio Nacional. Uma versão da música feita por Roberto Neves.
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A gente ouviu Adriana Calcanhoto cantando Maresia, música de Paulo Machado e Antônio Cícero. Antes, Vanessa da Mata, dela, Não Me Deixe Só. 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Agora tem Alceu Valença, dele, Vicente Barreto, Tropicana.

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Nós ouvimos Rita Lee, música dela com Roberto de Carvalho, Desculpe o Auê. João Bosco, dele, Jade. 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Gal Costa aqui na Rádio Nacional, Divino Maravilhoso, de Caetano e Gil.

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1: Aqui na Rádio Nacional, agora tem Sandra de Sá, Olhos Coloridos, música de Macau.

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E nós ouvimos Chico Buarque, Bye Bye Brasil, dele Roberto Menescal. Tivemos também antes o som de Valmir Borges com Simoninha e Márcio Castro, a música Zazueira, composição de Jorge Benjor. E agora tem Mariana Leporassi, Samba da Bênção, de Baden Powell e Vinícius de Moraes.

Baby do Brasil, Menino do Rio, música de Caetano Veloso. A gente ouviu também Fred Martins, Tempo Afora, dele e Marcelo Diniz. Geraldo Azevedo, dele e Capinã, Sabor Colorido.

O som do Zé Cabaleiro aqui na Rádio Nacional, Kid Vinil. A gente ouviu também Tereza Cristina com o grupo Semente cantando Gema, composição de Caetano. 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Baiana System, Invisível, música do Russo Passapusso. Vamos ouvir.

0: Ouvimos Milton Nascimento, Vevecos, Panelas e Canelas, de Fernando Brant e Milton Nascimento. Skank, Canção Noturna, de Lelo Zanetti e Chico Amaral.
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0: E agora tem Zé Manuel cantando Samba Tem, de Zé Manuel e Guilherme Pereira.

0: Márcia Castro cantou junto com a Mayra Andrade na Menina dos Meus Olhos, de Monsueto Menezes e Flora Matos.
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0: Sá, Zé Rodrigues e Guarabira, Sobradinho, música de Sai Guarabira.

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1: E agora tem Moraes Moreira, sintonia de Moraes Moreira e Fred Góes e Zeca Barreto.

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1: Zeca Pagodinho, Coqueiro Verde, música de Roberto e Erasmo Carlos. Chico César, dele, Estado de Poesia.
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1: Ney Matogrosso, Mulher Sem Razão, de Cazuza, Bebel Gilberto e Dé Palmeira.

0: Lulu Santos, dele, Tempos Modernos. Antes, Nação Zumbi, Cicatriz. Música de Jorge do Peixe, Dengue, Lúcio Maia e Pupilo.
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0: Yves Bruxelles, versão ao vivo com Jorge Benjor.

0: Simone, Chico Buarque e Yolanda. Música de Pablo Milanês, uma versão feita pelo Chico Buarque. Antes tivemos Adriana Maciel cantando do Zé Cavaleiro, Bandeira.
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0: Roberta Campos, aqui na Rádio Nacional, O Que É o Amor, de Danilo Caymmi e Dudu Falcão.

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1: Olá, bom dia. Quarta-feira, 20 de maio de 2026. Eu sou Renata Valentim. Está no ar o Bom Dia UFMG, a sua agenda diária da Universidade Federal de Minas Gerais na Estação do Conhecimento. UFMG Jovem, trabalhos para a 27ª edição podem ser submetidos até 17 de agosto. Incentivo. Professores recém-contratados vão receber apoio do Fundo Fundep para o desenvolvimento de projetos acadêmicos. Poesia. Faculdade de Letras cedia colóquio sobre vida e obra da poeta argentina Alejandra Pizarnik. Representação. Dois professores da UFMG tomam posse como membros titulares da Academia Brasileira de Ciências.
0: Extensão.
1: Estão abertas as inscrições de trabalhos para a 27ª UFMG Jovem. Neste ano, o evento será realizado nos dois primeiros dias de outubro no Campus Pampulha com o tema Ciência para a Soberania, Inclusão e Protagonismo Estudantil. Professores e estudantes da educação básica das redes públicas e privada podem se inscrever gratuitamente até 17 de agosto. Os trabalhos devem ser inscritos por escolas de educação infantil, ensino fundamental e ensino médio. Serão aceitos trabalhos investigativos ou inventivos desenvolvidos por estudantes sob orientação de professores. Escolas interessadas em visitar a feira podem agendar a participação até 28 de setembro. Além da mostra da educação básica, a 27ª UFMG Jovem inclui também as atividades Conversa com Cientistas e Explora UFMG. Todas as informações estão disponíveis no perfil da mostra no Instagram, @ufmg.jovem. Agora tem Marco Ribas, música dele com Paulo Coelho, Nunca Vi.

0: você ouviu Tom e Dito, Obrigado Corcovado, música dos dois, encerrando esta sequência do Universo Literário. A gente vai fazer uma pausa rápida, eu volto já já com a nossa primeira dica literária do dia, não saia daí.
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O Rei Midas, de Alaide Lisboa de Oliveira. Em tempos remotos, um gênio poderoso perguntou ao rei Midas de que maneira poderia prestar-lhe um favor. O rei, depois de pensar um pouco, respondeu: concedei-me a graça de transformar em ouro todas as coisas que eu tocar. O gênio não achou vantajoso o dom solicitado, mas respondeu: está concedida a graça que pedes. O rei Midas ficou aflito para pôr à prova o poder recebido. Caminhando pelos parques do palácio, apanhou um galho de carvalho e verificou radiante que o galho se transformara em ouro. Todo alvoroçado, abaixou e pegou no chão uma pedra, e a pedra virou um bloco de ouro. Logo depois, encheu a mão de terra, e o punhado de terra converteu-se em ouro. Ergueu os braços e colheu na macieira, ao lado, uma linda maçã, e a maçã de ouro parecia vir de um pomar maravilhoso. A alegria do rei Midas não tinha limites. Voltou ele para o palácio e ordenou aos servos que preparassem um grande banquete a fim de comemorar o extraordinário acontecimento. Aí então começou o desapontamento. O rei sentou-se à mesa com os convivas, mas quando tocou o primeiro pedaço de pão, verificou que o pão se transformara em ouro nas suas mãos e desafiava seus dentes. Ao contato dos dedos no copo, o próprio vinho transformou-se em ouro líquido. O rei ergueu-se, deixou a mesa e foi procurar consolo no coração de sua filhinha. Ao abraçá-la, que horror! A linda menina tornou-se uma estátua de ouro. O rei ficou desesperado, clamou com tanta aflição que o gênio apareceu e consentiu em livrá-lo daquele dom de mudar tudo em ouro. Vá banhar-te no Pactolo, disse-lhe o gênio. Mergulha no rio, deixe que as águas te envolvam todo e assim te libertarás de um poder que ia sendo tua desgraça. O rei Midas assim fez, mergulhou no rio e o poder criador de ouro desapareceu nas águas. As areias das margens do rio transformaram-se em areias auríferas. Quem passa por lá e as vê reluzentes ao sol, lembra-se da ambição de um rei de tempos remotos. Essa história foi lida por mim, Juliana Rocha, com os trabalhos técnicos de Cláudio Zazá.

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3: Bom dia, de volta com o Universo Literário. Muito obrigada pela sua companhia e eu te convido para a nossa primeira dica literária do dia.
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3: Hoje e amanhã, a FALE, Faculdade de Letras da UFMG, realiza um encontro sobre a vida e a obra da escritora argentina Alejandra Pizarnik. A autora é considerada uma das vozes mais originais da poesia do país no século XX. O colóquio é motivado pelos 90 anos do nascimento da poetisa, completados aí em abril. A realização conta com o apoio da Relicário Edições, editora aqui de Belo Horizonte, e se dedica a traduzir e publicar a literatura da autora argentina no país. O evento é coordenado pelo responsável pelas traduções da poesia de Pizarnik para português brasileiro, o professor Davis Diniz, e pela professora de teoria literária da PUC-Rio, Patrícia Lavelli. A Universidade Carioca também vai receber atividades com datas ainda a serem marcadas. As atividades do colóquio são no Auditório 2003 da FALE e conta com palestras de professores da faculdade e de convidadas da Universidade de Buenos Aires, as professoras Marcelo Crossi e Evelyn Galeazzo. A programação de hoje conta com 3 mesas de apresentação, a última com a participação das convidadas internacionais, começando às 5 da tarde, com encerramento às 6h30 da noite. Amanhã, mais 3 mesas fecham a programação. A primeira, das 10 da manhã até o meio-dia. A segunda está marcada para começar a partir das 2 da tarde e se estende até às 13h30. A última ocorre a partir das 4 da tarde. As atividades do colóquio Alejandra Pizarnik, 90 anos, são realizadas no Auditório 2003 da Faculdade de Letras da UFMG. A entrada é franca, o endereço é Avenida Presidente Antônio Carlos, número 6627. A programação completa você encontra no site da Fala, letras.fmg.br, letras.fmg.br. Imperdível essa nossa primeira dica literária do dia. E agora eu te deixo com Lô e Solange Borges, música espetaculosa, Clube da Esquina 2.

0: você ouviu a Janaína Moreno, encerrou a sequência com Capoeira Coração, do Paulo César Pinheiro e do Sombra. E agora é o seguinte, nós vamos fazer um intervalo. Eu volto então com o nosso entrevistado de hoje, o professor da Faculdade de Artes e Humanidades da Universidade dos Andes, na Colômbia, ele que também é tradutor, crítico e editor, João Pizarro. Nós vamos falar sobre o livro Antologias Mínimas, Prosa e Poesia, de Fernando Pessoa. Não saia daí, eu volto com Jerônimo já já.
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0: Bom dia, de volta com o Universo Literário, ao vivo para você em 104,5 FM, também no nosso site, ufmg.br/rádio. Muito obrigada pela sua parceria, pela sua amizade, e eu te convido para o nosso bate-papo de hoje.
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0: De obras publicadas em vida por um autor ou autora não é necessariamente proporcional ao impacto da sua escrita pela história. O escritor Juan Rulfo, por exemplo, publicou apenas 3 livros em vida. Eles foram suficientes para torná-lo parte do boom da literatura latino-americana. O que dizer, então, de Fernando Pessoa? Com apenas 5 livros publicados em vida, marcou a literatura em língua portuguesa, juntamente da literatura universal, como um dos escritores mais influentes de todos os tempos. As poucas publicações em vida revelam um desafio. Como lidar com manuscritos, documentos, livros não publicados? Esse é um cenário que o professor da Faculdade de Artes e Humanidades da Universidade dos Andes, na Colômbia, ele que também é tradutor, crítico e editor, Jerônimo Pizarro, tem aceito. Responsável pela maior parte das novas edições e novas séries de texto de Fernando Pessoa, Jerônimo Pizarro agora assina a organização das antologias mínimas do autor português. Com um volume dedicado à poesia e um à prosa, a nova publicação da Tinta da China propõe uma seleção enxuta com textos consagrados do autor, assim como com novos documentos, facsímiles, textos e cartas. Então, para a gente conhecer mais de Fernando Pessoa e também reencontrarmos com seus heterônimos, conversamos com o organizador de antologias mínimas, Jerônimo Pizarro. Bom dia, Jerônimo Pizarro. Seja muito bem-vindo ao Universo Literário da Rádio FMG Educativa. Muito obrigada pela sua participação. É um prazer recebê-lo conosco.
5: Igualmente, obrigada.
0: Valeu, Jerônimo. Para a gente começar nosso papo, você é responsável pela maior parte das novas edições e novas séries de textos do Fernando Pessoa, publicados em Portugal desde 2006. Como é que começou sua relação com a obra e biografia do Pessoa?
5: Bom, essa data é o final do doutorado, ou doutoramento. Foi... Já tinha começado a trabalhar dentro, no interior do espólio de Fernando Pessoa, e digamos que a publicação de certos livros começa muito, muito impulsionada por ter estado dentro do arquivo dias e dias a fio, durante muitas semanas, durante pelo menos 3 ou 4 anos. Isso é que permitiu a publicação do primeiro livro, escrito sobre gênio e loucura, e a partir de aí, muitos mais, e os muitos que ainda faltam. Portanto, simplificando, diria que foi essa pesquisa de biblioteca insistente, contínua, muito apaixonada com as fontes, primárias de Fernando Pessoa.
0: E o lançamento, Jerônimo, da editora Tinta da China Brasil, Antologias Mínimas, Prosa e Poesia, tem a sua organização. Como foi sua proposta editorial ao selecionar esses textos de diferentes gêneros? Como é que esses dois volumes se dividem?
5: Bom, digamos que é uma tentativa de responder a um certo paradoxo. Durante muito tempo procurei publicar obras muito completas. Referi agora escritos sobre gênio e loucura. São quase 700. E no início, e ainda agora, para certo tipo de livros, procurei publicar o material quase todo. Y ya tenía percorrido o espolio por lo menos 2 o 3 veces y continúo ya no de forma, digamos, tan ordenada, mas continúo siempre, casi diariamente, a percorrer diferentes áreas. Entonces, el desafío era no fugir más, aunque ya tenía fugido durante mucho tiempo, que era a tentativa de antología. De ahí, digamos, ese paradoxo de pasar de obras muy, muy completas y de grandes totalidades para libros más breves, necesarios, y para obligarme, digamos, para obligarme a ser muy minimalista. Acho que precisamos mucho, yo procuro mucho ese minimalismo, digamos, muchos aspectos de mi vida. Não sempre, digamos, no âmbito de uma edição crítica ou de uma investigação muito demorada de pós-graduação, mas já na altura em que estava mais livre da universidade e muito mais a pensar enquanto leitor e a imaginar outros leitores, tentei passar para uma proposta mínima em que estivessem textos que, passadas quase 2 décadas, ainda me marcam imenso.
0: Agora, Jerônimo, esses textos escolhidos para essas antologias, entre esses textos, né, se encontra a carta do Atolfo Casais Monteiro sobre a origem dos heterônimos. Conta para o nosso ouvinte, por favor, que também não, talvez não esteja familiarizado com a obra do Fernando Pessoa, o que são os heterônimos e o que a carta do Adolfo Casais revela sobre a origem desses membros fundamentais para essa obra pessoana.
5: Bom, essa carta é de 1935, de poucos meses antes de morrer Fernando Pessoa, que morreu em novembro, a carta de janeiro, e a carta tenta responder a um escritor mais novo, entre outros muitos assuntos, a origem do heteronimismo, dos heterônimos, quase pensados como um certo fenômeno, e é uma. Fernando Pessoa, em 1935, no ano da morte, a tentar explicar que criou ou apareceram, porque por vezes parece ativo, por vezes parece passivo, Alberto Caeiro, Ricardo Reis, Álvaro de Campos, que Caeiro, curiosa e paradoxalmente, é um mestre, mesmo sendo uma invenção. E que esses três nomes, que serão quase toda uma literatura, são, digamos, o centro do desdobramento em diferentes máscaras, em diferentes autores fictícios de Fernando Pessoa. Então, Pessoa, procurou muito a despersonalização dramática, criou muitíssimos autores fictícios, mas os três mais importantes, com uma maior densidade ficcional, são claramente Caeiro, Reis e Campos, e Pessoa tenta imaginar até aspectos físicos, não sei, a altura, o tipo de cabelo, o lugar de nascimento, e tenta criar um mito de cada um dos heterônimos através dessa carta de 35.
0: Agora, Jerônimo, falando desses autores fictícios, né? porque tem os heterônimos que a gente mencionou, o Alberto Caeiro, o Ricardo Reis e o Álvaro Campos, e tem esses autores fictícios. Dentro do universo dele, qual é a diferença entre o autor fictício e o heterônimo?
5: Bom, é uma questão, digamos, quase teórica. Pessoa apenas utilizou a palavra heterônimo e tentando criar um antagonismo com ortônimo. Ortônimo seria o próprio pessoa, hetero, heterônimo, os não pessoa, os outros eus. E os principais são Caeiro, Campos e Reis, são autores fictícios, é só que a pessoa utilizou a palavra heterônimo para os três. Utilizou ainda o conceito de semi-heterônimo para Bernardo Soares, e nós poderíamos ainda estender esse conceito para Antônio Moura, para o Barão de Teibe, talvez. E heterônimo implica uma construção autoral mais conseguida, mais demorada e um maior afastamento, digamos, do centro, imaginando que esse centro, esse orto, esse propriamente pessoa pudesse ser Fernando Pessoa. Pessoa desdobrou-se em muitas outras figuras dramáticas. Eu prefiro utilizar, digamos, a ideia de autor fictício, e nós calculamos que são quase 140, incluindo os heterônimos, incluindo Fernando Pessoa, até porque parte do problema de admitir a distinção que Pessoa fez entre ortônimo próprio e hetero alheio. Que o próprio Pessoa, digamos, o próprio orto, ortônimo, é bastante diverso, é plural, e custa imaginar, digamos, que o ortônimo dos 35 Sonnets ou do teatro isabelino escrito em inglês, The Duke of Parma, seja o mesmo ortônimo do Fausto, ou seja, o mesmo ortônimo de mensagem ou de muita poesia lírica não assinada com outro nome. Até porque pareceria, até certo ponto, que o ortônimo acontece no momento em que não há uma atribuição, mas há muita atribuição que foi feita postumamente no caso de Fernando Pessoa, então não é uma questão pacífica.
0: E essa foi a primeira parte do nosso bate-papo de hoje com o professor da Faculdade de Artes e Humanidades da Universidade dos Andes, na Colômbia, ele que também é tradutor, crítico e editor, Jerônimo Pizarro. Nós estamos falando sobre a publicação Antologias Mínimas, Prosa e Poesia de Fernando Pessoa. Daqui a pouquinho eu volto com a segunda parte desse bate-papo para vocês. São as 9h15, agora tem um intervalo. Já já tem mais Universo Literário. Não saia daí.
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0: Bom dia, nós estamos de volta com o Universo Literário. Por aqui é a Estação do Conhecimento, ao vivo para você em 104,5 FM, também no nosso site, ufmg.br/rádio. Para quem chegou agora, entre, fique à vontade, nós vamos até às 10 da manhã. Queria te lembrar que no nosso site também estão lá todas as nossas produções, são matérias, entrevistas, reportagens. Fique à vontade para conferir, compartilhar, tá bom? Agora eu te deixo com Roberto Carlos na composição do Paulo César Barros, Nada Vai Me Convencer.

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0: Zé Ramalho encerrando a sequência com Chão de Giz, música dele, arrasando o nosso DJ Guilherme Amintas na programação do Universo Literário. Vamos tomar uma aguinha, ouvir Vera Casanova e eu volto já já com mais Universo Literário. Não saia daí.
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3: Hoje, Toque de Poesia vai homenagear Fabrício Corsaletti. O livro Todo Poeta é um Bar. Fabrício Corsaletti nasceu em 9 de outubro de 1978, em Santo Anastácio, no Oeste Paulista, e desde 1997 vive em São Paulo. Formou-se em Letras pela USP e em 2007 publicou pela Companhia das Letras o volume Estudos para o Seu Corpo, que reúne seus 4 primeiros livros de poesia: Movediço, O Sobrevivente e o então inédito Histórias das Demolições e Estudos para o Seu Corpo. Também é autor dos contos King Kong e Cervejas, da Companhia das Letras, da novela Golpe de Ar, da Editora 34. Ele só edita em editoras grandes. Companhia das Letras, Editora 34, enfim. Fabrício Corsaletti. Todo poeta é um bar. Quando alguém diz, estou lendo Antônio Cisneros, significa que tem frequentado o bar do Antônio Cisneros. Todo poeta é um bar com um dono desconfiado que nunca tira folga. Assim como um dono de bar precisa ficar de olho em tudo o que acontece ao seu redor, para evitar o caos, o poeta também fica de olho em tudo o que acontece com as palavras. Eu acho uma bosta o chope dos Cisneros. O hambúrguer de frango do Frank O'Hara é melhor. Por favor, não vamos brigar por isso. Há muitos bares no mundo, Antônio Cisneros é apenas um deles. Todo freguês é bem-vindo, ninguém é obrigado a voltar. Canção da minha rua. Nada melhor que acordar sem ressaca e escrever ouvindo os barulhos da cidade. Nada melhor que terminar um poema e beber ouvindo as histórias dos amigos. Inútil reclamar que os dias anteriores e posteriores sejam dedicados ao sal de fruta e à depressão. De um jeito ou de outro, os deuses precisam marcar os limites da nossa alegria. Os famintos. Em cada esquina da cidade há uma churrasqueira queimando. Lenha e gordura, pedaços de carne de segunda para os famintos, para os desesperados do desejo. Bueiros, postes, inverno. E em cada rua desses bairros, o vento soprando estrelas da tarde sobre o meu desastre. Digo, minha alegria sem fim de viver. Cobertor de mendigo. Calçadas com tampinhas de garrafa presas no piche. Amo a luz do seu rosto e ainda não sei como são os seus pés. Buenos Aires, 2015. Estou ficando cada vez mais parecido com os vira-latas da América do Sul. Eles também devem sentir dores insuportáveis. Eles também devem amar uma condessa indiferente. E duvido que tenham dinheiro sobrando ou que lhes passe pela cabeça qualquer ideia de nacionalidade. Esse é Fabrício Corsaletti, no livro Todo Poeta é um Bar. Amanhã continuamos com ele.
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0: Bom dia, de volta com o Universo Literário. Muito obrigada pela sua audiência, pela sua companhia. Por aqui, a Estação do Conhecimento, FMG Educativa, para você até às 10 da manhã, com o melhor da literatura e da música brasileira. E eu fico na sua companhia, sim. Ainda hoje, a segunda parte do nosso bate-papo com o professor da Faculdade de Artes e Humanidades da Universidade dos Andes, na Colômbia. Ele também é tradutor, crítico e editor Jerônimo Pizarro. Nós estamos falando sobre o livro Antologias Mínimas, Prosa e Poesia de Fernando Pessoa. Isso às 9h15, essa segunda parte dessa conversa. Eu também tenho para te levar mais dica literária e o nosso DJ Guilherme Amintas vai te levar de Melo, Dona Elza Soares, Marcos Valle e muito mais. Para participar da nossa programação, tem duas formas. Uma, você pode ir lá no nosso WhatsApp, que é o 31-3409-1045. 31-3409-1045 e também no nosso perfil do Instagram, @UFMGEducativa. Tá bom? Muito bem, vamos de música com a Ana Luísa na composição do Gilberto Gil, Parabólica Mará.

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0: você ouviu Beto Guedes, São Paulo, do Luiz Guedes e do Thomas Roth. Vamos fazer uma pausa? Eu volto já já com a segunda parte do nosso bate-papo com o professor da Faculdade de Artes e Humanidades da Universidade dos Andes, na Colômbia, ele que também é tradutor, crítico e editor, Jerônimo Pizarro. Nós estamos falando sobre a publicação Antologias Mínimas, Prosa e Poesia de Fernando Pessoa. Tá bom? Não saia daí. Eu volto com o Jerônimo já já.
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0: E de volta com o Universo Literário, bom dia, muito obrigada pela companhia. Está na hora da gente conferir a segunda parte do nosso bate-papo com o professor da Faculdade de Artes e Humanidades da Universidade dos Andes, na Colômbia, ele que também é tradutor, crítico e editor, Jerônimo Pizarro. Nós estamos falando sobre o livro Antologias Mínimas, Prosa e Poesia, de Fernando Pessoa. Agora, Jerônimo, outro texto que pode surpreender aí até mesmo leitores mais assíduos do Fernando Pessoa é a Crônica Decorativa. Como é que você descreveria esse texto e o que, que tem nele que o difere dos demais textos em prosa do Pessoa?
3: Digamos, dentro do gênero crônica, e nós não temos muitas crônicas, ou pelo menos está a palavra, e isso faz pensar num gênero mais próximo do jornalismo, mas neste caso é muito direcionado para a imaginação, para o plenamente imaginativo, quase para a estética do sonho que defendia Fernando Pessoa no início, a pensar no desassossego, e muito próximo de imaginar um exotismo do qual parecia ter fugido, e uma tentativa de procurar um mundo exótico que já era curioso, e essa crônica procura quase ser uma crônica de curiosidades, mas é uma escrita, digamos, de um Fernando Pessoa, leitor de Oscar Wilde, que está a tentar escrever de uma forma muito única. Se pensarmos em outros textos que Pessoa estava a escrever na mesma altura, e lembrando que eu acho que essa crônica de 1914 é uma data em que estão a acontecer muitas coisas na Europa, está quase a entrar a Primeira Guerra Mundial, e isto parece fugir à realidade toda em um mundo inexistente ou apenas existente na imaginação puramente literária e estética de Pessoa.
0: Uhum. E Jerônimo, no fim do ano passado, completaram aí 90 anos da morte do Fernando Pessoa. O que, que essa nova publicação atualiza acerca da relevância do autor português ainda hoje?
3: Bom, ainda há muitos textos que não conhecemos, muitos dos que estão nas antologias não eram conhecidos, ou eram muito, muito pouco conhecidos, ou então simplesmente tinham problemas de transcrição muito graves. Há poemas que muito curtos, que tinham uma ou duas palavras que não estavam certas e eram apenas, digamos, 20 palavras. E há títulos completos, títulos que não estavam transcritos da forma certa. Então, as antologias não apenas apresentam o que podia ou não ser mais ou menos conhecido, apresentan una revisitación a partir de las fuentes, de los manuscritos, apresentan textos con las enmiendas necesarias y intentan que, até con la datación cierta, porque hay textos que no tienen la datación más cierta, y entonces un oso contexto de lectura enganaba y creaba una idea que no era cierta. As antologías mínimas apresentan isso, quer dizer, uma pessoa muito limpo no sentido dos textos, tal vez muito atual a imaginar os textos que têm continuado, pelo menos muitos mais, numa memória coletiva, e uma teria conseguido, digamos, apresentar esta proposta de antologia sem ter consultado outras e sem ter tentado dialogar com tentativas anteriores de antologizar Fernando Pessoa.
0: Jerônimo, Fernando Pessoa, ele teve poucas publicações em vida, mas deixou uma série de rascunhos, documentos e outros materiais. Como é que é vencer o desafio de organizar o que seriam as futuras publicações do Pessoa?
3: Bom, há muitíssimos desafios, mas claramente Fernando Pessoa deixou material para mais de 200 ou 300 livros.
0: Nossa.
3: Há material imenso, nós conhecemos apenas uma parcela. E um dos maiores problemas é que podemos configurar esse objeto quase mágico que denominamos livro de muitas formas. Para UNESCO, un libro es apenas una publicación de 49 páginas, 49. Y nos podemos imaginar muchas formas de construir muchísimas publicaciones de 49 páginas. Entonces, llegamos a Fernando Pessoa y tenemos muchísimos poemas, tenemos que decidir cuáles o cómo incluir. Tenemos muchísima prosa, tenemos teatro, tenemos escritos en inglés, tenemos en francés. Tenemos escritos esotéricos, sociológicos, de psicología, textos o incursiones filosóficas. Tenemos su libro Desasosiego, Fausto, el paganismo de Antonio Mora. Tenemos tantas, tantas cosas que organizar eso no que possa parecer una biblioteca o algún conjunto de obras, una tarea que ainda estamos a percorrer y que no vamos a concluir en mucho, mucho tiempo.
0: Agora, Jerônimo, as antologias, elas estão acompanhadas de uma caderneta mínima para o leitor escrever a sua própria antologia. Como é que esse recurso foi pensado? Qual a importância de fazer esse movimento para quem lê também escreva?
3: Eu gostei muitíssimo dessa ideia, não foi minha, foi da editora e apenas aconteceu no Brasil. E, portanto, isto foi a tinta da China Brasil a imaginar essa caderneta, e eu acho que faz muitíssimo sentido, porque não apenas juntaram as duas antologias, e essa já foi uma muito boa decisão editorial, como colocaram, quer dizer, nós sempre tiramos notas. Sempre copiamos muitas vezes versos ou linhas ou aforismos que ficam na nossa memória. E essa caderneta permite começar a construir a nossa própria mínima versão das antologias mínimas na caderneta e poder revisitar as notas de leitura. É um objeto que eu acho que fazia falta em livros que no início não foram pensados com a caderneta.
0: Muito fofa essa iniciativa, linda. E
3: É lindíssimo.
0: lindinho. E Jerônimo, para a gente terminar esse bate-papo que está uma delícia, eu adoro o Fernando Pessoa, então falar dele para mim é uma delícia gigante. Queria que vocês lessem para o nosso ouvinte um trechinho de um texto do Fernando Pessoa, por favor.
3: Vou aqui abrir. Então, em princípio, deve estar na mesma página, na página 85. São poucas, poucas palavras, e era o poema em que estava a pensar, e é um poema escrito entre final de 27 e início de janeiro de 1928. Simplesmente. E está o facsímile, a imagem do texto dactilografado à esquerda. Dizem Esquecem, não dizem, dissessem. Fazem fatal, não fazem igual. Porque esperar tudo é sonhar. E coloca uma nota e valeu a pena, como se sonhar ou ter escrito esse poema, ou simplesmente ter pensado o que ficou nesse poema, tivesse valido a pena, e mesmo que sejam essas poucas palavras, eu estava a tentar contar, não sei, 15, 20, foi escrito ao longo de 2 meses.
0: Que coisa linda. O Pessoa é de arrepiar, né, Jerônimo? A gente lê, lê, lê, aí lê de novo, eu arrepio todinha com o texto dele. É muito profundo. Que trabalho lindo que você fez. Jerônimo Pizarro, que honra te receber no universo literário. Um prazer para mim, pessoalmente, te conhecer. E em nome da Rádio FMG Educativa e da Universidade Federal de Minas Gerais, mais uma vez, muitíssimo obrigada, Jerônimo, pela participação conosco. Parabéns por esse trabalho lindo. Sucesso para você e por aqui, Jerônimo. O microfone está sempre aberto para as suas novidades, tá bom?
3: Obrigado e até breve.
0: Obrigada, Jerônimo. Valeu. Tchau, tchau.
3: Tchau.
0: Tá aí, esse foi o nosso bate-papo, então, com o professor da Faculdade de Artes e Humanidades da Universidade dos Andes, na Colômbia, ele que também é tradutor, crítico e editor, Jerônimo Pizarro. Ele é organizador das antologias mínimas, Prosa e Poesia, de Fernando Pessoa. É com uma seleção da poesia pessoana e uma coletânea reveladora de sua prosa, os leitores podem agora encontrar-se mais uma vez com o autor e, claro, seus heterônimos. Falando de eles nesses volumes, também conheceremos mais de suas origens a partir de uma carta endereçada a Adolfo Casais Monteiro. O livro pode ser adquirido separadamente ou também em kit especial, acompanhado de uma caderneta para a escrita da sua própria antologia mínima do leitor. Antologias Mínimas, Prosa e Poesia é uma publicação da editora Tinta da China e você pode encontrá-lo em tintadachina.com.br. tintadachina.com.br. Tá aí, eu amo Fernando Pessoa, né? Você já percebeu? Então, quero demais o meu exemplar. E não é a primeira vez que o professor da Faculdade de Artes e Humanidades da Universidade dos Andes, na Colômbia, o Jerônimo Pizarro, nosso entrevistado, esteve aqui no Universo. Ele veio aqui ano passado para falar sobre a obra Cartas de Amor, que reuniu cartas de Fernando Pessoa, a sua última paixão, Mads Anderson. Você também pode ouvir nossas pílulas literárias em homenagem aos 90 anos da morte de Fernando Pessoa, além de uma entrevista com a doutora em Estudos Comparados de Literaturas de Língua Portuguesa pela Universidade de São Paulo, também professora de literatura portuguesa aqui na UFMG e organizadora do livro Fernando Pessoa, Poemas Mais Publicados em Vida, em parceria com o Rodrigo Xavier da UFRJ e o Roberto Menezes, da Federal do Mato Grosso do Sul, a Raquel dos Santos Mandanhelo Souza. Tudo isso no nosso site super rico, ufmg.br/rádio, ufmg.br/rádio. Inclusive, esse bate-papo agora com o Jerônimo vai ficar disponível lá para você daqui a pouquinho. Pode conferir novamente, compartilhar, tá falado? Tá aí, esse foi o nosso bate-papo de hoje. Agora tem intervalo, daqui a pouco eu volto com mais Universo Literário. Até já.
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0: Bom dia, nós estamos de volta com o Universo Literário em 104,5 FM, ao vivo também em nosso site ufmg.br/rádio. Muitíssimo obrigada pela sua audiência, pela sua companhia. Delícia passar parte das manhãs ao seu lado, conferindo aí o que há de melhor na literatura e na música brasileira. Convido você a nos acompanhar em nosso Instagram, @ufmgeducativa, tá tudo lá, nossos convidados, nossos bastidores, nossas entrevistas, e você fica à vontade para conversar com a gente, tá? Participar da programação, deixar suas dicas, sugestões, @ufmgeducativa, tá bom? Esse bloco tá qualquer nota. Começa com o Di Melo, Se o Mundo Acabasse em Mel. Música do Di Melo, aliás, a que eu mais gosto do Di Melo é essa. Presta atenção na letra.

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1: Dona Elza Soares, marcando presença no universo literário, com Deixe Isso Pra Lá, do Edson Menezes e do Alberto Paz. Vamos de intervalo, eu volto então com a nossa última dica literária do dia. Até já.
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1: Bom dia, pessoal. Sou Harion Custódio e começo agora mais um Momento Literafro. Vocês sabem quem foi Solano Trindade? Francisco Solano Trindade nasceu em 24 de julho de 1908, no bairro de São José, em Recife, Pernambuco, filho do sapateiro Manuel Abílio e da doméstica emerenciana Quituteira. Desde cedo, estabeleceu contato com a cultura e o folclore brasileiros, levado pelas mãos do pai, que nos dias de folga dançava pastoril e bumba meu boi nas ruas do Recife. O carnaval, suas figuras e sua dança típica, o frevo, fascinavam o menino. A pedido da mãe, ele lia novelas, literatura de cordel e poesia romântica, que ambos apreciavam. Em 1936, entusiasmado com os movimentos em prol da consciência negra, que se espalhavam nas principais cidades do país, funda a Frente Negra Pernambucana e o Centro de Cultura Afro-Brasileiro, juntamente com o poeta Ascenso Ferreira, o pintor Barros e o escritor José Vicente Lima. Esse órgão tinha como objetivo, dentre outros, promover a pesquisa da afrodescendência na cultura e na história, buscar a expressão afro-brasileira na literatura e nas artes em geral, além de promover a divulgação de intelectuais e artistas negros. Ainda em 1936, ele estreia na literatura com a publicação de Poemas Negros. Na década seguinte, depois de passar por Belo Horizonte e Porto Alegre, fixa residência no Rio de Janeiro, onde se integra aos círculos literários e culturais e trava conhecimento com outros artistas afrodescendentes. Em 1944, lança seu segundo livro, Poemas de uma Vida Simples, que obteve excelente repercussão junto à crítica da época. Amante devotado das formas populares de representação, Solano Trindade funda, junto com Abdias do Nascimento, o TEM, Teatro Experimental do Negro, em 1944, no Rio de Janeiro. 6 anos mais tarde, inaugura ao lado da esposa e do sociólogo Edson Carneiro o Teatro Popular Brasileiro, que contava com um elenco formado por domésticas, operários e estudantes. Os espetáculos de canto e dança apresentados pelo Teatro Popular Brasileiro foram levados a vários países da Europa. Em 1958, lança seu terceiro livro, 6 Tempos de Poesia, publicado em São Paulo. A partir dos anos 60, o poeta passa a residir em Embu, nas cercanias de São Paulo. O autor deflagra grande movimentação artística e cultural na cidade. Espetáculos sucedem-se, atraindo o público da capital e estimulando o desenvolvimento da pintura e do artesanato locais. A pequena Embu transforma-se mais tarde em Embu das Artes e vira atração turística. Em 1961, publica o 4º livro, Cantares ao Meu Povo. A obra de Solano Trindade se fundamenta como um canto de amor à cultura negra, além de ser um libelo contra as opressões de classe e raça sofridas pelo povo brasileiro, povo que se encontra não só como tema em suas poesias, mas também enquanto forma, ritmo e melodia. Doente e cansado, Solano Trindade deixa Embu para residir em São Paulo. Termina seus dias esquecido numa clínica no Rio de Janeiro, onde faleceu em 1974. Fiquem agora com a leitura do poema Navio Negreiro. Lá vem o navio negreiro, lá vem ele sobre o mar. Lá vem o navio negreiro, vamos minha gente olhar. Lá vem o navio negreiro, por água brasiliana. Lá vem o navio negreiro, trazendo carga humana. Lá vem o navio negreiro, cheio de melancolia. Lá vem o navio negreiro, cheinho de poesia. Lá vem o navio negreiro, com carga de resistência. Lá vem o navio negreiro, cheinho de inteligência. Este foi o Momento Literafro de hoje. Para saber mais sobre Solano Trindade, acesse www.letras.fmg.br/literafro. Abraços e até a próxima!
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8: Muito bom dia, nós estamos de volta com o Universo Literário, aqui a Estação do Conhecimento, FMG Educativa, te levando sempre o que há de melhor na literatura e na música brasileira de segunda a sexta, de 8 às 10 da manhã, tá bom? Agora tá na hora da gente conferir a nossa última dica literária do dia.
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8: Tinha uma inquietude em seu coração que não conseguia dispersar, já que ela sempre voltava para habitar seus pensamentos. E foi numa dessas paradas pelo meio da floresta que o jovem decidiu descansar, deitando-se sob a copa de uma frondosa árvore. Ela era tão imensa que o mensageiro fixou seu olhar demoradamente, pensando por quanto tempo ela estava ali, ouvindo histórias e conhecendo homens e mulheres que por lá passavam. No embalo de uma brisa quente, o jovem adormeceu, embora não fosse o momento ideal para isso. Em seu cochilo, sonhou que estava numa enorme planície e lá ouvia toda espécie de árvores. Elas conversavam entre si, anunciando uma novidade que estava por chegar à região. O menino aguçou os ouvidos a fim de tentar ouvir o teor daquela estranha conversa. E ainda que se esforçasse, quase nada ouvia, porque elas pareciam estar sussurrando palavras inaudíveis. Ele apenas distinguia umas poucas palavras que eram carregadas pelo vento em diferentes direções. Eles estão vindo! Estão vindo! Estão! Esse foi um trecho do livro O Caraíba, uma história do pré-Brasil do escritor Daniel Munduruku. A obra se passa antes da chegada dos europeus no país, quando o sábio Caraíba faz uma profecia que causa temor em toda a comunidade. Ele diz que fantasmas dos antepassados chegaram àquela terra e os tornariam escravos de sua ganância. Nessa narrativa de ficção histórica, Daniel Munduruku nos permite imaginar como era o país antes das invasões portuguesas. O autor é professor, ator, escritor e ativista indígena do povo Munduruku. Ele tem cerca de 65 livros publicados em reconhecimento nacional e internacional na literatura e na causa indígena. O Caraíba, uma história do pré-Brasil, de Daniel Munduruku, é uma publicação da editora Melhoramentos, que pode ser encontrada na sua livraria física ou virtual preferida. E, claro, você pode dar uma passadinha em uma livraria de rua que você encontrar pelo caminho para achar uma dessas edições do Daniel. Essa e muitas outras, né? Afinal de contas, ele é um gênio. Sabe, já falou muito com a gente aqui na UFMG Educativa, no Universo Literário. Depois você vai lá no nosso site, ufmg.br/rádio, coloca lá, Daniel Munduruku. Mas ele é uma fofura e um cara muito fora da curva, uma inteligência rara. Vai lá que você vai conferir o nosso bate-papo com o Daniel Munduruku, que a gente fez há um tempo. Tá aí então nossa última dica literária do dia. E agora a gente vai de Marcos Valle, Meu Herói, parceria dele com o irmão Paulo Sérgio Valle.

0: você ouviu o Perfume Azul do Sol, 20 mil raios de sol do Bem-vindo, encerrando o universo literário desta quarta-feira, que teve a produção de Luiz de Andrade e Ingrid Mendonça. Seja bem-vinda à nossa equipe de produção, Ingrid Mendonça. É o programa mais acelerado dessa estação do conhecimento. Contamos com a orientação também de Jaiane Souza e Alessandra Dantas, programação musical Guilherme Amintas, apresentação minha, Michele Bruck, edição e sonoplastia Tiago França, e a Rádio FMG Educativa, ela é uma mídia do CDCom, que é o Centro de Comunicação da Universidade Federal de Minas Gerais, que tem a coordenação institucional de Rafael Medeiros, supervisão geral de produção e conteúdo Luísa Glória, suporte técnico Judson Porto. Eu e toda essa equipe agradecemos muitíssimo a sua companhia nesta manhã de quarta-feira. Te desejamos um dia lindo, produtivo, iluminado, cheio de saúde, e me encontro com você amanhã, quinta, a partir das 8 da manhã, para mais uma edição do Universo Literário. Tá bom? Agora você fica com o Conexões e, mais uma vez, muito obrigada pela sua companhia. Beijo nesse seu coração. Forte abraço, bom dia. Até amanhã. Valeu!
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1: Agora são 10 horas e 2 minutos. Bom dia.
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1: Estatuto da Pessoa com Deficiência, artigo 49. As empresas de transporte, de fretamento e de turismo, na renovação de suas frotas, são obrigadas ao cumprimento do disposto nos artigos 46 e 48 desta lei. Artigo 50. O poder público incentivará a fabricação de veículos acessíveis e a sua utilização como táxis e vans, de forma a garantir o seu uso por todas as pessoas. De maio de 2026, quarta-feira, estamos de volta aqui na Rádio FMG Educativa com mais uma edição do programa Conexões Cultura, Ciência e Cidadania nas ondas do rádio. Hoje comigo, Hugo Rafael, estamos ficando juntos aqui ao longo dessa semana, né? Luísa Glória está se descansando, curtindo aí um merecido descanso, então nesta semana é a minha missão te encontrar aqui por todos os dias. Começamos na segunda, iremos juntos aqui até a sexta-feira, com muita música e toda a participação da nossa equipe, colaboradores, nossa equipe de produção, trazendo aí conteúdos para você, conteúdos de qualidade baseados no tripé Cultura, Ciência e Cidadania. Lembrando a você que você ouve este programa de segunda a sexta das 10 ao meio-dia, sempre aqui no ar, no 104,5 FM ou em ufmg.br/rádio, para você, né, nos acompanhar aí de qualquer lugar do Brasil e do mundo. 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Ó, daqui a pouquinho, na abertura do segundo bloco deste programa, a gente vai falar um pouquinho da nossa universidade, como é de costume. Vamos falar de uma conferência em que um professor argentino da Universidade Nacional de Rosário vai abordar a relação entre humano e não humano. Esse evento é hoje, tá bom? E aí já fica aí o convite pra você. Perdão, gente, não é hoje, né? É amanhã, tá? Tá bom? É amanhã. Amanhã. E aí é mais tempo para vocês programar, né, para participar. Então esse evento amanhã, essa conferência do professor da Universidade Nacional de Rosário, professor Bruno Carignano, e ele vai falar aí sobre essa relação entre humano e não humano, vai ser no conservatório. Te dou todos os detalhes daqui a pouquinho na abertura do nosso segundo bloco. Hoje temos participação também do membro do Instituto Helena Greco de Direitos Humanos e Cidadania e também da membra, né, do Instituto, é uma mulher, a nossa queridíssima Bisoca, Heloísa Greco, falando aí sobre a nona edição do Encontro Anual de Estudos de Memória, Verdade e Justiça do Instituto Helena Greco. Heloísa Greco fala com a gente, a querida Bisoca, sobre esta programação daqui a pouquinho, às 10h30 da manhã, em participação especial aqui no Conexões. Quarta-feira também, agora assim como segunda, é dia de entrepontos, mas na quarta-feira, na segunda temos a coluna Pensar Mulheres, feita por pesquisadoras do NEPEM, o Núcleo de Estudos e Pesquisas sobre a Mulher da UFMG. E hoje, quarta-feira, é a coluna Um Outro Olhar, com o jornalista João Ventura, pessoa com deficiência visual, que fala sobre inclusão e acessibilidade, toda quarta-feira, às 10h30 da manhã, às 11h30 da manhã, aqui no Conexões. E temos muitos destaques para trazendo para você, científicos, falar um pouquinho de previsão de tempo, né, para não perder o costume. E se você quer conversar com a gente, vai aí nosso número, 3134091045. 3134091045. No Instagram, nosso arroba é a UFMG Educativa, tá bom? Nosso arroba é UFMG Educativa. E aí fica aí a dica para você nos acompanhar por lá. Você vai acompanhando aí alguns destaques das nossas entrevistas, nossas programações, enfim, destaques aqui da UFMG Educativa. Agora vamos partir para a programação musical, assinada pelo nosso querido Guilherme Amintas. E hoje a gente abre com o Saulo Duarte. Saulo Duarte, que é nascido lá de Belém do Pará, foi criado em Fortaleza, radicado em São Paulo, né? Bem multi. Ele é multi tudo, né? Multi cantor, compositor, produtor, multi-instrumentista e multi-origem, né? Nasceu em Belém, passou por Fortaleza, hoje vive em São Paulo. E ele recebe a participação do baiano Russo Passapusso em Arrepiou. Música dos dois e de Lucas Martins, então abrindo conexões nesta manhã de quarta-feira, dia 20 de maio de 2026. Um ótimo dia para você, ao som de Saulo Duarte, Russo Passapusso, Arrepiou.

0: Nenhum de nós, Camila, Camila, de Ted Corrêa, Carlos Sten, Sadion Honrich, Roger Def passou por aqui com o Celton Oliveira em Etnografia Suburbana, música dos dois. Tivemos Beck Tropicália e também Anelisa Assunção, Gosto Serena. Agora são 11 horas e 17 minutos.
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0: É 9. Este é o Conexões. Vamos seguir aqui com canções. Hoje o programa tá mais musical, coisa boa. Vamos ouvir agora o grande Arnaldo Antunes. Música para ouvir. Pois é, o nome da música. A música dele é do Edgar Escandurra.

0: Ouvimos aí Céu, Arrastar-te, a paulistana Céu, compositora também desta canção. Antes ouvimos a britânica Amy Winehouse, Will You Still Love Me Tomorrow? E Arnaldo Antunes, o carioca, abriu pra gente. Não, ele é paulista, né? O Arnaldo é carioca, ele é paulista, gente? Agora me deu aquela dúvida, vamos pesquisar? Ah, fiquei perdido aqui. Fiquei completamente perdido. Feio, né? Não saber. Fiquei na dúvida, ele é paulista mesmo, porque ele tá muito com a galera do Rio, mas ele tem muito aquela energia de São Paulo. Também vai estar aqui, né, em Belo Horizonte. Não, em Belo Horizonte não, perdão. Vai não, por agora não, ele já esteve. Tô aqui com a mente totalmente atrasada, pensando num show dele que já passou há um bocado de tempo. Ai, mas é isso, ouvimos aí com o Arnaldo Antunes música para ouvir, a primeira dessa sequência. Agora 11 horas e 32 minutos, vamos ouvir a coluna... Um Outro Olhar, hoje participação do jornalista João Ventura no nosso quadro Entre Pontos.
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2: Bom dia, ouvinte do Conexões. Eu sou João Ventura, jornalista, pessoa com deficiência. E hoje, na coluna Um Outro Olhar, vamos falar de inclusão e acessibilidade. As pessoas com deficiências têm o direito de participar da sociedade de forma plena e igual a todos da sociedade. E vamos falar hoje de acessibilidade nos espaços culturais de Belo Horizonte e nos grandes eventos. Que a Lei Brasileira de Inclusão, a LBI, garante às pessoas com deficiência esse direito de acesso à cultura, o lazer. E bacana que em Belo Horizonte tem uma empresa chamada Via Acessível que proporciona ao público PCD participar dos espetáculos, dos eventos culturais em Belo Horizonte de forma igual a todos os demais integrantes da sociedade. E o serviço deles é completo, eles têm audiodescrição, que é o recurso para auxiliar as pessoas cegas e com baixa visão. Eles têm Libra, que é a linguagem de sinais para as pessoas surdas. Abafador de ruído para auxiliar as pessoas com espectro autista. Muito bacana o serviço deles. Eu estava conversando com o diretor da empresa, o pedagogo Gabriel Aquino, que também é pessoa com deficiência visual e atua como auxiliar de audiodescrição e consultor de acessibilidade. Ele estava me falando que a adesão do público PCD está muito bacana nos eventos. E lembrando, né, gente? Dar acesso não é a mesma coisa de dar acessibilidade. Então, temos que louvar, que agradecer a eles por esse serviço prestado à sociedade. E, mais uma vez, acessibilidade não é privilégio, é um direito das pessoas com deficiência. Um abraço, esse foi o assunto de hoje na coluna Um Outro Olhar e até a próxima semana com outro assunto. Abraço!

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1: Vamos lá, mais 5,7 gramas de amônia, mais 7 gramas de bicarbonato, mais uma gota de nitrogênio líquido e a fome está pronta.
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4: Já de volta com Conexões, vamos ouvir a dupla Vitória Saavedra e Vitória dos Santos. A música é Palavra Certa.

atual processo de globalização é uma forma, uma única forma de utilizar os recursos que a humanidade pôde gerar.

0: Legal demais esse som do Birin Brown, Globalização, música do Ronilson Silva. Antes tivemos Macy Gray, You Are the Sunshine of My Life. Victoria Saavedra e Vitória dos Santos, palavra certa. Agora, 11 horas e 49 minutos.
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0: 10 minutos para o meio-dia, 10 minutos para o fim deste programa. Vamos fazer aqui mais um destaque. Vamos falar um pouquinho de ciência.
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0: Na voz do Luiz Fernando é bem mais bonito, né, gente? A presença de uma espécie exótica de camarão na costa brasileira preocupa cientistas e gestores ambientais. Por isso, pesquisadores do Brasil e do Uruguai estudam a invasão do camarão gigante da Malásia nos nossos ecossistemas costeiros. Esse crustáceo foi introduzido no país no fim do século XX para abastecer o cultivo comercial, mas se estabeleceu em ambientes naturais com o tempo. O estudo, liderado pelo oceanógrafo Edson Barbieri, reuniu uma equipe multidisciplinar com o objetivo de mapear a presença, a distribuição e os impactos desse camarão na fauna nativa. A pesquisa, publicada na revista Estuaries and Coasts, foi conduzida entre 2015 e 2025 no complexo estuarino lagunar de Cananéia, Iguape, Ilha Comprida. A área é reconhecida como Patrimônio Mundial Natural. O camarão gigante da Malásia é uma espécie adaptável, capaz de sobreviver em diferentes condições. Os impactos desse crustáceo nos ambientes de proteção ambiental são variados. Entre eles, os especialistas destacam a competição por alimento, abrigo e espaço entre o intruso e espécies nativas. O animal também é considerado um vetor de doenças. A fácil reprodução da espécie em ambiente natural é outro ponto de preocupação. O estudo identificou fêmeas ovígeras, ou seja, que carregam ovos fertilizados, o que indica a ocorrência do ciclo reprodutivo. Os efeitos ecológicos se estendem até a cadeia alimentar. Como o camarão gigante da Malásia é um predador oportunista, a presença dele pode alterar as relações alimentares nos ecossistemas costeiros. Mais informações sobre esse estudo estão disponíveis no site brasil.mongabay.com. brasil.mongabay.com. Pesquisa sobre a prevalência do camarão gigante da Malásia ameaçando aí áreas protegidas no Brasil, espécies nativas. Interessante isso, né? A gente não para para pensar nesses impactos muito dificilmente. E hoje a gente tocou, muita gente está passando pro BH. Quem também vai passar por aqui, agora em junho, celebrando 50 anos de carreira, é Djavan. Ouviremos com ele Miragem. Música.

0: Delícia demais ouvir Djavan, gente. E a gente falou essa semana aqui da 24ª Semana Nacional de Museus. E a nossa querida Heloísa Greco, a nossa bizoca, mandou aqui uma mensagem para a nossa produtora Alessandra Danta, destacando que o Memorial dos Direitos Humanos ocupado, a antiga sede do DOPS e do OICOD em Belo Horizonte, ali na Avenida Afonso Pena, também participa da 24ª Semana dos Museus, que é realizada no dia 18, né? Começou no dia 18 e segue até o dia 24 de maio. Na programação, tem visitas mediadas à exposição Piolho Nababo Antidopes, parceria de Gustavo Torrezan, Desalhe e outros artistas, além da inauguração da exposição Tudo Que Não Explode Range, do artista visual Elcio Miyazaki. E é hoje às 7 da noite. Hoje às 7 da noite. A cidade terá aí uma mesa de debate com a participação do próprio Miyazaki, além da museóloga Paulina Araújo e do artista Gustavo Torrezan. Mediação será da historiadora Débora Raíza, coordenadora-geral da Associação do Memorial dos Direitos Humanos Ocupado. Então fica aí o convite para você participar, tá bom? Hoje à noite, a partir das 7 horas, esta abertura da exposição Tudo Que Não Explode Range, de Gustavo... Elcio Miyazaki. Gustavo Torrezan tá aí, né, na exposição Piolho Nababo Antidopes, parceria dele com Desalhe e outros artistas, e tem visita mediada também. Todas as informações você encontra nas redes sociais do Memorial Ocupado, tá bom? Não tem erro, aí você vai ficar sabendo. Instituto, no arroba Instituto Helena Greco, você também tem acesso às informações Instituto Helena Greco no Instagram, tá bom? Fica aí mais um recado, mais um convite para você. Agradecemos aí a Bizoca por mandar essa informação de uma atividade relevantíssima para a nossa audiência. E a hora de agradecer, né? A gente ouviu aí, fechando nossa programação musical, de Djavan, trazendo pra gente Miragem. E hoje tivemos aí a participação na produção da nossa querida Ingrid Mendonça, orientada por Alessandra Dantas. Programação musical do querido Guilherme Amintas, apresentação de Hugo Rafael, a Rádio FMG Educativa, a mídia do CDCom, Centro de Comunicação da Universidade Federal de Minas Gerais. A coordenação institucional é do Rafael Medeiros, a supervisão geral de produção e conteúdo é da Luísa Glória, o suporte técnico do Judson Porto. Dá para nos acompanhar no Instagram, arroba UFMG Educativa. Também temos um canal de transmissão no WhatsApp, onde a gente manda links das nossas entrevistas e participações. Tá lá na aba atualizações. O número para falar com a gente, repito, é o 31-3409-1045. Toda a nossa programação você encontra em ufmg.br/rádio. Conexões volta amanhã, às 10 da manhã. Nosso penúltimo encontro desta semana, né? Amanhã, quinta-feira, estaremos juntos até a sexta. Às 10 da manhã a gente te encontra, então, aqui no 104,5 FM ou também no fmg.br/rádio. Na sequência aqui do Conexões, você sabe, repórter nacional, jornalístico da EBC. Depois tem programação ao longo de todo o dia na UFMG Educativo. Fica aqui com a gente, tá bom? Um abraço, obrigado pela companhia nesta manhã de quarta-feira e até amanhã.
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3: Meio-dia em Brasília.
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3: Olá, muito boa tarde a você que nos escuta de todo o Brasil. Está no ar o Repórter Nacional, que tem hoje os seguintes destaques. Com 100 dias de pacto contra o feminicídio, mais da metade de medidas protetivas a mulheres vítimas de violência são concedidas no mesmo dia. E agora o Brasil conta com Cadastro Nacional de Agressores. Mais.
5: Relatório da escala 6x1 fica para segunda-feira. Presidente da Câmara, Hugo Mota, garante votação em plenário ainda em maio.
6: Maioria dos moradores dos complexos do Alemão, da Penha, Maré e Rocinha desaprovam operações policiais com um confronto armado, aponta levantamento inédito.
7: Ministro da Previdência critica a proposta da oposição de zerar contribuição patronal para o INSS em troca do fim da escala 6x1.
6: Simpósio no Rio de Janeiro celebra os 90 anos da Rádio Nacional com debates sobre a história e o futuro da mídia sonora.
3: Tudo isso e muito mais aqui no Repórter Nacional, produzido pela nossa equipe de rádio jornalismo da EBC, Empresa Brasil de Comunicação. Estamos ao vivo nas emissoras da Rádio Nacional em Brasília, São Paulo, Rio de Janeiro, Amazônia, Alto Solimões, São Luís, Recife e, claro, também nas emissoras parceiras de todo o Brasil com a nossa rede nacional de comunicação pública. Eu sou Daniel Ito e você acompanha agora as principais notícias desta quarta-feira, 20 de maio de 2026.
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3: E agora há pouco, no Palácio do Planalto, aqui na capital do país, o presidente Lula e representantes dos demais poderes participaram hoje do balanço das ações implementadas durante esses 100 dias do Pacto Nacional Brasil contra o Feminicídio. Mais de 6 mil agressores de mulheres foram presos nesse período nas operações Mulher Segura e Alerta Lilás. A repórter Sayonara Moreno está aqui no estúdio, ela que acompanhou essa cerimônia hoje no Palácio do Planalto e tem as informações ao vivo para a gente. Sayo, muito boa tarde para você.
2: Oi, Daniel, boa tarde para você, para quem acompanha a gente. Um pacto aí criado, né, assinado em fevereiro pelos três poderes, Daniel, ou seja, hoje completa 100 dias. Mais da metade, uma das medidas, né, que mais da metade das medidas protetivas de urgência passaram a ser concedidas no mesmo dia, como você destacou no início. Uhum. Esse foi apenas um dos resultados trazidos pelo comitê gestor do pacto, que completou esses 100 dias hoje. A cerimônia para divulgação de alguns resultados aconteceu agora há pouco no Palácio do Planalto, aqui em Brasília, com a presença de muitas autoridades ali representando os poderes executivo, legislativo e também o judiciário. O balanço, inclusive, foi apresentado pela primeira-dama, Janja da Silva, que representou a ex-ministra de Relações Institucionais, Gleisi Hoffmann, que é o ministério que coordena aí o comitê gestor. Uhum. Do Pacto contra o Feminicídio, e Janja mencionou o decreto, inclusive assinado hoje também na cerimônia pelo presidente Lula, que amplia a proteção de mulheres no ambiente digital.
8: O decreto de proteção às mulheres na internet é um espelho do que o nosso ECA digital, que garante a proteção de meninas e meninos contra absurdos no universo online. Ele irá garantir a segurança das mulheres nos espaços virtuais, responsabilizando plataformas, enfrentando conteúdos violentos e construindo uma internet onde todas possam existir e se expressar sem medo.
2: Pois é, além desse decreto que a primeira-dama cita, o presidente Lula também assinou um decreto que fortalece a prevenção e o enfrentamento de fraudes, golpes e atos criminosos nas plataformas digitais. Também assinou o projeto que cria o Cadastro Nacional de Agressores. Agora, sim, o Brasil tem um Cadastro Nacional de Agressores. Uhum. E agora, há pouco no evento, o presidente Lula questionou, inclusive, a motivação da violência cometida por homens, destacando aí o papel da sociedade.
9: O que leva um homem ir para a internet, muitas vezes escondido dentro do banheiro para a mulher não ver, para fazer asneira, para escrever bobagem na internet? O que que faz um grupo de jovens de 14, 15 anos fazer um estupro coletivo? O que que essa meninada aprendeu em casa? Qual é o papel que nós pais, nós mães temos que ter? Será que a culpa é só da internet? Ou a culpa possivelmente esteja que ser compartilhada conosco pela educação que nós demos aos nossos filhos?
2: Pois é, durante esses 100 dias aí do pacto, Daniel, como você destacou no início também, mais de 6 mil agressores de mulheres foram presos aí em um total de duas operações, né? Mulher Segura e Alerta Lilás, do Ministério, uhum, da Justiça, coordenando aí em todo o país. No judiciário, o tempo de análise das medidas protetivas de urgência passou de 16 para até 2 dias em média, ou seja, é o prazo máximo para essas medidas protetivas. A gente citou que mais de 50% estão sendo concedidas no mesmo dia, né? Medidas, inclusive, citadas, entre outros avanços, pelo presidente do Supremo Tribunal Federal e do Conselho Nacional de Justiça, o ministro Edson Fachin, que também participou do evento. Segundo ele, as ações institucionais devem ser acompanhadas de uma mudança cultural, sobretudo entre os homens.
10: É fundamental mudar a cultura que naturaliza a violência. E para isso, no âmbito do judiciário, nós definimos como uma das prioridades estratégicas a estruturação de diretrizes nacionais para os grupos reflexivos e responsabilizantes. Tratar com homens autores de violência para que que essas entregas também signifiquem uma mudança real na sociedade.
2: Teve balanço também, Daniel, de ações lá no Legislativo, né? No Congresso, os parlamentares aceleraram a tramitação e aprovação de medidas voltadas justamente à proteção da vida das mulheres, no caso, nesses 100 dias. Uma PEC aprovada e 27 projetos de lei que tratam do tema. Apesar disso, está entre as metas do pacto um outro ponto que ainda não avançou, que é o avanço do projeto de lei que tipifica o crime de misoginia, né? Que é quando a manifestação de ódio ou aversão às mulheres, e que equipara, inclusive, essa misoginia ao crime de racismo. Sim. Presente no evento de agora há pouco, o presidente da Câmara dos Deputados, Hugo Mota, citou como o assunto já está sendo tratado lá na casa.
11: Determinei a criação de um grupo de trabalho para discutir o projeto de lei da misoginia, ouvindo vítimas, especialistas e representantes da sociedade civil. O GT tem o compromisso de entregar a melhor proposta para apreciação do plenário, depois da aprovação no Senado Federal deste projeto. Com representantes de todos os partidos, está em praticamente a sua totalidade composto por deputadas federais, para que possamos combater todo e qualquer tipo de violência contra a mulher.
2: Pois é, Daniel, lembrando que o Pacto Nacional Brasil contra o Feminicídio, criado há 100 dias, né, segue aí o lema Todos por Todas, uma forma de dizer que a sociedade toda é responsável por esse assunto. As ações, os resultados, todo o balanço, tudo pode ser conferido lá no site, na internet, quem tiver curiosidade, todosportodas.br. E lembrando, o canal de denúncias de violência contra a mulher, 180, que também nesse balanço foi modernizado, teve um aumento de 14% nos atendimentos e de 23% no número de denúncias. Tem que denunciar. Volto com você.
3: É a proteção da mulher como política de Estado, né? A gente viu aí os três poderes engajados, envolvidos. É claro que não dá para depender só do Estado. É importante que nós mesmos transformemos essa cultura machista e misógina dentro de casa, com as nossas famílias e com nossos amigos, enfim, em todos os ambientes que a gente participa. Sayonara Moreno aqui com a gente. Muitíssimo obrigado pelas informações. Sayô, 12:08. Mudando de assunto agora para falar da escala 6x1, do fim da escala 6x1, aguardado aí por tantos trabalhadores no Brasil inteiro. E aí, olha só, o relatório da proposta que ia ser apresentado hoje na Câmara foi adiado, vai ficar para a semana que vem. E a Priscila Mazenotti, sempre de olho nos assuntos do Congresso Nacional, está lá

0: Em reunião extra convocada para quinta-feira, depois disso direto para plenário, garantia que o relator, o Léo Prats, ouviu o Diogo Mota na reunião de ontem à noite.
1: Nós aprovaremos na comissão especial se houver pedido de vista. Nós teremos uma sessão na quinta-feira, o presidente Alencar está convocando, e o presidente Hugo disse que a gente, assim que a gente terminar a votação na comissão especial, ele na sequência começa no plenário. Nós terminaremos essa votação ainda na semana que vem, em homenagem aos trabalhadores.
0: Pois é, aí depois de votado na Câmara, a PEC vai para o Senado, as discussões e negociações então recomeçam, não há garantia de votação antes das eleições de outubro. E aí, quando perguntado na reunião de ontem, o líder do governo, Paulo Pimenta, disse o seguinte: olha, uma coisa de cada vez. Primeiro a gente cuida da Câmara, na hora do Senado a gente pensa no Senado, Daniel.
2: Então teve esse pequeno atraso, mas tudo indica que na Câmara vai encerrar ainda nesse mês de maio, como era previsto. Priscila, enquanto isso, né, tudo isso que você falou na Câmara dos Deputados, mas enquanto isso, o Senado, aí também no Congresso, está discutindo outro assunto, que é a autonomia financeira do Banco Central, assunto que inclusive foi tratado ontem pelo próprio presidente do Banco Central, Gabriel Galípolo, né, Priscila?
0: Oi, Dani. Pois é, essa proposta está em discussão, começou a ser discutida agora aqui na Comissão de Constituição e Justiça do Senado, ainda não começaram a votar. Essa PEC está aqui desde 2023 e aí, na prática, se ela for aprovada, a autoridade monetária vai poder escolher como administrar os seus próprios recursos, sem interferência do governo federal. Fica estabelecido um novo regime jurídico para o Banco Central, que também não vai ficar subordinado a ministérios ou a nenhum outro órgão. Ontem o Galípolo, Gabriel Galípolo, presidente do BC, esteve aqui na Comissão de Assuntos Econômicos e chegou a pedir, pelo amor de Deus, para os senadores aprovarem logo essa PEC. Mas aqui na CCJ, pelo menos por enquanto, ainda não se tem totalmente essa garantia, viu, Dani?
2: Perfeito, Priscila. Muitíssimo obrigado mais uma vez pelas informações da Câmara e do Senado. Bom trabalho para você aí no Congresso,
0: Pri. Até mais, gente. Valeu.
2: Um abraço para você. A gente volta aqui sobre um dos assuntos que a Priscila falou, que é o fim da escala de trabalho 6x1. Porque, olha só, sobre esse assunto, o ministro da Previdência criticou hoje uma das propostas da oposição para a implementação aí da nova escala. A fala do ministro foi no programa Bom Dia Ministro aqui da IBC, acompanhado aí pelo repórter Gabriel Brum, que está aqui no estúdio e tem os detalhes para a gente. Né, Gabriel, boa tarde para você.
3: Boa tarde, Daniel. Boa tarde a todos. O ministro da Previdência, Valnei Queiroz, ele criticou a ideia dos parlamentares da oposição de zerar a contribuição patronal para o INSS na discussão do fim da escala 6x1. O ministro lembrou que a Previdência paga mais de 1,1 trilhão de reais por ano em benefícios.
4: Qualquer mudança que seja negociada pelo Congresso para enxugar, para diminuir o financiamento da Previdência Social, a gente tem que ter cuidado com o impacto para a gente não inviabilizar essa Previdência. Porque, veja, são 77 milhões de pessoas que hoje contribuem para um dia se aposentar. São 118 milhões de pessoas que são amparadas hoje pela Previdência Social. Na área rural, 90% das pessoas com mais de 60 anos estão protegidas pela Previdência Social.
3: O ministro Valnei Queiroz ainda se posicionou contra uma nova reforma da Previdência que aumente contribuição ou tempo para aposentadoria.
4: Nós estamos desafiados, a nossa inteligência, a inteligência do país, para construir uma Previdência que não precise piorar a situação para o trabalhador e para a trabalhadora, que a gente possa melhorar os mecanismos, fazer gatilhos inteligentes que possam garantir a longevidade do sistema sem fazer com que o trabalhador precise trabalhar até morrer para poder se aposentar.
3: Bem, sobre a fila do INSS, que atualmente está em cerca de 2 milhões e meio de pessoas, o ministro afirmou que o acúmulo é resultado de processos que estão aguardando documentos, falta de peritos e do grande volume de novos pedidos que chegam todo mês, que são 1 milhão e 300 mil. O objetivo é que a fila fique abaixo desses 1 milhão e 300.
4: Ou seja, 1 milhão e 300 é só o fluxo do mês, não tem ninguém esperando, e abaixo dos 45 dias. Eu estou querendo zerar essa fila até o final desse ano.
3: Bem, entre as ações citadas aí para reduzir a fila, o ministro mencionou a realização de mutirões e teleperícias e a contratação de 500 peritos e 300 assistentes sociais. Daniel.
2: Ministro Valnei Queiroz, portanto, da Previdência, participando hoje do programa Bom Dia, Ministro. Gabriel, muito obrigado pelas informações. Agora, 12h15, em Brasília. Fique ligado, hein? Você vai ouvir ainda hoje,

0: Justiça Federal manda derrubar muro particular de mais de 0,5 quilômetro no litoral de Pernambuco após laudos apontarem danos ambientais e risco à desova de tartarugas marinhas.
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2: Mas antes, olha, a gente fala agora sobre um levantamento inédito que revela o seguinte: a maioria dos moradores de complexos do Rio de Janeiro desaprova operações policiais com confronto armado, viu? A repórter Priscila Terezo está lá no Rio de Janeiro, ela que conversou com o representante de uma das organizações responsáveis por essa pesquisa e conta tudo ao vivo pra gente, né, Priscila? Muito boa tarde para você.
3: Oi, Daniel. Boa tarde para você, boa tarde a todos. Olha, 9 em cada 10 moradores de comunidades reprovam operações policiais com confronto armado. E quase a totalidade das pessoas que vivem nos complexos do Alemão e da Penha, no conjunto de favelas da Maré e na Rocinha, afirmam que essas ações não ajudam no aumento da segurança das famílias. As informações fazem parte de um levantamento inédito divulgado hoje, realizado por 6 organizações da sociedade civil. A pesquisa Por que moradores de favelas aprovam ou reprovam operações policiais com confronto armado, ouviu mais de 4 mil pessoas de forma presencial nos territórios. O objetivo do estudo é lançar luz sobre a vivência e a opinião dos principais atingidos pelo modelo atual de operação policial, que é centrado no enfrentamento bélico, a partir das percepções e dos sentimentos dos moradores, além dos desejos de mudanças. Para o vice-presidente do Instituto Papo Reto, que é uma das organizações participantes da pesquisa, Tainan de Medeiros, esses indicadores não são novidade para os moradores das favelas, pois eles têm a vida diretamente afetada por operações policiais.
4: Quando o morador de favela está vendo a sua casa e está se preparando para ir para o trabalho, uma operação, ele precisa se repensar o seu dia inteiro. Ele precisa justificar o padrão por que ele não vai, impedir que o filho dele vá para a escola, se organizar para ficar com o filho dele dentro de casa, se organizar para não ir fazer compras no mercado, porque o seu direito de ir e vir, ele é todo cerceado. E a gente percebeu isso na pesquisa. É de longe o maior medo do morador de favela é ter o seu direito de ir e vir afetado.
3: Outros medos relatados por moradores são o de ter a casa invadida e o de ser baleado, lista Tainan. Ele explica que a pesquisa usou as metodologias quanti e qualitativas e, durante os grupos focais, algumas frases de insatisfação apareceram de forma mais incisiva. Foram enunciados como: a vida para quando tem operação e o morador paga uma conta que não é dele. O vice-presidente do Instituto Papo Reto reforça a importância de se ouvir quem vive nas favelas.
4: E surpreende que essas frases e esses números, eles aparecem, inclusive, na população que concorda com as operações policiais. Você vai ouvir essas populações, eles falam: olha, eu concordo com a operação policial, mas a polícia comete excesso. Eu concordo com a operação policial, mas não me sinto mais seguro. Eu concordo com a operação policial, mas isso não traz segurança para a comunidade. Ou seja, não basta entender se a pessoa concorda ou não concorda. É importante ouvi-la mais. A favela, ela precisa ser ouvida. Não é, a favela não é só um número. A favela é mais do que
3: O resultado da pesquisa alerta para a discussão de alternativas de segurança pública que não se resumam a conflitos e confrontos violentos e que as soluções passem pelo processo de escuta da população afetada. Volto com você, Daniel.
2: É pesquisa importante, né, Priscila, mas que mostra algo que a gente até já imagina, né? Ninguém gosta de tiroteio na porta de casa. Então, será que tem criminalidade só na favela? Por que que é só lá que tem operação desse tipo, né? Priscila Terezo, muito obrigado, bom trabalho para você no Rio de Janeiro. Agora a gente muda de assunto para falar sobre economia, porque olha só, com a regulamentação dos novos tributos da reforma tributária, agora os empresários precisam ter atenção para evitar erros na nova nota fiscal, porque quem errar está sujeito ao pagamento de multa, viu? Vamos entender melhor, se você está aí precisando entender melhor como fazer essas notas, quem explica para a gente é o repórter Rafael Lopes, nosso colega lá da Rádio Educadora de Salvador, emissora parceira da Rede Nacional de Comunicação Pública.
5: O governo federal publicou as regras que regulamentam o IBS e a CBS, os novos tributos da reforma tributária que vão substituir parte dos impostos atuais. Segundo o advogado tributarista Alexandre Marques, o momento é de atenção para evitar erros operacionais.
6: Os novos tributos sobre o consumo, que são IBS, Imposto sobre Bens e Serviços, e CBS, Contribuição sobre Bens e Serviços. E esses novos tributos, nesse ano de 2026, eles não vão ser cobrados dos contribuintes, desde que eles cumpram com com determinadas obrigações acessórias, especialmente o destaque desses tributos nos seus documentos fiscais. E durante algum tempo, por conta de alguns atrasos na regulamentação dessa matéria, as penalidades relacionadas àqueles que não cumprissem com essas obrigações, elas estavam suspensas. Mas com a publicação dos regulamentos, as empresas passam a ter que fazer esses destaques, ainda que nesse período de 2026, que é um período de teste, para evitar a lavratura de autos de infração e a aplicação de multas que podem prejudicar os seus resultados.
5: A partir de agosto deste ano, a ausência das informações dos novos tributos nos documentos fiscais poderá gerar penalidades. Na Bahia, a mudança atinge diretamente setores como comércio, logística, indústria petroquímica e prestação de serviços. Segundo o tributarista, o maior risco neste momento não é o aumento imediato da carga tributária, mas os prejuízos causados por falhas no preenchimento das informações.
6: Nesse ano de 2026, a obrigatoriedade de destacar os novos tributos nas notas fiscais, ainda que nesse período de teste, não se aplica para os optantes do Simples Nacional. E essa é uma informação importante. A partir de setembro de 2026, pouco depois desse período de agosto, em que as empresas não optantes vão ter que destacar as informações da nota, os optantes do Simples vão ter que lidar com uma outra alteração muito profunda, que é a manifestação da opção pelo Simples Nacional para aquelas que quiserem entrar nesse regime e também a escolha do regime de recolhimento do IBS-CBS.
5: Da Rádio Educadora de Salvador, Rafael Lopes.
2: Olha só essa notícia. As contas bancárias vão poder ser bloqueadas poucas horas depois de uma decisão judicial, viu? Isso sem que o devedor seja avisado previamente. Assunto para o Gabriel Bronco, que está aqui de volta, né, Gabriel? Bloqueio judicial mais rápido, portanto, né?
1: Exatamente, em até 2 horas, viu, Daniel? Olha. 5 bancos assinaram com o CNJ, o Conselho Nacional de Justiça, a participação no projeto piloto que vai durar 18 meses. De acordo com o novo manual do SISBAJUD, que é o Sistema de Busca de Ativos do Poder Judiciário, as ordens vão ser emitidas 2 vezes por dia. Os bancos então devem fazer o bloqueio das contas e informar ao judiciário, e essa comunicação vai ser feita toda pelo sistema digital. Essa ordem de bloqueio ainda pode ser classificada como permanente. Nesse caso, ela vai ficar ativa até cumprir o valor total, bloqueando qualquer dinheiro que entre na conta por até 1 ano. Antes, ele só bloqueava o que tinha na conta no momento da ordem. Uhum. Então, Caixa Econômica Federal, Banco do Brasil, Itaú, Nubank e XP fazem parte desse projeto piloto. E após o prazo de 1 ano e meio, o CNJ pretende levá-lo gradualmente para todo o sistema financeiro. O objetivo é tornar mais rápido e eficiente esse bloqueio de valores para pagamento de dívidas e ressarcimento, evitando que o dinheiro seja retirado para contas de outras pessoas, como a gente vê de vez em quando no noticiário, que o judiciário vai até a pessoa e chega lá, não tem dinheiro nenhum na conta do investigado.
2: A pessoa se antecipa a esse bloqueio, aí não adianta nada, né, Gabriel? Perfeito, muito obrigado pelas informações ao vivo aqui no Repórter Nacional, 12:24. Em Pernambuco, no litoral sul do estado, olha só, a Justiça Federal determinou a demolição de um muro construído entre a praia de Maracaípe e um terreno privado naquela localidade. Essa estrutura, esse muro, que é alvo de uma disputa ambiental há anos, é apontado aí por órgãos federais como responsável por danos ao manguezal e também à desova de tartarugas marinhas. Madison Euler conta essa história para a gente ao vivo. Madison, muito boa tarde.
7: Boa tarde para você, Daniel, e boa tarde aos ouvintes. A Justiça Federal em Pernambuco determinou a demolição completa desse muro construído entre o pontal da Praia de Maracaípe, em Pojuca, e um terreno privado onde fica um resort no litoral sul do estado. Ainda cabe recurso dessa decisão. A estrutura, feita com troncos de coqueiro e com cerca de 570 metros de extensão, ela foi erguida em 2022 com a justificativa de conter erosão marítima. A decisão da 35ª Vara Federal atende a um pedido da Advocacia Geral da União, que aponta que o muro dificulta a circulação de pessoas, o acesso ao manguezal e prejudica a desova de tartarugas marinhas na região. O proprietário do terreno, ele vai ter até o fim desse mês para demolir a estrutura e dar a destinação ambiental adequada aos resíduos. Caso isso não aconteça, o IBAMA e a Agência Estadual de Meio Ambiente de Pernambuco poderão fazer a retirada com cobrança posterior dos custos. Uma vistoria do IBAMA descartou a existência dessa erosão marinha no local e apontou graves danos ambientais provocados pela obra. Em 2023, a Agência Estadual de Meio Ambiente cancelou a autorização da construção, alegando que o muro ultrapassava, inclusive, em mais de 50% o tamanho permitido. Segundo perícia judicial, a barreira foi construída em uma área de preservação ambiental sobre um terreno da União, em uma região de praia, manguezal e restinga. E o IBAMA afirma ainda que parte da área bloqueada é usada para a desova de tartarugas marinhas e alerta para o risco causado pelos sacos de ráfia que foram utilizados para a estrutura, né, dos troncos de coqueiro, que podem liberar fragmentos plásticos nocivos para os animais e para o próprio manguezal. Volto com você, Daniel.
2: É notícia importante, principalmente para os nossos ouvintes da Rádio Nacional em Recife. Madison, obrigado pelas informações. E vamos falar agora da nossa Rádio Nacional, que, olha, completa 90 anos. E aí essa celebração vai acontecer com um simpósio no Rio de Janeiro, viu? Encontro que vai debater a memória e o futuro, inclusive, dessa mídia sonora diante aí do nosso uso atual de plataformas, de inteligência artificial. Tudo isso reunindo grandes especialistas e também profissionais do setor. Quem conta tudo pra gente ao vivo da capital fluminense, a repórter Cristiane Ribeiro. Muito boa tarde, Cris.
8: Boa tarde, Daniel. Boa tarde também aos nossos ouvintes. O 7º Simpósio Nacional do Rádio começa hoje aqui no Rio de Janeiro com discussões sobre o papel do rádio e das novas formas de produção e circulação de conteúdos em áudio. O tema central é Rádio Nacional 90 anos, memória, inovação e futuros da mídia sonora. Promovido pela EBC, a Empresa Brasil de Comunicação, e o Grupo de Pesquisa Rádio e Mídia Sonora da Intercom, o debate envolve questões como as transformações tecnológicas, políticas e culturais que reconfiguram o papel do rádio, como explica o gerente executivo das rádios EBC, Tiago Regoto.
9: A gente tem diversos painéis que falam sobre tecnologia, memória, gestão e ainda tem a apresentação de artigos de diversos pesquisadores do Brasil todo trazendo temáticas sobre o rádio. Então a gente tem aí um momento de reflexão, né, um mergulho profundo dentro da nossa história, dentro do cenário do rádio, que a gente, né, pretende nesses 3 dias aí sair com reflexões que a gente possa concluir na sexta-feira, caminhos para o rádio e para a Rádio Nacional especificamente.
8: E, Daniel, na quinta-feira, o presidente da Fundação Museu da Imagem e do Som, César Miranda Ribeiro, participa do debate sobre a importância histórica dos acervos das emissoras públicas e privadas. O MIS é responsável pela salvaguarda do acervo da Rádio Nacional, que reúne mais de 53 mil itens. Fundada em 1936, a Rádio Nacional foi responsável por transformar a radiodifusão em um fenômeno cultural de alcance nacional, consolidando formatos, linguagens e programas que atravessaram décadas da comunicação brasileira. Eu volto com você, Daniel.
2: É importantíssima a nossa Rádio Nacional, responsável aí por essa integração nacional, construção da nossa cultura. 90 anos está completando agora em 2026, estamos chegando perto aí do centenário da nossa gigantesca senhora, a Rádio Nacional. Obrigado, Cris, pelas informações. Uma última informação, sabe aquele aviso que você recebe dizendo que está com uma encomenda retida, que basta clicar no link da mensagem para resolver o problema? Cuidado que pode ser golpe. E para ajudar a população a se proteger dessas tentativas, o governo lançou um kit com orientações sobre privacidade e segurança da informação, que pode ser conferido na página do Programa de Privacidade e Segurança da Informação. Anote aí, no gov.br/governo-digital. Meio-dia e 29, o Repórter Nacional fica por aqui com trabalhos técnicos de Thiago Coelho. Obrigado, Thiago, pelo trabalho aqui na mesa de som. E você confira lá todas as nossas reportagens no site da Rádio Agência e acesse também o nosso Instagram, @RadioNacionalNoticias. Uma ótima tarde para você. Tchau.
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10: Foi em 1962, em plena Guerra Fria e na efervescência da corrida espacial, Robert Kennedy dos Estados Unidos discursou para toda uma multidão e falou não de um sonho, mas de uma promessa. Um projeto ambicioso e complicado que lançaria a humanidade até o fim da década para além de onde jamais se imaginou chegar. A Lua.
11: Why choose this as our goal? And they may well ask, why climb the highest mountain? Why 35 years ago, fly the Atlantic? Fly the Atlantic. Why does Rice play Texas? We choose to go to the moon.
10: Esse discurso foi o prelúdio para um dos mais complicados e ambiciosos planos científicos, tecnológicos e astronômicos até então. O programa Apollo. E mesmo com todos os perrengues, todos os sustos e alguns fracassos na conta, a promessa foi cumprida e em 10 anos a humanidade já tinha ido várias vezes até o solo lunar. Ao todo, foram 17 missões, sendo 11 delas tripuladas e 6 que contaram com um satélite. Neste mês de dezembro, a Apollo, que marcou o fim de toda a empreitada da NASA de levar os seres humanos até a Lua, completa 50 anos. E para comemorar esses 50 anos, vamos conhecer nesta pílula mais sobre a maior, mais ambiciosa e mais produtiva missão do programa Apollo.
12: 9, ignition sequence start. 6, 5, 4, 3, 2, 1.
10: Apesar de toda a sua importância científica, tecnológica, a viagem tripulada mais longínqua em nossa história espacial, as missões Apollo tinham também um papel político muito específico. Tendo sido criadas como uma resposta ao movimento soviético de enviar um homem até o espaço, havia toda uma urgência publicitária que rodeava o programa e uma responsabilidade catártica para os Estados Unidos que precisava provar para o mundo que ainda era a maior potência mundial. Por isso, o discurso de Kennedy, apesar de bonito e poético, foi mais um aviso para a humanidade pelos avanços de pesquisas astronômicas. As missões eram muito alardeadas pela mídia com uma tarefa paralela de gritar para o mundo que foram os Estados Unidos que chegaram primeiro. O apoio e a euforia popular eram um grande indicativo da força do programa e foi essencial para os investimentos no setor. Além da grande comoção sob a imagem construída do astronauta Prince hasteando a bandeira do país fora do planeta. Mesmo após 3 anos desde a primeira missão a pousar na Lua, outras 5 missões já haviam feito o mesmo percurso. E o interesse popular pelas missões desapareceu quase completamente. Pro público, essas idas e vindas, agora quase corriqueiras até a Lua, já não tinham novidades ou propósito. E em pouco tempo, o programa Apollo deixou de fazer sentido como espetáculo, como recurso político e como investimento financeiro. Não tinha mais tanto interesse, o orçamento do projeto era constantemente reduzido. Por conta disso tudo, o projeto foi encerrado precocemente, tendo 4 viagens, que seriam as Apollo 18, 19, 20 e 21, canceladas. O que fez da 10ª 20 e 21 canceladas. O que fez da 10ª incursão lunar um final inesperado para um projeto tão grandioso. Como sendo a última missão, A NASA fez questão de que ela fosse aclamada e reconhecida quanto a Apollo 11, por exemplo, a missão quebrou quase todos os recordes anteriores, sendo a mais longa, a que foi mais longe, a mais eficiente e talvez a mais científica de todas elas. A missão pousou no Vale de Taurus Littoral, uma região da Lua com características únicas de pesquisa e apuração, um verdadeiro paraíso geológico. O objetivo era coletar amostras de solo da região, conduzir experimentos e levantamento geológico das características dessa, realizar testes e capturar fotografias por toda a superfície do satélite. Por isso, enviaram Harrison Schmitt, o geólogo responsável por conduzir experimentos em solo e também por coletar os materiais lunares. Até então, todos os astronautas eram pilotos, engenheiros, marinheiros e militares estadunidenses. Então levar um cientista para o espaço foi um marco científico histórico. Já o resto da tripulação era formada pelo veterano Eugene Cernes na Lua e o piloto do módulo que ficou em órbita realizando observações geológicas e conduzindo experimentos dentro da astronave. Se você não sabe como funcionavam as missões tripuladas da Lua, basicamente dois astronautas ficavam em solo realizando experimentos e passeios lunares, enquanto o terceiro operava o módulo espacial que os levaria de volta para casa, nunca pousando no solo. Nessa missão, os astronautas na Lua ficaram assentados no satélite por 3 dias, realizando vários desses passeios lunares com a ajuda de um veículo de exploração. Ao todo, foram coletadas mais de 100 quilos de amostras geológicas, incluindo amostras de lava e porções de solo alaranjado, que evidenciou atividade vulcânica milênios atrás na superfície da Lua e indicou possíveis origens para as bacias lunares. Foram registradas mais de 2.400 fotografias, além de terem sido plantados diversos dispositivos de análise e observação, cujos dados estão sendo úteis até os dias de hoje. Além de todos esses documentos e registros, os 3 dias da missão renderam momentos icônicos, como os astronautas cantando na Lua, rolando pedras com os pés ou até mesmo fazendo uma corrida com o Jeep Lunar. Era o fim da Apollo, mas o clima era bem alegre, quase inocente entre os astronautas. Nenhuma outra incursão tripulada à Lua foi tão longe nem ficou tanto tempo em solo. Desde então, nenhuma outra missão tripulada foi além da órbita terrestre e voltar à Lua foi uma opção inexplicavelmente ignorada por 50 anos, considerando o potencial científico da exploração lunar. No entanto, não precisamos esperar muito para voltar para o nosso satélite. A missão arrancou no dia 16 de novembro de 2022, marcando o início de um novo ciclo de missões que planeja levar mais uma vez a humanidade para o nosso satélite. Desta vez, indo para ficar, com o plano de estabelecer uma base permanente por lá. Você acabou de ouvir mais uma Pílula do Conhecimento. Esse episódio foi escrito por mim, Gabriel Barcelos, bolsista de som do espaço. Se você gostou, compartilhe com sua turma e ajuda a gente a alcançar cada vez pessoas. Nos siga também em nossas redes sociais para ficar por dentro de toda a programação do espaço, além de ter acesso a conteúdos exclusivos por lá, como quizzes, curiosidades e várias recomendações de livros, séries, filmes. 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Muito obrigado e até breve, pessoas. Esse episódio foi gravado no Laboratório de Experimentações Sonoras da UFMG e a sonoplastia foi feita por Frederico Pessoa.

As portas do imaginário. Não é novidade que o mundo é movido pela criatividade e inovação. Vivemos constantemente em contato com novas descobertas que rapidamente tomam uma proporção enorme e começam a fazer parte de nossas vidas. Isso ocorre de uma maneira muito natural e rápida. Esse fenômeno está ligado à nossa enorme capacidade de criar e inventar coisas. A verdade é que essa mania de inventar coisas que move o homem há muito tempo. A imaginação. Usar a imaginação é algo que faz parte da vida de todos nós. Algumas teorias dizem que a imaginação foi fundamental para que mulheres e homens do mundo antigo, como os primeiros Homo sapiens, sobrevivessem. E foi ela que tornou possível que pessoas se agrupassem em comunidades maiores. Mas será mesmo que imaginar é uma necessidade humana? A resposta é sim. Alguns pesquisadores investigam a ideia de que a imaginação foi a ferramenta que separou os dois mundos, o do Homo sapiens arcaico e o do Homo sapiens atual. A imaginação contribuiu para que a nossa espécie desenvolvesse novas formas de comunicação e experimentasse novas maneiras de convívio em comunidade. Ao utilizar a imaginação para contar histórias e inventar objetos, e ao desenvolver a necessidade de inventar a ficção, o homem tornou mais ativa a sua capacidade imaginativa. É fazendo uso da ficção, meio sentidos e sentimentos da vida, como amor, tristeza, alegria, empatia e até mesmo sentimentos de vida e morte. E mais. Ao utilizarmos a imaginação, elaboramos nossos pensamentos para resolver problemas. Uma criança que imagina ser um monstro, um animal ou um objeto, aprende maneiras e comportamentos muito importantes que só são possíveis. Desse modo, ao imaginar, aprendemos naturalmente a explorar maneiras de nos relacionar com o mundo e com outras pessoas. Ao máximo a sua imaginação e seu poder de criatividade, terá mais chances de se comunicar melhor e maior capacidade de exercer sua autonomia. Áreas já foram abertas e por meio delas, coisas incríveis já foram criadas. Não economize em usar sua imaginação. Ela sempre esteve ao nosso favor. Para saber mais, vão duas dicas de leitura. A primeira é a obra O Pensamento por Imagens, A Aurora das Experiências Estéticas do Homo Sapiens, de Eduardo Duarte, publicada Libero no ano de 2019. A outra dica é a obra-prima Sapiens, Uma Breve História da Humanidade, de Yuval Harari, publicada pela LIPM no ano de 2015. 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
1: Você sabia?
2: Você sabia? Você sabia?
1: Você sabia? Você sabia que na Lei Brasileira de Inclusão da Pessoa com Deficiência, que é conhecida como Estatuto da Pessoa com Deficiência, a acessibilidade é uma forma para que pessoas com deficiência ou mobilidade reduzida possam alcançar com segurança e autonomia diversos elementos, tais como espaços, mobiliários, equipamentos, edificações, transportes, informações, comunicação, sistemas e tecnologias, assim como outros serviços e instalações que sejam abertas ao público, sejam eles de uso público ou privados de uso coletivo, independente de serem na zona urbana ou rural. 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
3: Sim, estamos aqui, senhoras e senhores, em qualquer lugar que você consiga nos sintonizar. Vamos começar este programa às 2 horas e 1 minuto da sua quarta-feira, 20 de maio de 2026. Nós temos um bate-papo hoje, mais um bate-papo sobre música. Dessa vez às 3 horas, beleza? Novo álbum de Ítalo França, chamado Catatal. Tem produção de Paulo Novaes e participações de Zé Ibarra, Tori e Marina Nemésio. Vamos falar com o cantor e compositor Ítalo França. Catatal, que é o nome de um livro do Paulo Leminski, não é isso? É verdade. Acho que tem uma revista também. Um monte de coisa que chama Catatal. Tem o Fernando Catatal, que é guitarrista. Eu conversei com ele até ano passado lá no Festival de Tiradentes. Tem o Catatal, que é amigo do Zé Colmeia. Inclusive, eu tenho pra mim que o apelido do Fernando Catatal vem daí, que ele parece um pouco com o Catatal, amigo do Zé Colmeia. Ai, que engraçado ele. Muito bem, bora começar o programa aqui com as nossas efemérides soneiras. Porque, infelizmente, tivemos uma perda em 2012, uma perda terrível para o mundo da música. Robin Gibb, integrante dos Bee Gees, faleceu nessa data. Hoje só temos o Barry Gibb vivo, né? Morris também, infelizmente, foi embora. E lançamentos de discos, tivemos lá em 1980 o disco Unmask, do Kiss. Desmascarado, só que eles estavam de máscara ainda, tá? Eles só tiraram as máscaras no Lick It Up, que é de 1984, se não me engano. Em 97, o Foo Fighters lançou The Color and the Shape. 2003 foi a vez do Lynyrd Skynyrd, na formação 9, evidentemente, né? Pós-acidente, eles lançaram Vicious Cycle. Em 2003, a banda Blind Guardian lançou um álbum ao vivo chamado, adivinhe só, hein? Atenção, Live. Em 1967, a BBC inglesa baniu da sua programação a música Day in the Life dos Beatles, afirmando que a canção possui referências explícitas ao uso de drogas. I love to turn you on. Adoraria te deixar ligado. Essa frase incomodou. A gente também adora você, né, deixar você ligado em nossa programação, mas a gente usa outros recursos para isso, tá? O poder psicodélico das canções. Vamos começar aqui com uma versão de Umbabaraúma, de Jorge Benjor e Mano Brown.

0: Ramon, Somebody to Love, Sex Pistols, No Feelings, Jorge Benjor e Mano Brown, Um Babara Uma, 2h14.
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3: Você sabia?
4: Você sabia? Você sabia?
3: Você sabia?
5: Você sabia? Na Lei Brasileira de Inclusão da Pessoa com Deficiência, que é conhecido como Estatuto da Pessoa com Deficiência, é descrito que barreiras na comunicação e na informação acontecem quando o conteúdo não é acessível para todos. Pode ser a falta de legenda em vídeos, a ausência de intérprete de Libras, linguagem complicada ou sinais visuais mal projetados. A Lei Brasileira de Inclusão garante que a informação deve ser clara, acessível e compreensível para pessoas com deficiência. Não é possível comunicar sem incluir, e a acessibilidade também passa pelas palavras, sons e imagens. 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

0: Agora 2h31, nós ouvimos Pitch, Tempo de Brincar, música dela de Martin, The Runaways, Queens of Noise, KG13, Bigger Ranks, Perseguido, Super Combo e Kamaitachi, Infame.
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3: Barcelonas ao streaming. Oi pessoal, eu sou a Júlia Henrique e esse é o Pipoca Moderna, quadro onde nós indicamos alguns filmes e séries em alta para vocês, ouvintes da Rádio UFMG Educativa.
4: O sangue foi sempre o sangue que guiou minha vida. Primeiro sangue de alguém que eu não conheci.
5: O senhor nunca vai me contar quem é o meu pai?
6: Para de falar com seu avô, filha. E daí?
4: Depois o sangue da minha mãe, que todos diziam que era louca.
6: Silêncio, beija.
4: Criada pelo meu avô como uma princesa. Só que eu aprendi com a minha mãe a ser beija-flor.
7: Cadê você?
4: E voar por aí.
3: E a nossa nova indicação é a série Dona Beija. A série é um remake da novela Dona Beija, transmitida em 1986 pela Rede Manchete, e narra a história real de Ana Jacinta de São José. Após ser vítima de abuso e rejeitada pela sociedade de Araxá, em Minas Gerais, Dona Beija se tornou uma cortesã rica e influente, que transformou sua dor em poder e desafiou as normas sociais do século XIX. A nova versão da trama carrega um tom mais adulto, intenso e sem medo de explorar temas sensíveis.
8: Um brinde a Antônio e Beija.
9: Nosso filho termina os estudos, retorna da Europa e casamos os dois.
10: A senhora dar-me-ia permissão para uma dança com a sua filha?
3: A série é estrelada por Grazi Massafera e está repleta de outros grandes talentos no elenco. A produção tem roteiro, figurino e cenários impecáveis, que com certeza foram responsáveis por Dona Beija estar entre os grandes sucessos do HBO Max e conseguir conquistar tanto o público quanto a crítica especializada. A série tem classificação indicativa de 16 anos e está disponível lá na HBO Max.
10: Que silhueta, meu Deus!
6: O senhor incomodaria se parássemos?
3: E aí, vocês já assistiram Dona Beija? O que acharam da série? Mande uma mensagem no nosso Instagram, @UFMGEducativa, ou no nosso WhatsApp, 3409-1045. Esse foi o Pipoca Moderna, quadro onde nós indicamos filmes e séries em alta para vocês, ouvintes da Rádio UFMG Educativa. Eu sou Júlia Henrique e depois volto com mais indicações para vocês. Um beijo e até depois.
10: Vais ver que eu sou homem suficiente para fazer uma mulher implorar.
4: Se a vida fez de mim mulher dama, eu vou fazer do mundo um bordel.
11: Hoje receberemos um convidado que vai nos falar sobre a importância da doação de sangue. 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
0: 2h35, postem aí que o Cine Santa Teresa recebe hoje, dia 20, a Mostra Políticas da Terra, que reúne produções que dialogam com a cultura afro-indígena. A iniciativa faz parte de uma série de programações temáticas ligadas ao programa Rede de Identidades Culturais da Prefeitura de Belo Horizonte, que busca articular ações de valorização das culturas negra e indígena e manifestações tradicionais. A mostra no Cine Santa Teresa propõe trazer reflexões sobre memória, identidade e território, além de utilizar o cinema como ferramenta para o enfrentamento à discriminação racial no Brasil. Os filmes selecionados foram produzidos pelo Programa de Formação Transversal em Saberes Tradicionais da UFMG, que busca estabelecer o diálogo direto entre a universidade e os saberes tradicionais das comunidades afro-indígenas. A programação do dia de hoje conta com a exibição do filme Retrato de Seu Badu, produzido por Pedro Asparran, César Guimarães e André Brasil. A produção acompanha a trajetória de Seu Badu, ancião do quilombo Mato do Tição, mestre candombeiro e terapeuta no cultivo da agricultura livre de agrotóxicos. A partir de uma visita ao sítio em que moram um ancião e sua filha, o filme mergulha em suas histórias de infância e juventude, seus saberes, práticas terapêuticas, fé e experiência do sagrado. A sessão ainda conta com uma conversa especial com Silvio da Siqueira, o Seu Badu. A Mostra Políticas da Terra tem entrada franca e fica em cartaz até amanhã, dia 21, com a exibição dos filmes Retrato de Solange Brito e Retrato de Seu Louro e Capixaba. A apresentação de Retrato de Seu Badu tem início hoje às 5 da tarde, enquanto as sessões de encerramento da mostra começam amanhã às 6 da tarde. O Cine Santa Teresa fica na Rua Estrela do Sul 89, no bairro de Santa Teresa. Para mais informações, acesse @CineSantaTeresa no Instagram.

0: Beth Ditto, I'm Alive. Lerita Mitsuko, Márcia Baila, Roger Def, Amor pela Quebrada. 2h49.
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6: Está no ar o Cabeça Conteúdo, Cultura, Atitude e Informação. Eu sou o Weber Peroito e essa é a sessão Crônica de Jornal Falado com a professora e poeta Vera Casanova. Professora Vera, o que você traz para hoje?
7: Nata Medeiros, continuando, ela é muito boa como cronista e ela é deliciosa de se ler.
6: O que
7: Independência
6: temos?
7: Independência ou morte?
6: Vamos lá.
7: Tem uma série de coisas que a gente deseja na vida. Uma profissão que nos realize, uma intensa vida afetiva, viagens, amigos, descobertas. Mas se eu tivesse que resumir em uma única palavra o que considero mais importante conquista do ser humano, essa palavra seria independência. Começou a contagem regressiva para o 7 de setembro, dia que será tomado por manifestações de repúdio à corrupção, mas que oficialmente serve para comemorar a independência do Brasil. No entanto, prefiro comemorar a minha, a sua, a nossa. Não há quem não sonhe em trabalhar por conta própria, ser patrão de si mesmo. Os que conseguem não trocam por nada. Como conseguir isso? Dominando um ofício? Indo além do que os outros aprenderam, fazendo as coisas do seu próprio jeito, arriscando? Parece difícil e é. E mais difícil ainda é ser independente no amor. Paixão é outra coisa, não entra nessa conversa. Quando estamos apaixonados, somos todos dependentes de telefonemas, de e-mails, de declarações, de presença constante. Já o amor, que é um estágio posterior, mais sereno e mais seguro que a paixão, permite o desenvolvimento da independência. Você não precisa estar em todos os lugares que o outro está. Você não precisa concordar com tudo que o outro pensa. Você não precisa abdicar dos seus projetos. Você se sustenta, você conta, você existe. Tem gente que abre mão disso por puro comodismo. Prefere ser uma sombra. Defende-se dizendo que não tem outro jeito. Mentira, é uma escolha. Ir sozinho ao cinema, viajar, pagar suas dívidas, dirigir, não se afligir tanto com as opiniões alheias, saber cozinhar para si mesmo, entreter-se com hábitos solitários como a leitura, pegar um táxi, resolver os próprios problemas, tomar decisões com a confiança. Com confiança. Não há nada que nos dê mais segurança emocional do que não precisar dos outros e sim contar com os outros para aquilo em que eles são insubstituíveis: companhia, sexo, risadas, amizade, conforto. Se você ainda não atingiu esse estágio, suba num cavalo imaginário e dê seu grito de piranga. Ficar amarrado à vida alheia faz você viver menos a sua. Nada de se fazer de desentendida só para não se incomodar. Incomode-se. Dependência é morte.
6: E aí, o amor é diferente da paixão e o amor tem que ter essa independência? A gente não fica preso a uma pessoa o tempo todo?
7: É claro, meu filho. Mas isso é lógico. Esse amor que ela fala, é esse que é amor mesmo.
6: Verdadeiro.
7: Porque quando você está com uma relação emocional, afetiva, sempre dá problema. Sempre dá. Mas é se você se coloca no lugar de uma pessoa que ama, não tem interdição nenhuma. Você vê a outra pessoa como ela é, enfim. Então deixa ela ser livre também. E você também.
6: Que vale para um, vale para o outro.
7: É claro.
6: Vera, sobre esse amor tranquilo, esse amor maduro, eu tô com a Cássia L. Todo amor que houver nessa vida.
7: Ah, é perfeito.
6: Vamos lá?
7: Vamos lá.
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0: Você ouviu Cássia Eller, a canção é Todo Amor Que Houver Nessa Vida, para ilustrar a crônica lida e comentada brilhantemente pela professora Vera Casanova, de Marta Medeiros, intitulada Independência ou Morte. Valeu, professora Vera!
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0: Marcelo D2, vem comigo que eu te levo pro céu. São 3 horas e 1 minuto.
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0: 3 e 2 agora. Conexão BH Alagoas. A conversa de hoje é com o cantor e compositor alagoano Ítalo França. O artista apresenta seu quarto álbum de estúdio, Catatal. Desde o começo de sua carreira, o cantor alagoano demonstra um apreço especial por uma visão de mundo focada no social, nos movimentos invisíveis da cidade e nas pulsões de um cidadão de uma região negligenciada pelo Estado. O samba, o boteco, o futebol, as brincadeiras de infância são todos temas que já estavam presentes na obra de Ítalo França e ressaltam a beleza de um cotidiano em que pode não ser fácil, né, ver através da dor. O álbum, com diversas intertextualidades que vão do cinema à literatura, atrela o fazer artístico ao indivíduo mundano, assalariado, comum, marcando como não é necessário um superpoder para ser artista. Algumas pessoas simplesmente o são e devem se atentar a isso. Para a gente saber mais sobre tudo isso, vamos conversar com ele. Ítalo França, seja bem-vindo à Rádio FMG Educativa. Uma ótima tarde para você.
5: Boa tarde. Tudo bem? Adorei a descrição sobre o Catatal. Achei bonita, de bom gosto.
0: Foi boa? Aprovado?
5: Boa tarde a todos os ouvintes da rádio.
0: Boa tarde para você também, meu caríssimo. Eu gostei muito aqui, ó, dessa história... de você dizer que não precisa de um superpoder, né, para ser artista. Não precisa mesmo, não, né?
5: Acho que não. Inclusive, é isso que me encanta. Acho que qualquer um pode ser. Eu sinceramente, a minha ligação com música, ela veio muito tardiamente. Então, música nunca foi aquela coisa de, com 5 anos me veio uma iluminação e eu quis ser músico. Foi uma coisa mais do trabalho mesmo, assim. Eu comecei a tocar também violão muito tarde, então acho que é um talento como qualquer outro que eu poderia ter desenvolvido. Como eu cheguei a me formar em direito, né? Então poderia ser um bom advogado, acho eu.
0: Olha.
5: Então acho que a música é um desses talentos que a gente pode desenvolver ou não durante a vida.
0: É verdade, e você tem essa cartaça na manga, né, cara? Da formação em direito, que se você precisar, você
5: pois
0: pode,
5: é.
0: Né?
5: É.
0: E eu acho que tudo vai se juntando também, né, velho? Porque direito é da área de humanas também, né? Então, às vezes, você lida com as pessoas, com os sentimentos das pessoas. Para ser um bom advogado, você precisa entender o ser humano muito, não é verdade?
5: É verdade. Inclusive, tem coisas que eu vi na atividade jurídica, digamos assim, advocatícia, né? Que não se ensinava na faculdade, que é muitas vezes o jogo de cintura para lidar até com... não só com os seus clientes, né, mas também para lidar com os seus colegas ali de trabalho, como o juiz, o promotor, principalmente o juiz que está ali, muitas vezes tendo que despachar aquela notinha no processo que a gente está esperando há meses que não sai e o processo não anda. Tudo isso é jogo de cintura, é conversar, virar amiga, negociar. Então, em tudo na vida, acho que para a gente se... a gente conseguir êxito nas nossas relações, no nosso trabalho, é importante que a gente negocie várias vezes. Para isso a gente tem que conversar.
0: Com certeza, o tempo inteiro. Catatal, de onde é que veio esse nome? Eu falei, quando eu vi o Catatal, eu lembrei do Paulo Leminski. Tem um livro dele chamado Catatal, não é isso? Tem uma revista também chamada Catatal.
5: Tem. O nome do disco veio a partir do nome do livro.
0: Uhum.
5: Mas não tem, o disco não tem ligação nenhuma com o livro, exatamente. A questão é que eu estava numa conversa ao telefone, numa madrugada, e eu estava falando sobre Paulo Leminski, que num dado momento eu lembrei que ele tinha escrito esse livro, que é talvez o único livro de prosa dele, não tenho certeza, mas com certeza é um livro de prosa.
0: É.
5: Não sei se é o único, e é um livro muito difícil, assim, experimental, é difícil de conseguir concluir, É muito doido mesmo, assim, o livro do Paulo Leminski. E aí, enquanto eu falava sobre o livro, eu lembrei que me dei conta de que Catatão era um belíssimo nome para um disco que eu já tinha terminado, mas que não tinha nome. E aí fiquei pensando nele e logo de madrugada fiquei eufórico, mandei para todos os amigos que estavam ali na produção comigo, que eu estava querendo dividir. E mais ou menos todo mundo aprovou, assim, um ou outro ficou mais ou menos assim. E aí eu me encorajei, disse, não, então vai ser esse o nome do disco mesmo, vai ser o Catatau, porque eu acho que tem tudo a ver com o disco.
0: Pois é, que bom que eu não estava errado. Eu faço um monte de associações livres
5: aí. Essa você acertou em cheio.
0: Acertei, olha pra você. E o legal é o seguinte, né, cara? O Catatau é um termo também que quer dizer um livro volumoso ou alguma coisa volumosa. Poxa, um catatau de informação, uma coisa assim, né?
5: Também. Então, o que eu gosto da palavra catatau, que primeiro é uma palavra engraçada, uma palavra sonora. Ela tem essas duas sílabas tais, né? Catatau, uma palavra meio gaguejante.
0: Isso.
5: O som da palavra já é um som gostoso, assim, depende do que ela significa. E eu também gosto dela pelo fato de que ela não é muito comprometida com o seu significado. Realmente, o significado mais conhecido dela é isso que você trouxe, que é de um volume de cor. Geralmente a gente fala calhamaço, um catatau de livros, um catatau de não sei o quê. Geralmente para representar acúmulo, né? Acúmulo, volume, uhum. Grande quantidade de coisas e tal. Só que também tem um personagem dos desenhos animados, que é o ursinho Catatau, que é do Zé Colmeia, né?
0: Ei, Catatau! Eu lembro dele, eu citei.
5: Exatamente. E aí o Catatau é um urso muito pequeno, né? E depois do Catatau eu percebo que as pessoas relacionam coisas pequenas, como o catatau também.
0: Sim.
5: Então o catatau, ele pode representar tanto o muito quanto o pouco. Então isso que também me encanta, que ele não tem necessariamente um compromisso com um significado só.
0: É verdade, não, mas um dos significados é exatamente isso, pessoa, coisa pequena. E,
5: exato.
0: E eu lembrei também, claro, do Fernando Catatau, guitarrista, que eu Sim. acho que o apelido dele deve ter a ver com o personagem. Eu acho que ele parece um pouquinho com o Catatau. Você não acha?
5: Maravilha. Isso eu não sei. Mas tem realmente o Fernando Catatau. E quando eu dei essa ideia de que poderia ser o Catatau o nome do disco, as pessoas falaram, bicho, você vai ser confundido com o Fernando Catatau. Aí eu falei, velho, assim, existe esse risco, mas eu vou ter que comprar, porque eu acho que é um nome perfeito, assim, para esse trabalho especial. Eu acho que tem que ser. E tá sendo, por enquanto, não tá havendo nenhuma confusão. Tô gostando.
0: Pois é, sabe que eu encontrei ele ano passado no Festival do Cinema de Tiradentes? Eu tô lá, tava tendo a festa, a apresentação musical que sempre tem depois das exibições do dia. Falando, o Catatau, gente, é o Fernando Catatau ali, velho. Vou lá gravar com ele. Aí abordei e tal. Pô, eu sou da Rádio FMG e tudo, você grava comigo? Eu falou, velho, eu tô muito chapado.
5: Muito bom.
0: Espera um pouquinho que eu tô muito chapado. Eu falei, não, tudo bem.
5: Maravilhoso. Maravilhoso.
0: Aí deu
5: tempo. Entendo perfeitamente.
0: Ele tomou uma água e depois a gente gravou e ficou ótimo, cara. Foi muito massa.
5: Maravilha.
0: Falando do Fernando Catatau, cara, que é um sujeito que, pô, ele participa de trabalhos de um monte de gente, gravou com o Arnaldo Antunes, tem a banda dele, né? O Cidadão Instigado, Sim. não é isso? Enfim. E nem
5: grande produtor.
0: Produtor também. Você conhece ele pessoalmente? Você chegou a trabalhar
5: então,
0: com ele?
5: Então, não conheço. Né? Eu conheço o trabalho dele, né, na Cidadão Instigado, o trabalho dele como produtor, mas não cheguei a conhecer pessoalmente. Acho que nunca estive com ele presencialmente, assim, nem em lugares em comum, assim, nunca vi. Mas eu sei que ele é nordestino, como eu, né? Eu sou alagoano, ele é cearense. Acho que é de Fortaleza, posso estar cometendo um engano aqui. Mas a gente tem esse laço, né, da regional, assim, que poderia nos unir, mas eu nunca encontrei, nunca esbarrei com ele em nenhum lugar aqui em São Paulo. Mas espero que em breve a gente se encontre.
0: Vai encontrar por causa do disco, inclusive, né? Vai fazer.
5: Eu acho que ele vai me notar, porque eu fiz um disco com o nome dele, né?
0: Mas, cara, fato é que assim como o Catatau é um agregador, né? Você também é, poxa, tem uma quantidade de gente aqui que participou do seu disco. Poxa vida, olha lá. Que é a produção do Paulo Novaes, Domênico Lancelotti, Thomas Arres na guitarra, na bateria, Júlia Guedes no piano, Davi Fonseca,

0: Porque eu senti que eu tinha feito uma música que ela entenderia a linguagem muito bem. E foi dito e feito, assim. Eu fui para o Rio, onde ela mora atualmente, e a gente gravou essa faixa em piano muito rápido. E foi lindo, assim. Eu adoro a música que ela toca, é uma das minhas preferidas. E, assim, todas as outras participações, porque são muita gente, não dá para falar de todo mundo, mas todas as participações foram assim. Assim, eu sentia que tinha uma necessidade. O Domênico, eu queria trabalhar muito tempo com ele, e ele toca basicamente todas as baterias do disco, com exceção de Lolo, né, que Tomás Arris toca. E é isso, todas as parcerias feitas com muito afinidade, muito carinho, assim.
1: Imagino. Hoje dá para fazer muita coisa online também, né? Você fez isso? Houve esse contato de mandar uma letra ou um trecho de música para alguém?
0: Pouquíssimo,
1: É.
0: pouquíssimo. No meu disco anterior, Tarde no Valquíria, eu tinha feito muita coisa online. E, sinceramente, porque eu tenho 33 anos, vou fazer 34 meses que vem, eu sou de uma geração ainda analógica. Então, eu gosto muito do encontro, sabe? De encontrar a
1: Sei.
0: pessoa, falar, beber uma cerveja. E eu não gosto muito. Assim, eu moro em São Paulo, e sempre que eu precisei gravar com músicos do Rio, eu ia para o Rio para trocar ideia com eles, falar, brincar, confraternizar, porque eu gostava muito. Sobre composição, aí sim foi um processo um pouco mais à distância. Com o Zé foi à distância, com o Davi também foi um pouco, mas assim, o Zé e o Davi são pessoas que eu tenho muita afinidade no presencial, assim, a gente tem muita intimidade. Então, não, fazer uma música à distância é até normal, assim, não tem nenhum grande problema, mas para gravar eu exijo que seja, eu pelo menos prefiro que seja tudo ao vivo mesmo, a gente se encontrando, confraternizando, se olhando. Eu acho que é melhor, é mais gostoso pro processo, assim.
1: O Zé Ibarra é um cara da sua geração que ele tá bem destacado, né? Fez turnê com Milton. Teve a banda dele, Bala Desejo, também, que fez um sucesso danado. Anda com a turma do Caetano e tal. Você encontrou ele quando, velho? E eu queria saber o que você acha do trabalho dele também.
0: Então, o Zé eu conheço, assim, eu sei que o Zé existe desde a banda Dônica, né? Mas
1: A
0: eu não me
1: Dônica,
0: conhecia,
1: isso.
0: obviamente, porque isso faz muito tempo, acho que, sei lá, uns 10 anos atrás, talvez, um pouco menos. E a gente se conheceu pessoalmente, em Alagoas pela primeira vez, assim, quando a gente gravou um festival, que naquela época tinha que ser online, porque ainda era pandemia. Em Maceió, chamada Sala de Ensaio, que foi promovido pelo Festival Carambola, lá de Alagoas. E aí, na oportunidade, eu conheci Zé Ibarra, Dora Morelenbaum, Júlia Mestre, que ainda não era Bala Desejo, mas ali era meio que o embrião, a gente viu acontecer aquilo ali, meio que começando ali.
1: Sei.
0: E rapidamente a gente virou amigo. Ele gostou muito de uma música minha chamada Retrato de Maria Lúcia, que anos depois ele viria a gravar, né? Tá no último disco dele. É uma música que ficou muito conhecida na voz dele. E a nossa primeira e única parceria é essa que tá no meu disco, chama Última Roupa, mas a gente já tentou compor algumas coisas. A gente até concluiu uma música e tal. E a gente se encontra, é isso que é legal. Quando a gente se encontra, a gente fala de qualquer coisa menos música. Fala de
1: Isso é bom.
0: tudo menos música. E aí, de vez em quando a gente fraqueja um pouquinho, a gente fala de música e compõe, faz alguma coisa junto. Mas eu tenho uma admiração profunda, não só pelo trabalho dele, mas o trabalho que ele desempenhava na banda do Milton. Eu cheguei a ver um show dele com o Milton Nascimento em Maceió, há muitos anos atrás, em 2019, eu acho. E gosto muito do Bala Desejo também. Eu sou amigo de todos, adoro. Desde que quando começou, eu gostava muito do grupo. Acho muito interessante. Então, assim, a gente, mais do que se admirar, a gente é muito amigo também.
1: Pois é, isso é que é importante também, né, cara? Porque tem sempre um da turma que acaba recebendo mais atenção da mídia, ou que acaba voando um pouquinho mais alto, ou com as asas um pouco maiores, assim, do que a turma. E isso é que ele faz, né, de agregar todo mundo, juntar todo mundo, e ser amigo de todo mundo, e não virar um cuzão, é muito
0: Sim.
1: importante, né, pra cena.
0: Eu até falo para ele isso, já tive essa conversa com ele, que ele tem uma consciência geracional, assim, interessante.

0: geralmente os músicos se fecham, né? Os artistas, quando eles começam a ter destaque, eles meio que se
1: É.
0: fecham no casulo e fica meio que se retroalimentando com a própria bolha. Então fica meio que ali no clubinho e não sai, né? Eu sinto que o Zé é um dos poucos desses que sai um pouco e tenta encontrar, respiro em outras cenas, em outros artistas e tal. Ele dialoga não só comigo, mas com outros artistas, Maria Beraldo, Sofia Chablau, Felipe Vaqueiro, Joaquim. São pessoas que trabalham com ele, vão trabalhar, já compuseram músicas com ele. Então, fora o pessoal do núcleo dele lá, do Bala Desejo, ele tem relação com outros artistas. O próprio Frederico, ele adora também, que é uma ligação que ele teve agora nos últimos anos, também muito importante. Então, assim, eu vejo que ele sai mais da bolha, assim, do que é comum a gente ver com outros artistas, né?
1: É verdade. Eu vi um show dele ano passado aqui em BH, muito bom show. Inclusive, pô, a quantidade de música incrível que tava no palco. É,
0: É,
1: tava,
0: muito
1: claro,
0: bom esse show. Eu tô
1: tava.
0: ligado nesse show que teve, foi no Sesc. Aliás, no
1: Foi.
0: Sesc não, no
1: Não, foi.
0: Valorec.
1: Valorec, exatamente. Sim,
0: É,
1: Teatro Brasil,
0: eu lembro.
1: Valorec.
0: Eu quase fui aí em BH nessa época, mas não consegui, não.
1: Ah, mas tá maravilha. É, cara, falando das canções do disco, esse apanhado de canções que você colocou aqui, essas 13, elas são de que safra, mais ou menos? Ou é de tudo de épocas diferentes da sua vida?
0: Não, então, uma das coisas legais desse disco é que todas as músicas são muito jovens, assim, a mais velha deve ter quase 2 anos. Isso para um parece muito, mas para um compositor assim, e pelo tempo que se demora gravando um disco é até pouco. Então, eu já fiz disso que eu tinha músicas de 7 anos, assim, que eu tinha feito há 7 anos atrás e que estava lançando agora. No caso do Catatau, não, todas as músicas são muito jovens, algumas não têm nenhum ano de nascença, digamos assim. Então é um trabalho que acompanha o meu pensamento atual. Isso me deixa mais animado ainda com o disco. Então todas as músicas foram feitas basicamente no ano passado, com exceção de uma, talvez. Então todas muito jovens, assim, todas compostas pro disco, feita pro Catatau mesmo, assim.
1: É, tem uma linha lógica, ou que para você tem uma lógica, na disposição delas no disco?
0: Acho que sim, mas eu acho que é mais por clima do que exatamente um tema. Porque eu poderia organizar o repertório pelo tema das canções, né? Mas não é exatamente isso. Eu fui muito mais pelo clima de cada música, assim. Eu acho que o começo do disco ele é mais para cima, aí ele tem uma descida, aí depois ele sobe de novo, e aí ele desce. E eu acho que o disco termina meio que no meio entre uma coisa que seria animada e uma coisa que seria mais devagar, assim, mais lenta. Então, eu gosto muito, assim, eu acho que eu divido o disco em lado A e B, começando o B da oitava faixa até a 13, e da primeira até a 7. E eu acho que é muito pelo clima mais do que exatamente pela letra.
1: Sei, mas os temas das canções, os temas das letras, como é que eles apareceram também? Assim, é tudo muito livre também? Ou você acabou descobrindo que no final das contas tinha uma espécie de tema central nas canções?
0: Eu tentei uma zona central, mas eu acho que eu não consegui e foi ótimo também, né? Não foi nada que tenha me incomodado. Mas um tema central, quando eu estava pensando no disco, no começo, assim, eu queria muito que tratar sobre questões do trabalho, porque eu acho que a esquerda brasileira, eu acho que a esquerda no mundo, né, o pensamento progressista, ele tem uma dificuldade hoje de falar sobre a luta de classe, o trabalho, o direito do trabalho, o trabalho precarizado e tal, que é a precarização do trabalho, que é um tema muito pertinente nos dias de hoje, e que deveria ser um tema trabalhado, na esquerda, e que eu sinto que ele é meio escanteado, assim, ele fica meio que em segundo plano e tal. E eu queria trazer essa questão à tona, da maneira poética. A Pelé Doutor, que é a faixa 8 do disco, ela fala sobre isso, mas tem outras músicas que falam de uma maneira às vezes um pouco mais lateral, até porque a gente também, como se trata de poesia, a gente precisa falar as coisas de uma maneira muito literal. Então tem coisas que falam sobre trabalho que é de maneira subjetiva. Então tem Na Semana do Jogo, que parece falar só de futebol, mas eu acho que fala também sobre trabalho. Nina do Avon, a primeira música que é chamada Da Barriga. Enfim, tem algumas, tem pelo menos, sei lá, metade do disco acho que fala ou permeia ali questões sobre o trabalho, a vida do trabalhador, a coisa do herói sem capa, sem superpoderes, que é o povo brasileiro. E só que naturalmente o repertório também se dispersou um pouco. E eu falo de amor, e eu falo de outras coisas, da existência, assim, das questões que a gente vive na vida, mas sempre com a partir de uma perspectiva de um brasileiro mesmo, assim, e o brasileiro médio, ele é uma pessoa que batalha geralmente por tudo, que tem que se esforçar, tem que correr atrás para conseguir, porque é difícil se destacar e conseguir sucesso na sua área, seja ela qual for. Então, geralmente é preciso muito esforço. Quando você não é filho de alguém, né? Que não é o meu caso, eu não sou filho de ninguém além da minha mãe e do meu pai.
1: pois é, acontece muito, né, cara? Eu me destaquei muito pela minha própria vontade, minha competência e tal, mas aí você vai ver, tudo bem, o cara é competente, mas ele saiu lá na frente, né, por uma série de questões e tudo, que também a gente não tem como simplesmente virar e dizer, ah, esse cara é um idiota. Não, ele nasceu ali numa família que tem condições, né, cara? Mas não
0: Sim.
1: dá para se colocar muito na mesma posição que você, por exemplo, né?
0: Sim.
1: É, assim, é
0: É,
1: uma comparação
0: exatamente.
1: meio
0: Eu acho que
1: injusta.
0: não se trata sobre competência. Até porque ele teve material teve recurso para até potencializar a sua competência, né? E muitas vezes tem muitas pessoas que são potentes que também não conseguem assim, melhorar aquilo que já tem algum talento. Então, é sobre acesso a recursos e tal. Então, o disco também trata um pouquinho sobre isso.
1: É verdade. O que eu acho ruim é o conflito sem sentido, muitas vezes, sabe assim? Porque não é porque o cara é um privilegiado que ele vai ser exatamente um babaca, né? Existem privilegiados que são realmente babacas e tudo, mas tem outros caras que são legais e tudo, e reconhecem isso, né? Que sabe que, na verdade, a disputa é muito mais com a gente mesmo do que com o outro, né? No fim das contas, é isso. Eu falo, olha, eu tenho os meus méritos, mas, assim, eu não tô disputando com você, não, cara. Tá bom? Parabéns pelo que você
0: Exato.
1: fez, né? Siga em
0: É, eu acho que
1: frente.
0: é por aí. Gente ridícula vai ter em todo lugar, então, e
1: Todos
0: gente
1: os
0: legal
1: lugares.
0: também. Então é aproveitar o que tem de bom. É como minha mãe de vez em quando fala, não precisa a gente jogar o bebê com a água do banho, né? Tem
1: Não
0: coisa.
1: precisa. Não, não. Não precisa,
0: Então
1: não.
0: tem em tudo na vida vai ter o que se aproveita e o que não se aproveita. Então é só a gente observar.
1: Outro dia eu vi uma manchete assim. Há muitos anos que eu não assisto novela, mas eu vi uma chamada falando da nova novela da Rede Globo, que vai mostrar o ódio, das pessoas, a raiva das pessoas mais simples pelas pessoas mais ricas. Foi, gente, mas isso sempre esteve nas novelas, né? E eu não sei se isso é realmente uma coisa boa. Eu queria saber o que você acha disso também. Você falou há pouco tempo que às vezes isso não é discutido, né? Não, é meio complicado de se falar sobre isso, ou não se fala disso da maneira correta, das injustiças, na verdade, da dificuldade que os trabalhadores mais simples enfrentam e tudo mais. Mas
0: Ah, então, eu acho que as soluções que a gente tem para isso são muito pessoais, geralmente. Eu posso ter uma opinião e outra pessoa vai ter outra, e é muito possível que ela esteja certa e eu também. Porque eu acho que tanta pessoa que tem, que ela. Eu não estou falando sobre discurso de ódio, mas que ela faz questão de criticar pessoas privilegiadas pelos acessos que tiveram. E sempre deixar claro ali que aquilo ali só está acontecendo porque ela teve muita facilidade na vida, eu acho isso completamente pertinente. Agora, existem maneiras de se realizar esse discurso, né? E muitas vezes é possível também que aconteça que se confunda com ódio. Então, e eu acho que também isso é uma coisa passível de ódio. Às vezes você não tem nada contra aquele determinado sujeito, que é a pessoa privilegiada que teve acesso, mas você tem ódio pela injustiça, pela desigualdade, que aquela pessoa ali, no alto dos seus privilégios, ela representa. Então, às vezes, é muito mais sobre o mundo do que exatamente o CPF, aquela pessoa física ali que você que está representando ali para você aquela desigualdade. Então, eu, na minha vida pessoal, o que acontece, assim, eu não tenho problema nenhum com pessoas privilegiadas, mas eu gosto também de ter a liberdade de dizer para elas que elas são privilegiadas. E geralmente elas aceitam, tá?
1: É.
0: Eu nunca tive problemas com. Porque também não tenho muito, não é muito do meu convívio, pessoas que são filhas de alguém, tá? Pelo menos muito próximas, não são. Mas sempre que eu tenho oportunidade, eu falo, até para provocar reflexão nessas pessoas também. Eu acho que é positivo que elas saibam que elas estão ali no topo da pirâmide, muito, na boa parte das vezes, e que, como é que eu posso dizer? Elas, assim, têm que refletir que outras pessoas não estão ali.
1: Não, ter essa consciência é importantíssimo, né? Isso
0: É, exatamente. Eu acho
1: deixa
0: que é muito mais
1: essencial.
0: sobre. É muito mais sobre ter consciência desse lugar do que exatamente destilar ódio e não discutir, não conversar, não falar nada.
1: É. Estamos na arena, né, cara? Que bom que está aberto, a gente pode discutir, pode falar, isso é mais importante, né? Se manifestar.
0: Exatamente.
1: Meu caríssimo, vou ter que encerrar essa conversa que está muito boa, né? Porque afinal de contas, a gente não fala só de música, né? Porque não é só a música, né? A música,
0: Claro.
1: a sua música está ali te representando porque é o seu instrumento de trabalho, né? A sua maneira de se comunicar com o mundo. Mas tudo isso que a gente está falando aqui está embutido, né?
0: Claro, com certeza.
1: E eu quero saber de show, cara. Se você tem feito show, se você vai fazer essa etapa que é uma outra etapa, né? Depois que sai o disco, como é que está esse processo?
0: Ah, então, eu vim de uma pequena temporada de shows que eu fiz com mais três compositores, né? Quatro comigo, que compositores alagoanos e uma sergipana, que é a Tori, que canta comigo no disco, inclusive. E a gente fez esses shows no Nordeste, Aracaju, Recife, Maceió, aí fizemos São Paulo também, e vamos fazer outros estados em breve. E o show de lançamento do Catatau será divulgado em breve, mas assim, que eu posso adiantar que vai ser em julho, porque em junho a gente só quer saber se o Brasil vai ser ex ou não, então a gente não vai trabalhar durante a Copa, mas depois da Copa a gente vai anunciar uma data, datas, na verdade, no plural, dos shows do Catatau.
1: Maravilha. Você me lembrou uma coisa que eu queria te perguntar, que era sobre essa, a sua geração, que é incrível, que faz música de uma maneira diferente, né, do que está no mainstream hoje, bem diferente, né? Vocês trabalham com
0: Sim.
1: elementos da MPB dita clássica, não é verdade? Nomes que você
0: Sim, eu
1: citou aqui,
0: adoro. Eu
1: né?
0: sou educado pela MPB, mas eu tento trazer outros caminhos também. Eu acho que eu venho bem acompanhado de uma geração, não só a geração de idade, mas a geração de alagoanos também, porque tem muitos alagoanos assim, geracionais, contemporâneos a mim, que também estão fazendo trabalhos interessantíssimos. A própria Marina Nemésio, que participa também no meu disco, o João Menezes, um grande compositor, que em breve vai lançar disco, mas já lançou um agora com Coisa Híbrida, que é junto com Paulo Novaes. Enfim, tem vários alagoanos também. A Tori é de Sergipe, mas nossa vizinha de estado, mas que é maravilhosa, lançou dois discaços nos últimos 3, 4 anos. Um ela lançou no ano passado. Então, assim, é uma pessoa muito especial também que trabalha comigo. Então, a gente tenta, né, fazer um caminho, trazer um caminho novo mesmo para a dita MPB.
1: Pois é, cara. E aí o meu ponto é o seguinte, que hora, quando é que a mídia vai olhar mais para vocês, né? Porque muita gente volta e meia diz, ah, acabou a música, não tem mais poesia, não tá, as pessoas não tocam mais os instrumentos, né? Uma visão lugar comum totalmente errada, né? Muito por conta da divulgação, que não acontece, né? Que não olham para vocês. Aí eu fiz o link com a seleção, porque teve essa apresentação meio de gosto duvidoso ali dos convocados, não é?
0: Eu vi
1: enfim, que e virou até piada. Eu falei, gente, mas poxa, parece que a cara do Ancelotti era assim. Não tinha mais ninguém para botar, não? Para tocar, assim, sabe? Né?
0: É complicado.
1: Não é? Que você não acha,
0: é bem...
1: cara?
0: É, achei complicado. Mas é porque, mais uma vez, eu acho que isso tem tudo a ver com o que a gente tava falando anteriormente, que é sobre acesso. Muita gente, muitas vezes, aquela pessoa que tá ali, não só ali, mas naquele, em qualquer evento grande, de destaque, a pessoa tá ali porque ela tem muito acesso, ela tem o empresário certo, ela tá dentro do nicho ali de relações certa, então é acesso, né? Tipo, é privilégio, o caminho dela tá melhor do que o meu, de um determinado artista, né? Então é difícil pra gente, muitas vezes é difícil porque a gente não teve essa sorte de ser filho de alguém, ou de ser filho de alguém que seja, que tenha contato, enfim, ter bons contatos na vida, e isso muitas vezes vem de um bom encaixe numa classe social alta, tal, da alta sociedade. Então, isso na verdade é a desigualdade que a gente testemunha no mundo, é a desigualdade que a gente vê no mercado da música, é o mundo como ele é.
1: É, mas o legal é o seguinte, né, cara? Fica explícito, né? Fica na cara. Só não vê quem não quer.
0: Eu acho que fica muito explícito.
1: Fica muito explícito e uma hora vai ter que virar, né? Uma hora esse jogo vira. O legal é que vocês continuem fazendo a música que vocês estão fazendo. Aliás, parabéns por isso, tá? Muito, muito. O disco tá sensacional. Ouvi uma vez, vou ouvir mais vezes. E queria saber por que você escolheu essa foto aqui? Esse menininho, ele tá com raiva, ele tá pensando, esse Ítalo aqui, o que que tá passando na cabeça dele, cara?
0: Ah, eu acho que ele tá meio bolado.
1: É, né?
0: essa foto é uma foto 3x4 que eu tirei em Arapiraca, que é a minha cidade natal, interior de Alagoas, e é uma foto de quando eu tinha 10 anos, eu fui fazer a 3x4 da matrícula da quinta série. Aí naquela época eu tinha que tirar uma 3x4 para fazer toda a matrícula, era tudo no papel, né? Hoje não é mais. E eu não queria sair de casa. Meu pai me levou muito a custo, e aí eu tive que ir. Eu fui triste mesmo, assim. E é por isso que na foto eu tô meio emburrado, assim, tô meio boladão.
1: Mas você gosta dessa foto, né? Te diz muita coisa. Você colocou ela porque tem um significado também, né? Além disso que você contou aí, desse signo.
0: Eu acho que é uma foto... Ela tem uma expressividade, porque eu não... Geralmente se sorri pra foto, né?
1: Uhum.
0: E naquela foto eu não tô rindo, eu tô sendo o que eu quero ser ali, naquele momento. Eu tô bolado. Então vou continuar bolado mesmo dentro de uma câmera. Eu acho que eu gosto da imagem, assim, eu acho que é uma imagem representativa do Brasil. Eu acho que eu tenho uma cor de pele bem brasileira. Eu tenho um rosto, um formato de rosto assim, bem brasileiro. O brasileiro médio, não o brasileiro privilegiado, que muitas vezes tem um sobrenome europeu ali, ele veio de uma descendência italiana. Alemã, polonesa, japonesa. Eu não, eu sou descendente de indígena com negro. Tem pouquíssimos brancos na minha família. Então, e é basicamente a composição do meu estado também, Alagoas. Tem muita gente assim, que é um estado pobre, e é o segundo menor estado do Brasil. Então acho que é uma imagem representativa também de boa parte do brasileiro, assim, médio.
1: É uma representação do cotidiano do brasileiro comum também, não é? De pegar, exatamente, ir para a escola, fazer a sua foto 3x4 ali, cumprindo as obrigações direitinho, né? Tentando um caminho. Realmente tem uma simbologia muito profunda, muito bonita aqui.
0: Exatamente. Isso. Acho que é por aí.
1: Maravilha, meu caríssimo. Depois você aparece aqui em Belo Horizonte para a gente bater um papo ao vivo, tá? Fazer um som aqui.
0: Claro.
1: Tá bom?
0: Com certeza, com certeza.
1: E...
0: eu tô com muita saudade de BH, adoro BH, velho.
1: Ué, vem aqui, vem o mais rápido possível.
0: Então, eu vou marcar um showzinho aí e a gente aparece, já marca essa entrevista.
1: Deixa com nós. Ó, vamos ouvir uma música. Qual delas que você quer que a gente toque?
0: Deixa eu pensar. Bom, eu acho que. Deixa eu pensar aqui. Pode ser a Última Roupa, porque eu acho que os ouvintes da Rádio FMG vão gostar.
1: Última
0: Última
1: roupa.
0: Roupa com Zé Ibarra.
1: Com Zé Ibarra. Até a próxima, meu querido. E continuamos juntos. Qualquer coisa é só você ligar para nós aqui, tá bom? Casa é sua.
0: Beleza, meu querido. Eu que agradeço. Uma
1: Valeu
0: boa tarde para
1: demais.
0: você e a
1: Boa
0: todos os
1: tarde.
0: ouvintes.
1: Valeu. Última roupa
0: Valeu.
1: já no ar. Abração. Tchau, tchau.
0: Abração, tchau, tchau.

0: Tá aí, muito bem, nós ouvimos esta canção que se chama Última Roupa, parceria aqui do Ítalo, meu entrevistado, com o Zé Ibarra. Não é só Ítalo não, tá? Ítalo França, mas é o seguinte, eu procurei aqui no YouTube Music, eu achei ele só como Ítalo, porque tem um outro artista chamado Ítalo França, tá bom? E o Ítalo dele com 2L, tá? Então procurem, ouçam o disco Catatau, que tem nesse título uma homenagem ao Paulo Leminski, né? Foi a partir do livro do Leminski, mas tem os outros significados dos quais a gente falou também. Falamos sobre um monte de outras coisas, luta de classes, e eu procurei aqui, a novela chama Quem Ama Cuida, e na verdade o título é da Folha de São Paulo, denuncia o desprezo de ricos por pobres, tá? O negócio é o contrário do que eu falei ali. Só que o oposto acaba acontecendo, evidentemente, né? Rico desprezando pobre, óbvio que o pobre vai ter muita raiva do sujeito rico que faz isso. Muito bem. Ó, o Ítalo França tem o perfil dele no Instagram, que é o @italofranca, né? Sem o cedilho, mas se você digitar França, mestre Google não vai ficar bravo com você, ele vai te levar lá. Mestre Meta, né? Então é isso, fmg.br/rádio, depois para você ouvir a entrevista na íntegra, se você quiser ouvir, reouvir, fique à vontade. Agora, 3h42.
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4: Você sabia? Você sabia que na Lei Brasileira de Inclusão da Pessoa com Deficiência, que é conhecida como Estatuto da Pessoa com Deficiência, são listadas algumas barreiras que atrapalham o exercício do direito da acessibilidade? E uma delas é a arquitetônica, existente em edifícios públicos e privados, que, como o próprio nome diz, é voltada para a arquitetura do local. Outra barreira é a dos transportes, que pode estar presente nos sistemas e nos próprios meios de transportes. Ambas limitam o acesso de pessoas com deficiência a lugares, o que dificulta ou até mesmo chega a impedir que elas consigam exercer sua liberdade de ir e vir. Você ouviu Pílulas Anticapacitistas, hoje com Lívia Labanca.
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0: 3h44, postem aí que amanhã, dia 21, o Centro Cultural Unimed Bergaminas recebe Suzy Brasil para o espetáculo Uma Noite Horripilante. Criada pelo ator e roteirista Marcelo Souza, personagem Suzy Brasil tem sua imagem consolidada como um fenômeno da comédia nacional, principalmente após a participação na terceira temporada do reality show LOL. Se ri, já era. Em uma narrativa dinâmica e repleta de trocas rápidas de figurino, a drag queen sobe ao palco com sua postura irreverente e humor escrachado para contar uma versão adulta da história da Branca de Neve. A trama inicia com a velha contadora de histórias que, após contar suas histórias macabras, resolve aplacar os ânimos da plateia, narrando a história de uma linda princesa. Personagem já conhecido do público, a Branca de Neve alcoolizada de Marcelo Souza agora ganha novos contornos ao entrar no mundo encantado, cuja guardiã é a Grande Naja. Personagem também já conhecida do público por meio do humorístico LOL. É por meio dessa mistura de personagens inéditos e figuras consagradas pelo público que o show promete trazer uma experiência assustadoramente engraçada. O espetáculo Uma Noite Horripilante é realizado às 8 da noite no Centro Cultural Unimed Bergaminas, na Rua da Bahia 2244, em Lourdes. Mais informações, @mtccultura no Instagram. É amanhã, tá gente? Dia 21.
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0: Todo mundo quer governar esse trem, né? Todo mundo quer mandar nos outros. Everybody wants to rule the world, na versão da Pat Smith. Tremendo elogio à turma das tias fofinhas, né? Tears for Fears. Pat Smith gravou, pô. É, sobretudo pela mensagem da letra. Uma linda canção, mas a Pat Smith é poeta, vocês sabem disso. Não grava qualquer coisa, né? Escritora. Tivemos Violent Femmes também com Kiss Off, Moinho, Barato, Bom e Atlântica, banda Atlântico Negro. São 4 horas.
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0: Já vamos direto para a nossa última dica cultural de hoje, porque está em cartaz no Museu de Artes e Ofícios a exposição Pretos Novos, projeto da fotógrafa e cineasta mineira Aziz Eduarda, que busca refletir sobre memória, ancestralidade e futuro. A partir de um olhar sensível, a mostra reúne registros afetivos da juventude negra, produzidos entre 2021 e 2025, em um arquivo vivo que se aprofunda nas vivências dos futuros ancestrais, criando um espaço de valorização de histórias, afetos, sonhos e experiências. Natural de Contagem, Aziz Eduarda desenvolve há mais de 12 anos um trabalho autoral marcado pelo registro afetivo do povo negro, utilizando a arte como uma ferramenta de retomada de poder e construção de futuros possíveis. Sua trajetória reúne atuações como fotógrafa, diretora, cineasta, artista visual e grafiteira, transitando entre produções documentais, fotojornalismo e projetos autorais. Em Pretos Novos, a artista propõe utilizar a fotografia e as artes visuais como forma de construir narrativas que reforcem a importância da preservação da memória e da retomada do protagonismo negro sobre a própria imagem e história. A exposição fica em cartaz até 1º de agosto, com entrada franca e visitações de terça a sexta, das 10 da manhã às 5 da tarde, e aos sábados, das 9 da manhã às 5 da tarde. O Museu de Artes e Ofícios fica na Praça Rui Barbosa 600, no centro. Para mais informações, acesse @ Museu de Artes e Ofícios SESI no Instagram.
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0: Express 104,5 no ar aqui pela UFMG Educativa. O nosso WhatsApp é 3409-1045 para você participar com a gente. Tivemos aqui Sons de Saturno, A Sala, de Rafa Souza e João Vitor Barros, Russo Passapusso, Sangue do Brasil, Michael Jackson com Eddie Van Halen, Beat It, The Strokes e You Only Live Once.
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0: Tennis Ladies Don't Play Guitar, The Kills, Cheap and Cheerful, a outra banda da terra, Cavalaria, música da Marina Sena. São 4:30.
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4: Você sabe o que é capacitismo? É o preconceito contra pessoas com deficiência, ou seja, quando se subestima, exclui ou infantiliza essas pessoas apenas por causa da deficiência. A Lei Brasileira de Inclusão, de 2015, luta para o combate de atitudes capacitistas, garantindo direitos à acessibilidade, educação, trabalho, saúde e cultura para que as pessoas com deficiência tenham igualdade de oportunidades. O capacitismo, mais do que uma atitude questionável, é uma violação de direitos. Com a LBI, o Brasil dá um passo para construir uma sociedade mais igualitária, mas ainda é urgente o trabalho diário contra essa forma de discriminação. Você ouviu Pílulas Anticapacitistas, hoje com Bruna Ricaldoni.
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0: Muito bem, vou interromper aqui o nosso queridíssimo Chico Sainz e a sua nação zumbi com o banditismo por uma questão de classe, por uma questão de tempo, tá? Agora são 4h33.
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0: Clarice Oliveira Postos, para contar para a gente as histórias de ontem. Boa tarde, Clarice.
2: Sim, boa tarde, Luiz. Boa tarde aos ouvintes. Estamos aqui com o nosso Vagão do Esporte dessa quarta-feira. E, claro, vamos começar falando do grande jogo de ontem, não é mesmo?
0: Pois é, teve um Boca e Cruzeiro na terça-feira.
2: Sim, plena terça-feira, noite de Libertadores, direto da Bomboneira. Então, esse jogo da fase de grupos entre Boca Juniors e Cruzeiro. E Bruno Rodrigues foi escolhido pelo técnico Arthur Jorge para entrar na vaga do Arroyo suspenso, né? Até uma surpresa ali, Bruno Rodrigues teve a chance como titular. Agora, o principal destaque aí do Cruzeiro nesse jogo foi o goleiro Otávio. Olha só como é difícil a vida do goleiro, né? Ele tem 20 anos, simplesmente. Imagina você com 20 anos em plena Bomboneira para encarar o Boca Juniors empurrado, né, pela sua fanática torcida ali, 40 mil pessoas torcendo contra você, torcendo para você levar o gol. E ele fez uma partidaça, o Otávio salvou o Cruzeiro, especialmente na pressão do Boca para abrir o placar, aquela pressão, né, que costuma acontecer nos 15 minutos iniciais, né, o time mandante vai para cima com tudo. E antes dos 15 minutos, o Otávio já tinha feito 4 defesas.
0: E defesa mesmo.
2: Defesa,
0: né?
2: Mesmo. Muito difícil, de que assim, todo mundo achava que ia ser gol ali. Teve aquela que foi o rebote, né? Na cara dele ali. Ele conseguiu pegar. Então, assim, o Otávio começou muito bem. Mas quando deu ali 15 minutos, virando 14 para 15 minutos, o Boca conseguiu abrir o placar em um lance que muitos veem como falha do goleiro, né? O Paredes cobrou uma falta perto da bandeira do escanteio, que todo mundo, né, talvez assim, achava que ele ia cruzar, e ele mandou direto pro gol, e o Otávio não conseguiu chegar nela. Acho que ele tava posicionado mais pro cruzamento, e aí ele foi indo pra trás e só, né, só resvalou nela ali. Ela entrou, e ela, o Merentiel ainda tocou nela em cima dali, mas acho que ela já tava entrando, né, ia bater na trave e entrar, pelo que eu tava vendo ali, mas o gol acabou dado pro Merentiel, que pôs o pé na bola, e ainda foram traçadas as linhas. Imagina se ele tá impedido ali, ele estragar o gol que nem precisava dele tocar. Mas então o gol, teve esse gol aí que tem gente que acha que é falha. Eu fico na dúvida.
0: Olha, é muito complicado de julgar, né? Porque é o seguinte, igual você falou, a maluquice, a loucura dos primeiros 15 minutos,
2: sim,
0: Boca em cima.
2: Nossa, foram com e, tudo.
0: É, você tem que decidir tudo muito rápido, né?
2: Sim.
0: Ele fez talvez uma opção, talvez não, né? Uma opção que não foi a melhor.
2: Sim.
0: Mas não sei se teria evitado o gol também.
2: É,
0: sabe,
2: também assim, mérito do Paredes, que colocou a bola ali, né?
0: Isso.
2: Foi quase um gol olímpico, porque foi muito perto ali da bandeirinha, né?
0: Que quase um gol olímpico.
2: Fez a cobrança. Então, um golaço aí que o Boca acabou fazendo para abrir o placar aos 15 minutos. Aos 30 minutos, Caio Jorge recebeu pela direita em velocidade, entrou na área, mas o goleiro saiu bem e fez a defesa. O Caio Jorge não tá numa boa fase. Muita gente tá culpando o Bigode. O Bigode que ele tá esse ano, parece que tirou o radar dele ali, do, sabe? Ficou meio desequilibrado, ele não tá acertando o gol.
0: Cara, virou uma antena errada, né?
2: É.
0: Tá captando energia ruim, cara.
2: Deu ruim. E ele não tá ouvindo, pessoal. Na hora que ele tirar esse bigode, ele vai voltar a fazer gol. Bom, no segundo tempo, aos 8 minutos, aí sim, o Kaique cruzou rasteiro na área. A bola chegou no Fagner, então, de lateral para lateral. Ele ajeitou e chutou no cantinho. Um belo chute do Fagner também, né?
0: Foi.
2: Porque o goleiro ainda tocou nela, então ele chutou exatamente onde precisava, né, para a bola entrar. O VAR chamou para o juiz Jesus Valenzuela ver um possível toque de mão do Kaique, né, antes do cruzamento. Mas o juiz validou o gol, porque o toque nem ficou claro ali, né, pelos ângulos. E se teve a mão para baixo, né, acidental, também não mudou nada. Ele seguiu ali e fez a assistência. E o Fagner não fazia um gol, tinha 5 anos.
0: É sério?
2: O Fagner. Lateral, ele é mais meu defensivo, né? Ele não é muito de ir à frente. Ele tava numa má fase no Corinthians, ele saiu e veio pro Cruzeiro. E ele nem lembrava, ele foi perguntado, você lembra quando foi a última vez que você fez o gol? Nossa, não lembro. Tem 5 anos. Que ótima hora que ele escolheu pra voltar a fazer gol.
0: Com certeza, poxa, foi um gol improvável ali, um chute... indefensável mesmo, né?
2: Sim, e de lateral pra lateral. Eu até nem sei se o Kaique queria mesmo tocar pro Fagner ou se ele mandou pra área e falou, quem chegar aí...
0: resolve.
2: Né? Porque tinha o Matheus Pereira, tinha Gerson por ali, né? Tinha o Christian já dentro da área, o Caio Jorge. Mas ela foi pro Fagner, que tava ali sozinho, e falou, opa, é comigo. Então agora, a hora é agora. E foi lá e chutou muito bem, então, e fez esse gol importantíssimo, o empate do Cruzeiro. Aí, né, seguindo aí nos lances do segundo tempo, aos 16 minutos, o Boca acertou o travessão numa jogada confusa ali dentro da área. Logo depois, o Cruzeiro chegou tabelando e o Christian mandou a bola pra fora, tirando tinta da trave, quase que fez ali, o marcador atrapalhou ele ali na finalização. Aos 20 minutos, o Gerson e o Paredes disputaram a bola ali num carrinho, né, os dois deram carrinho. Gerson chegou atrasado e acabou dando no meio do Paredes, né? A trava da chuteira foi no joelho do jogador argentino, que ficou sentindo muito. O VAR chamou e o juiz realmente viu e expulsou. Acho que até a expulsão justa, mas foi muito estranho, porque a imagem que o árbitro viu na telinha do VAR foi um frame. Mostraram uma foto. Não mostraram o lance correndo.
0: É mesmo?
2: Mostraram só a imagem de estar lá esperando soltar a imagem, não. Fala, é tipo assim, ó, na foto, realmente, ele tá dando no meio. Então, vai expulsar. Não mostraram o lance corrido, não. Nunca vi isso.
0: Eita, também nunca vi, não, viu?
2: Ele olhou, tá.
0: Vale recorrer disso aí, não?
2: Estranho, estranho. Mas se for ver no geral, que a gente ainda vai falar dos outros lances, acho que nem dá muito pra reclamar. Mas é porque esse lance foi estranho, porque eu nunca tinha visto o árbitro ver só... um frame,
0: a
2: né?
0: Imagem congelada, né?
2: A foto do lance, muito estranho ali, ele não ter pedido, enfim, não sei se ele não pediu, eles não mostraram, mas enfim, foi lá e expulsou, e acho que vale aí a interpretação, realmente o Gerson chegou atrasado, e aí não tem como, cartão vermelho, e aí o Cruzeiro teve que se defender aí por mais da metade do segundo tempo, com um jogador a menos, e nisso o Boca seguiu criando e o Otávio seguiu fazendo grandes defesas. Então, assim, o Otávio foi o nome do jogo, foi muito bem, não sentiu a pressão em plena bomboneira. O Otávio fez várias defesas e, né, ajudou demais o Cruzeiro aí com esse um pontinho. Aos 41, o Neyser Villarreal ganhou do zagueiro, ficou cara a cara com o goleiro, poderia ser o gol da vitória. Mas ele não conseguiu fazer o gol, o goleiro defendeu e o pessoal tá cornetando muito o Neyser por esse lance.
0: Eu vi aquele lance ali.
2: Né?
0: Olha, acho que se ele tivesse dado um drible de corpo, tinha um outro jogador do Cruzeiro que ia fazer o gol e ficar livre. Se ele simplesmente pula e deixa a bola passar?
2: Não, só tava ele. Não, só tava ele. Foi um lance que ele fez o mais difícil. A bola veio e tinha um zagueiro mais pra ela e ele conseguiu ganhar no corpo e saiu. Era só ele o goleiro. O mais perto era esse zagueiro do Boca que caiu. Então tava só ele. Mas eu pensei, ele poderia ter driblado o goleiro.
0: É, mas pelo que eu vi, depois você assiste de novo, parece vinha um jogador do Cruzeiro correndo, assim, por trás. Ele, ali perto mesmo, dentro de uma pequena área, só tinha ele mesmo.
2: Era só, mas era só ele nesse lance. Eu tava
0: então
2: vendo agora.
0: Então eu tô confundindo o lance.
2: Não, porque o mais difícil ele fez.
0: É.
2: Que foi conseguir ganhar a bola ali do zagueiro. Aquela bola que vem do alto, né? Ele conseguiu ganhar. Só que ele ficou cara a cara, chegando pela diagonal. E eu pensei, ele poderia ter driblado. Mas aí ele ficou lá e tal. Mas assim, dava pra fazer chutando também. Só que ele não chutou embaixo da perna do goleiro. Que o goleiro abre, né? Pra conseguir ali a defesa. Ele chutou meio alto. E aí o goleiro conseguiu fazer a defesa.
0: Foi esse o lance mais escandaloso? O erro mais
2: absurdo? Sim, a maior... perda de gol foi.
0: É. Então, pois é, eu
2: gol
0: vou ver
2: mais
0: de novo,
2: perdido.
0: Que eu tive a impressão errada de que dava pra ele dar esse. Fazer um corta-luz.
2: Ah, não, não. Era ele mesmo, ele e o goleiro. E assim, é mais um gol que o Neyser acaba perdendo na cara, então a corneta tá comendo aí pra cima dele. Bom, e aos 43, logo depois, o Merentiel mandou a bola pra rede, mas o VAR chamou e o árbitro anulou o gol. Por causa de mão do Delgado na assistência, né? Então, um gol anulado. Por isso que eu tô falando, nem dá pra reclamar da arbitragem, porque o juiz teve muito peito em plena bomboneira, porque o VAR, né, o VAR chamou, e aí, então, aí ele conferiu, é, realmente, foi mão ali, né, ele toca com a mão e faz a assistência, e aí, né, tava meio dobrado, assim, o braço, né, na direção ali. Eu até achei que era falta dele em cima do zagueiro do Cruzeiro.
0: Ó, de qualquer maneira, foi falta.
2: É, porque ele chega ali atropelando, né, e teve outra questão nesse lance, que foi a segunda bola em campo, né, jogaram uma bola.
0: Ridículo, é.
2: Tinha duas e elas se cruzaram, elas passaram perto, então talvez era o caso também de anular. Teve vários motivos pra anular esse gol, mas não é todo juiz que encarar essa.
0: Exatamente.
2: Gol no final, torcida comemorando, gol da vitória e tal, aquele, né, aquele caldeirão ali. Mas ele falou, ó, não quero nem saber, foi mão e anulou. Depois disso, o acréscimo, que era de 9 minutos, aí também é outra coisa que foi estranha aí pro juiz, o acréscimo era de 9 minutos. E foi seguindo, deu 9, deu 10, deu 11, deu 12. A gente não sabe se por acaso ele avisou e não sei se é a transmissão que não pegou, né? Mas foi até 12 minutos, sendo que era 9. E aí deu tempo, criou o tempo para mais uma polêmica, né? Numa tentativa de ataque do Boca, a bola bateu no braço do Lucas Romero dentro da área, mas o VAR não chamou. Eu tava ouvindo ali que eles divulgaram o áudio, né, do VAR. E eles falam que estava em posição natural, estava para baixo, assim como o do Kaique, né? Estava para baixo ali o braço, e ele queria tirar o braço, veio de muito perto ali, né? Da cabeçada do atacante, e estava indo também para fora, né? Não estava indo na direção do gol, estava indo para fora da área. Se ela segue ali, tinha um outro jogador do Cruzeiro que ia pegar e isolar, ele estava sozinho, então, por isso, não chamou. E, no final das contas, foi bem a arbitragem, apesar de muito desafiada, né? Teve muitos obstáculos à arbitragem ontem e conseguiu ir bem e conseguiu apitar contra o Boca Juniors, não ser aquela coisa caseira, né? Então, o senhor Jesus Valenzuela tá de parabéns aí. Dessa vez, tá com méritos à arbitragem.
0: Fez jus ao nome, né? Jesus.
2: Fez milagre na bomboneira.
0: Agora, teve um lance lá que eu vi que os jogadores de Cruzeiro reclamaram bastante, que eu acho que merecia pelo menos um amarelo. Teve uma falta, eu não vou lembrar o nome do jogador, mas ele foi com tudo pra cima do jogador do Cruzeiro.
2: Ah.
0: Montou no cara.
2: Uhum.
0: E logo na sequência o juiz marcou uma falta a favor do Boca. Sim. Nesse mesmo cara.
2: Aí.
0: Foi tipo assim, uma entrada é ok do...
2: Sim.
0: Do Cruzeiro, sabe? Claro que teve esses lances também.
2: É, né? Infelizmente sempre tem essas inversões, né? Tal, ele vai, ainda mais que a Argentina é assim mesmo, aí fala essa coisa, né? Pega e tal, não vai dar qualquer faltinho, mas realmente acontece. Mas eu fiquei pensando como deve ser difícil ser VAR num jogo, porque você tem que ficar ali, eles ficam falando cada lance, né? Porque quando mostra o vídeo, tá ali, né, no começo da jogada, fala, ah, tranquilo, ah, beleza, foi, pegou. Eles vão, tipo, confirmando lance a lance, assim, deve ser.
0: É uma bagunça.
2: Haja concentração, viu?
0: Aquilo lá é uma bagunça, né?
2: Pois é. Bom, mas o VAR e o juiz, então, foram bem no jogo de ontem. E o Cruzeiro conseguiu esse empate muito importante. Agora depende dele para se classificar. Na semana que vem tem o Barcelona de Guayaquil aqui no Mineirão. Cruzeiro vencer, está classificado. Talvez pode ser um empate. Aí depende do outro jogo do grupo, que é amanhã, entre a Universidade Católica e o Barcelona de Guayaquil. Mas o fato, então, é que um empatezinho de ouro esse aí que o Cruzeiro arrancou lá na bomboneira.
0: E garantiu também uma confusão boa aí, porque se... Como é que é o nome do goleiro?
2: Otávio.
0: Se o Otávio mantiver, né?
2: Sim.
0: A atuação.
2: Grandes, é.
0: Que ali ele virou outro cara. É um tipo de divisor de águas essa partida. Que agora a torcida tá vendo o cara completamente diferente. Tanto a torcida quanto a...
2: Ele...
0: Diretoria e tal, pá, assim.
2: É.
0: Cresceu bastante, né?
2: Ele é da base, né? A gente nem conhecia ele, assim, direito, né? Tinha visto poucos jogos. Ele, até quando ele tinha entrado, ele tinha falhado no Mineiro.
0: É.
2: Ele teve algumas chances. Mas depois do Matheus Cunha, acho que qualquer um chegar lá vai... Mas o Otávio realmente caiu nas garras da torcida.
0: Caramba,
2: total.
0: Ela.
2: E ontem foi realmente um dos jogos aí pra entrar pra história.
0: Isso.
2: Porque ele fez muitas defesas. O gol, pode se discutir se foi falha ou não. Mas beleza, tomar um golaço, né, também.
0: Mas,
2: às
0: gente.
2: Vezes é complicado, acontece tomar um gol do Boca na bomboneira. Mas fazer várias defesas, ele evitou 4, 5, 6 gols. Então, não tenho o que falar do Otávio.
0: Não tenho o que falar, não. É isso, eu fiquei pensando, gente... Cadê o Cássio, né? O Cássio...
2: Então, o Cássio vai ter que jogar pra conseguir a posição de volta. Não é cadeira cativa, não.
0: É isso que eu tava falando.
2: Boa,
0: né?
2: É isso aí.
0: Um goleiro muito mais jovem, inclusive.
2: Sim, né? 20 aninhos. O Cássio tá quase aposentando. Vamos ver como é que vai ser essa volta dele aí. Bom, e aí outros resultados de ontem, também pela Libertadores, o Fluminense venceu o Bolívar por 2-1, subiu para a terceira, ainda sonha com a classificação, mas não depende só dele para essa última rodada. E o Mirassol ganhou do Always Ready por 2-1 e classificou. O Mirassol se classificou com uma rodada de antecedência. Ele é o líder do grupo com 12 pontos e muito provavelmente ainda vai ser o líder. Então, olha a campanha do Mirassol. Enquanto no Brasileiro ele tá na zona de rebaixamento, na Libertadores ele tá muito bem.
0: Mira el sol, mira el sol. Sim, pô, vê aqui, perdeu de 3-1 pro Galo, né?
2: Pois
0: é o time
2: é.
0: Principal, você sabe? Tava com reserva,
2: não? Sei,
0: não?
2: Será que tava poupando?
0: Sei não.
2: Não sei, pois
0: também
2: é.
0: Também não vou saber dizer, não. Mas, pô, de qualquer maneira, que sensacional, hein?
2: Sensacional. Mirassol tá de parabéns, vai disputar o mata-mata da Libertadores. Pela Sul-Americana, só o São Paulo entrou em campo ontem, né? Aí do time dos times brasileiros. E empatou em 1-1 com o Milionários em casa. São Paulo é líder com 9 pontos, mas pode perder a posição ainda no decorrer da rodada. E lembrando que o Atlético joga na quinta-feira, né? 7 horas, amanhã, 7 horas, recebe o Cienciano. Mas jogos de hoje, pela Libertadores, 9:30 tem Flamengo e Estudiantes. E Palmeiras e Cerro Porteño, os 2 às 9:30. Quem você vai secar, o Flamengo ou o Palmeiras?
0: Ah, os dois, né? Pode secar os dois?
2: Os dois, pode, pode, tá liberado. Pela Sul-Americana, 7 horas tem Santos e São Lourenço, Olímpia e Vasco. 9 horas, Independente Petroleiro e Botafogo, Grêmio e Palestino. E 9:30, River Plate e Bragantino. Então foi quase todo mundo já, só sobra esse jogo do Atlético pra amanhã. Mas então amanhã a gente traz aí mais detalhes desses jogos, né? E também do jogo do Atlético, que ainda sonha com a classificação, apesar de estar em último no grupo, né? Mas o grupo tá ali, poucos pontos, né? Separam os times. Então, se ele ganhar, por exemplo, as duas próximas rodadas, que são as últimas, que são em casa, ainda dá.
0: Mas eu voto pra sair. Sai logo, acaba com isso.
2: É, né? É. Às vezes é melhor dar um desafogo ali, um espacinho no calendário pra descansar.
0: Com certeza. Vai ganhar o quê? Quem que ganha? O dinheiro é bom, né?
2: Sim, dinheiro e vaga na Libertadores. Ah, não, mas é um título internacional, eu acho que é importante. Ah. Mas assim, disso agora pra o título ainda tem muita coisa.
0: Pois é. Então, gente, desiste logo.
2: Vamos ver. Bom, agora vamos falar de seleção feminina, porque essa segunda-feira teve a convocação masculina. Hoje teve convocação da seleção feminina, o técnico Arthur Elias convocou a seleção para 2 amistosos contra os Estados Unidos nos dias 6 e 9 de junho. O primeiro é na Neoquímica Arena em São Paulo e o segundo na Arena Castelão em Fortaleza. A Rainha Marta está de volta e vai reencontrar a seleção algoz do Brasil na última final olímpica, né, em Paris, quando os Estados Unidos venceu por 1-0 naquela Olimpíada que teve resultados incríveis. O Brasil não era cotado para chegar e tirou França, tirou Espanha, foi muito bem, mas acabou que no final, sempre ali contra elas, dá ruim, né? E aí os Estados Unidos foi e ganhou por 1-0 e levou o ouro. Então agora tem esses dois amistosos, claro, servindo de preparação para a Copa do Mundo que vem aí no ano que vem no Brasil. Então vamos trazer aqui as convocadas, as goleiras Lelê do Corinthians, Lorena do KC e a Kemely do Fluminense. Zagueiras Thaís Ferreira do Corinthians, Isa Haas, que né, ex-cruzeiro, agora está no América do México, Tassiane do Lyon, Lauren do Atlético de Madrid, Marisa do Tigres e a Rafa do Orlando Pride. Laterais, Isa do PSG, Aline Gomes do Pachuca e Raíssa Bahia do Palmeiras. Meias, Angelina do Orlando Pride, Ari Borges do Angel City, Yaya do PSG e Kailane do Flamengo. E as atacantes, Caroline do Manchester City, Dudinha do San Diego Wave, a Gil do Atlético de Madrid, a Marta do Orlando Pride, Bia Zanerato do Palmeiras, Tainá Maranhão também do Palmeiras, Gabi Portilho do San Diego Wave, Ludmilla também do San Diego Wave, e Amanda Gutierrez, do Boston Legacy.
0: A Yaya é uma jogadora real, né?
2: É sim, não é IA, não. Então tá. E é porque é com Y. Então é IA. YA, YA.
0: Entendi.
2: Essa é real, essa podemos, nessa podemos acreditar.
0: Só conferindo.
2: Bom, e o técnico Arthur Elias também convocou outras 30 jogadoras para um período de treinamento na semana seguinte aos amistosos. A intenção é observar mais jogadoras, né, e ampliar aí o leque de possibilidades para as próximas convocações. E dessas 30, 5 jogam aqui em Minas, todas no Cruzeiro. São elas a goleira Camila, as zagueiras Paloma e Tainara, a lateral Ravena e a atacante Marília. É como se fosse o pessoal que sobrou da pré-lista, né? Os que não foram convocados, mas que estão ali no radar, estão esperando, né, uma oportunidade, tem chance, então são os próximos, né? Quem sabe a ser convocado. Então, 30 jogadoras que vão poder viver a seleção brasileira, né? E treinar, ter esses treinos aí sob os olhares de Arthur Elias.
0: Aí eu queria saber como é que é a percepção das jogadoras mulheres com relação à seleção brasileira de futebol.
2: Sim.
0: Claro que elas devem achar importante, claro, né?
2: Sim.
0: Enfim, mas como é que é para elas? Talvez seja mais importante do que para os caras, né? Porque elas são mais desvalorizadas, bem mais desvalorizadas, e eu acho que, por consequência, valorizem mais a...
2: Pois é, e às vezes, né, no feminino, a maior visibilidade vai ser na seleção, né?
0: É.
2: Vai ser nos campeonatos, principalmente ano que vem, Copa do Mundo no Brasil, né?
0: É.
2: Então, com certeza, grande oportunidade. E jogar com a Marta, você tá ali, nossa, imagina, você chegar, ver sua ídola ali, tocar pra ela, receber dela, deve ser maravilhoso.
0: É, deve ser massa mesmo.
2: Né? Vai ser um sentimento maravilhoso. Bom, já que estamos falando de futebol feminino, vou trazer aqui sobre o Brasileirão feminino, a última rodada que rolou no fim de semana, né, até a segunda-feira. Vamos trazer os resultados dos times mineiros. Teve clássico entre América e Atlético aqui no Gregorão, né, o estádio aqui no a divisa aí da Pampulha com Contagem. O Atlético venceu por 2-0, era mando do América, mas o Atlético venceu com gols da atacante Pimenta aos 11 minutos de jogo e também a atacante Thalita aos 37 minutos. Então, vitória do Atlético. Com esse resultado, ele segue em 13º com 12 pontos. O América é o penúltimo colocado com só 3 pontos ganhos. Já na segunda noite, tivemos aquele clássico do futebol feminino entre Cruzeiro e Corinthians na Arena do Jacaré. E o Cruzeiro venceu por 3-2. Olha só, o Cruzeiro pela segunda vez na história conseguiu vencer o Corinthians, pra você ver como que essa, né, a história que o Corinthians construiu no feminino, né, é realmente o time a ser batido, continua sendo, o Cruzeiro mesmo vindo tão bem aí, foi só a segunda vitória sobre o time paulista. Com 22 minutos, o Cruzeiro já vencia por 2-0, com gols da Letícia Ferreira e da Paloma Maciel, mas o Corinthians diminuiu logo depois com a Andressa Alves e empatou no início do tempo com a Jaque Ribeiro. O jogo seguiu equilibrado, 2-2, todo mundo ali, né, podia ganhar, podia acontecer alguma coisa, estava em aberto. E aos 37, a Pribac chutou de fora da área e a bola entrou no ângulo. Mas foi um golaço, você tem que ver esse gol. A bola foi no ângulo mesmo, na gaveta, maravilhoso, indefensável o gol da Pribac, fazendo então o gol da vitória do Cruzeiro das Cabulosas. E com isso, o Cruzeiro permanece em sexto com 20 pontos. O Corinthians é o líder com 25, sofreu sua segunda derrota no campeonato, né? Mais que o próprio Cruzeiro, que tem só uma derrota, mas tem 5 empates. Então é aquilo. O
0: Ufa.
2: Corinthians tem mais vitórias. E aí o Cruzeiro ficou para trás na tabela, né? Por causa desse tanto de empate. Mas tá aí seguindo firme para tentar a classificação pro mata-mata.
0: Não perdeu, né? Tá legal, tá boa.
2: Pois
0: tá
2: é,
0: bem.
2: Não. Ganhou do Corinthians, que é um time fortíssimo, né? Pela segunda vez só na história, até surpreendente, né? Esse dado. E 3-2 foram muito bem aí as cabulosas.
0: Parabéns pras meninas.
2: E é isso por hoje, Luiz.
0: Parabéns, hein? Parabéns, como diz o Manuel Gomes, né?
2: Não sei.
0: É isso. Ai, ai, ai, meu Deus do céu. Será que vai ser candidato, Clarice?
2: Não
0: é o cara
2: sei.
0: Lá do Caneta Azul. Você não quer nem falar sobre
2: coisa,
0: isso.
2: Nossa.
0: É esse cara.
2: Não, agora que você me lembrou. Pensa, gente, aquele muito. Vídeo, meu Deus do céu.
0: Parabéns, parabéns. Tadinho.
2: Não, tadinho. O outro cara lá tá certo de ficar puto com ele, porque, pelo amor de Deus, é demais aquele cara.
0: Mas ele tem problema de cognição.
2: Ah, bom, então não deviam botar ele nessa, né, nessa exposição aí, nessa situação de candidato a alguma coisa, pelo amor de Deus.
0: Vai não, vai não. Ó, amanhã a gente conversa mais, então.
2: Isso, amanhã estamos aí para mais Vagão do Esporte.
0: Vamos tocar uma música por último aqui. Rainhas da Idade da Pedra.

0: Aí, Queens of the Stone Age, Make It With You, pra fechar o programa de hoje, né? E é o seguinte, vamos aqui à nossa ficha técnica. A produção deste programa foi de Júlio Henrique, sob orientação de Breno Rodrigues, programação musical de Bruno Vasconcelos, apresentação Luiz Fernando Freitas, aqui na UFMG Educativa, com mídia do CDCOM, Centro de Comunicação da Universidade Federal de Minas Gerais. Coordenação institucional, Rafael Medeiros, supervisão geral de produção, conteúdo, Luísa Glória, suporte técnico, Judson Porta. Não se esqueça do nosso WhatsApp, 3409-1045. Até amanhã.
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4: Olá! O direito pode ser entendido numa abordagem tópica. Buscam-se as controvérsias, os dissensos que se formam pela argumentação e visões de mundo dos juristas, dos advogados, dos juízes, das partes em relação a um determinado problema. Um exemplo disso, com um autor muito interessante, que se chama Fivek, chamamos de tópicos. São os resultados das várias medidas de uniformização de jurisprudência que hoje vão além das antigas súmulas dos tribunais superiores. Esses precedentes aprovados pelos tribunais são versados em síntese curta e geral, que visa abarcar questões enfrentadas diferentemente em casos similares. Eles são uma espécie de norma feita pelos tribunais depois de repetidas decisões sobre o mesmo tema. Não tem a mesma força da lei, mas pretendem trazer segurança. São resultado do processo argumentativo que é base do direito, topicamente, e também de novas matrizes de argumentação. A importância desses precedentes é grande, principalmente na situação em que se encontra o judiciário brasileiro, com uma enorme demanda e uma demora excessiva no julgamento. Eles dão previsibilidade e, potencialmente, agilidade ao processo de decidir, pois os juízes passam a fazê-lo de acordo com pontos de vista majoritários nos tribunais superiores. Eles são um importante papel de unificar os julgamentos, evitando que o juiz se pronuncie de forma diferente para situações idênticas. Mas atenção, a segurança não é um dado. É uma construção que se verifica na história, olhando para o passado. É preciso, repito, e repetirei sempre, que haja sempre muita pesquisa. O programa de hoje contou com a contribuição desse aluno antigo, que é o Stefano Winter. Nós vamos ouvir, com os engenheiros do Havaí, Segurança, de Humberto Gessinger, Saiba, de Arnaldo Antunes, com ele, Ciranda da Bailarina, de Edu Lobo e Chico Buarque, de Holanda. Essas duas últimas, porque falam da igualdade.

0: Nós ouvimos com Engenheiros do Havaí, Segurança, de Humberto Gessinger, Saiba, de Arnaldo Antunes, com ele, Ciranda da Bailarina, de Edu Lobo e Chico Buarque de Holanda, com Edu Lobo. Para se comunicar com este programa, o e-mail é demusica@ufmg.br. Até mais.
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4: Olá, seja muito bem-vindo à Rádio FMG Educativa, seja muito bem-vindo ao Faixa Nacional dessa quarta-feira, 20 de maio. Agora são 5 horas e 15 minutos, está começando Faixa Nacional, sempre de segunda a sexta-feira, sempre de 5h15 a 5h45. Manda sua mensagem lá pra gente no WhatsApp, 3409-1045, 3409-1045. Tem também o nosso Instagram, @UFMGEducativa. A gente chega aqui com muita informação, simbora com a primeira.
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4: A previsão do tempo de amanhã, 21 de maio, sol com muitas nuvens e pancadas de chuva à tarde, muitas nuvens à noite e sem chuva. Mínima de 17 graus, máxima de 25 graus.
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4: Informações do trânsito para você que está passando aqui pela Avenida Antônio Carlos. Se você estiver indo sentido centro, trânsito moderado. Se você estiver indo sentido Estação Pampulha, trânsito intenso. Então aumenta o volume e vem com a gente aqui no Faixa Nacional, que agora tem música. Simbora com Roberta Rick. 5h17.

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0: É fogo com Lenine aqui no Faixa Nacional, hein? Você também ouviu Augusta Barna com Poeira e Roberta Rick? 5 horas 26 minutos, esse é o Faixa Nacional aqui na Estação do Conhecimento. Já mandou seu WhatsApp 3409-1045, 3409-1045.
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0: Estão abertas inscrições de trabalhos para a 27ª UFMG Jovem. Neste ano, o evento será realizado nos dois primeiros dias de outubro, aqui no Campus Pampulha, com tema Ciência para a Soberania, Inclusão e Protagonismo Estudantil. Professores e estudantes da educação básica da rede pública e privada podem se inscrever gratuitamente até 17 de agosto. Os trabalhos podem ser escritos por escolas de educação infantil, ensino fundamental e ensino médio. Serão aceitos trabalhos investigativos ou inventivos desenvolvidos por estudantes sob orientação de professores. Escolas interessadas em visitar a feira podem agendar a participação até 28 de setembro. Além da mostra da educação básica, a 27ª UFMG Jovem inclui também as atividades Conversa com Cientistas e Explora UFMG. Todas as informações estão disponíveis no perfil da mostra lá no Instagram, @ufmg.jovem, @ufmg.jovem. Dois professores da UFMG tomaram posse neste mês como membros titulares da Academia Brasileira de Ciências. São eles Ana Paula Salles Moura Fernandes, da Faculdade de Farmácia, e Antônio Carlos Pedrosa Soares, do Instituto de Geociências. Referência em microbiologia clínica e biologia molecular, a pesquisadora atuou no diagnóstico da Covid-19. O docente do IGC, por sua vez, tem trajetória marcada por pesquisas em geologia econômica, com impacto direto em regiões como Vale do Jequitinhonha. Parabéns aí para os professores, hein? 5 horas e 29 minutos, esse é o Faixa Nacional. Daqui a pouco a gente volta com Samira Horta em mais uma edição do Correspondente Assembleia.
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0: De volta aqui pela Estação do Conhecimento, 5 horas 30 minutos, a vinheta anunciou. Agora é hora dela, Samira Horta, aqui no Correspondente Assembleia. Samira, boa tarde, tudo bem?
7: Tudo bem, Breno. Boa tarde para você também. Ótima quarta-feira para os ouvintes que estão na sintonia do Faixa Nacional, chegando com notícias aqui da Assembleia nesta quarta-feira. Enquanto o Brasil debate jornadas de trabalho mais humanas como fim da escala 6x1, Uma realidade brutal ainda persiste no país, o trabalho escravo contemporâneo. E Minas Gerais lidera o número de casos identificados, por isso é uma pauta constante na Assembleia Legislativa e é o tema do novo episódio do Politiza, o podcast da Rádio Assembleia. Graziele Mendes.
8: Só em 2025, mais de 2.700 pessoas foram resgatadas em condições análogas à escravidão no Brasil, segundo o Ministério do Trabalho e Emprego. E Minas Gerais lidera o número de casos identificados. Na chamada lista suja do trabalho escravo, divulgada pelo governo federal, aparecem mais de 120 empregadores autuados no estado. E quem viveu essa realidade relata que o trabalho escravo contemporâneo começa com promessas de emprego e termina em dívida, medo e perda da dignidade. Em audiência na Assembleia de Minas, o coordenador da Articulação dos Empregados Rurais de Minas Gerais, Jorge Ferreira, que já foi vítima desse tipo de exploração, lembrou do que viveu e viu.
9: O patrão não rouba a hora extra, ele rouba a dignidade humana das pessoas. É disso que nós estamos falando quando falamos do trabalho escravo. É do cara pegar um trabalhador lá na Bahia ou no Vale de Quitionha, de uma cama, ainda que simples, e colocar ele para dormir no chão. Tirar a mulher que está lavando a roupa dela num tanquinho ou numa máquina e colocar ela para lavar roupa num pneu com um pedaço de lona preta. De colocar os camaradas para trabalhar de domingo a domingo sem nenhum descanso. Pega no serviço às 4 da manhã, às 6 da noite, eles estão trabalhando ainda. Sem receber adicional de salubridade, sem receber hora extra, recebendo salário mínimo mais alguma coisa.
8: E um dos aspectos mais perversos é que muitas vítimas nem conseguem se reconhecer nessa condição, como lembrou a desembargadora Juliana Vignoli, também em audiência na Assembleia de Minas.
10: Que eu vi as pessoas comendo comida estragada, água podre, dormindo dentro de fornos. Tinha gente chorando quando foi resgatado, pedindo desculpa para os fazendeiros.
8: E a doutora em Direito do Trabalho e coordenadora da Clínica de Trabalho Escravo da UFMG, Lívia Miralha, explica que um dos maiores desafios para responsabilizar empresas que cometem esse crime é que, em geral, elas contratam serviços de fornecedores menores.
11: E aí que mora o grande problema, porque ela lava as mãos, fala, já rompi meu contrato, eu não contrato mais. Só que se essa pequena ou média empresa, a produção era 98%, 100% destinado, o que, que a gente vê? Essa empresa sem capacidade econômica e sem patrimônio para poder pagar o que ela está devendo para esses trabalhadores.
8: Os casos acontecem principalmente no meio rural, mas também nas cidades e dentro de casas de família. A discussão completa sobre trabalho escravo contemporâneo está no novo episódio do Politiza, o podcast da Rádio Assembleia. E a convidada é a professora Lívia Miralha, referência nacional no tema.
7: 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Da Assembleia Legislativa em Belo Horizonte, repórter Samira Horta.
0: Obrigado demais, Samira. Até amanhã.
7: Eu que agradeço. Até lá. Tchau, tchau.
0: Tchau, tchau. Tá aí, você ouviu Samira Horta com o correspondente Assembleia, com mais uma edição aqui no Faixa Nacional. 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Música pra você e agora a gente vai com Skank, uma canção é pra isso.

Se tiver faltando eu cheguei, tá? Não que seja importante. Tá aí, você ouviu Rita Lee, Tutti Frutti, Agora Só Falta Você. E também Skank, Uma Canção É Pra Isso, pra quase fechar o Faixa Nacional dessa quarta-feira, 20 de maio. A gente vai encerrar o programa com Trio Ternura. Amanhã a gente está de volta a partir das 5h15. Um grande abraço, valeu. Trio Ternura, a gira.

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0: Localizado na zona da Mata Mineira, o Parque Estadual da Serra do Brigadeiro é uma reserva de Mata Atlântica que abrange 15 municípios da região. Em contraste com a conservação do bioma na área, seu entorno é marcado pela presença de pastagens, terrenos destinados ao cultivo de vegetação para alimentar os animais, atendendo às atividades agropecuárias desenvolvidas nas proximidades. A restauração florestal ao redor do parque pode promover a sustentabilidade ambiental e também socioeconômica da região, sendo mais vantajosa economicamente do que a manutenção das pastagens. A conclusão é de um estudo desenvolvido no Programa de Pós-Graduação em Análise e Modelagem de Sistemas Ambientais, vinculado ao Departamento de Cartografia do Instituto de Geociências da UFMG. Autor do trabalho, o pesquisador Charles de Oliveira Fonseca, explica que o estudo foi realizado em 3 etapas, a começar pelo diagnóstico da paisagem.
1: Quando a gente fez o diagnóstico, exatamente a gente queria saber isso, como que era essa formação florestal no local. Essa foi a primeira fase do projeto. A segunda fase do projeto foi exatamente, olha, a gente sabe que existe um problema, as unidades, propriedades rurais no entorno, elas são bastante degradadas. O que a gente pode fazer para melhorar essa situação? Que seria, então, um modelo de restauração florestal ativo. E a terceira fase, que é um modelo jogado para o futuro, para a gente entender, se recuperar essas áreas, como estaremos de estoque de carbono para o futuro, de formação de mata para o futuro.
0: A primeira etapa de diagnóstico foi desenvolvida a partir de dados do projeto MAP Biomas Brasil, uma rede formada por ONGs, universidades, laboratórios e startups de tecnologia que faz o mapeamento anual da cobertura e do uso da terra desde 1985. Este foi o ano inicial, usado como parâmetro na pesquisa, além de outros 2 momentos, 2005 e 2022, como detalha Fonseca.
1: De 85 até 2005, a gente ainda percebeu diminuição da formação das matas em propriedades rurais. A partir de 2005, teve um leve aumento. O que é atribuído a esse leve aumento das formações florestais nessas propriedades? Exatamente projetos de ONGs, entidades financiadoras, dentre elas a SOS Mata Atlântica, WWF, os Amigos da Mantiqueira. Eles disponibilizam totalmente gratuito, tanto consultorias técnicas, para os proprietários saberem onde que é interessante fazer uma restauração, como que se fazer, e mudas. Então, a partir de 2005 até 2022, a gente viu um leve crescimento, que está atribuído exatamente aí essas ações aí dessas entidades.
0: A segunda e a terceira etapas da pesquisa correspondem, respectivamente, à modelagem estática determinística, que identificou áreas prioritárias para restauração, e à modelagem dinâmica probabilística, que projetou cenários de uso da terra até 2050.
1: Os 2 pilares dentro das modelagens foi onde que eu posso melhorar a produção de água e como que eu posso fazer para aumentar as manchas florestais através da captura de carbono. Então, através disso, a gente pegou diversas variáveis, são variáveis biofísicas, climáticas, e através dela, nós criamos um modelo para falar, olha, onde que será os melhores locais para serem restaurados, pequenas manchas. E o modelo determinístico, ele dá essa possibilidade de fazer um modelo estático, a segunda fase já é um modelo dinâmico, ele vai mudando com o tempo, mas o modelo determinístico, a gente não precisava de um modelo dinâmico, mas sim um modelo que apontasse com assertividade, através dos pesos de cada variável. Relevo é uma variável, temperatura é outra variável, umidade no solo é outra variável, e assim sucessivamente, as diversas variáveis. Proximidade da mata é outra variável. Então, cada variável dessa ela tem um determinado peso. E quando a gente juntava ela toda em um modelo determinístico, ou seja, um modelo estático, ele me apontava quais eram os locais adequados para restauração.
0: A modelagem determinística identificou 5.801 hectares como prioritários para restauração, o equivalente a 3,6% da área estudada. O percentual ultrapassa o déficit de 2.273 hectares, correspondente a 1,4% da área analisada, estabelecido pelo Código Florestal, a lei brasileira que determina normas gerais sobre a proteção da vegetação nativa. Já na modelagem probabilística, foram feitas projeções de cenários de uso da terra até 2050. O cenário projetado com base nas condições atuais indicou maior presença do bioma em 2050, com 3.851 hectares restaurados. Se fossem consideradas as áreas prioritárias apontadas na modelagem determinística, seriam 12.815 hectares restaurados em 2050, mais que o triplo da área calculada com a manutenção das atuais condições. Fonseca pondera que as projeções foram feitas sem afetar os espaços já ocupados pelos produtores rurais.
1: O modelo ele apontou assim, segmentos, partes florestais em cada localidade. Então, foi identificado segmentos necessários próximos aos corpos hídricos, próximos de nascentes, áreas com inclinações acima de 30 graus de inclinação, elas foram priorizadas. Agora, o interessante é o seguinte, o modelo, a gente tinha que ter um cuidado. Por quê? Porque a gente não podia fazer um modelo que confrontasse com os interesses dos proprietários também. Por exemplo, a pessoa ela tem uma plantação. O modelo ele nunca apontava para cima da plantação, ele tinha essa restrição. Nunca ele poderia ir para uma área produtiva. Sempre as áreas que o modelo apontava eram áreas que estavam totalmente em pastagem ou, se não, solo exposto. Ou seja, são usos da terra problemáticos, então a gente só trabalhou em cima destes problemáticos. Então a gente viu muito isso em volta de corpos hídricos, viu isso em volta de nascente, viu isso em topo de morro, porque o topo de morro é a área de abastecimento, é onde que faz a recarga do lençol freático. Então, o modelo apontou esses locais e sempre em manchas, nada astronômico em tamanho. Então, muitas vezes, nossas manchas, ela tem 300 metros, ela tem meio hectare, dependendo do tamanho da propriedade rural. Então, ele foi muito mais fiel para poder ser exequível, não trazendo ali valores que são valores não possíveis de aplicação.
0: Nos dois cenários projetados na pesquisa, foi feita uma análise de custo, revelando que a restauração florestal é mais vantajosa economicamente do que a manutenção de pastagens. Mantidas as atuais condições, a pastagem poderia gerar ganhos de US$ 280 mil anuais, enquanto a restauração e a venda de créditos de carbono referentes à área reflorestada poderiam render mais de US$ 1 milhão. No segundo cenário, com a restauração das áreas identificadas como prioritárias, o aluguel das áreas de pastagens renderia US$ 932 mil anuais. Já a conversão dessas áreas em florestas traria uma renda anual de US$ 3 milhões e 700 mil com a venda de créditos de carbono, quatro vezes maior que o aluguel de pastagens. Para o pesquisador, o cálculo do lucro a partir dos cenários de restauração ajuda na adesão dos produtores rurais.
1: Esse contexto já foi trazido para os produtores rurais. A mata é bom porque ela melhora a qualidade de água. A mata é bom porque você vai gastar menos com insumos. Mas não adianta, se você não mostrar para a pessoa que ela pode ter ganhos econômicos também, ela não vai ser uma pessoa totalmente aderente. Ou a gente sabe que tem aquelas que são aderentes, mas não um volume considerável. Então, o que, que a gente fez com isso? A gente ainda fez um custo de oportunidade. A gente chegou para os proprietários, sabia quanto tem de área de pastagem lá, e falava com eles, olha, se vocês colocarem toda essa pastagem arrendada, ela vai te gerar tanto por ano de ganhos. Agora, se você fizer restauração de pequenas áreas, não está falando de todas as suas áreas, e deixar depois, uma restauração ativa. E depois disso, deixar que ela sozinha cresça por conta, quanto que isso vai dar de diferença?
0: O trabalho foi orientado pelo professor Carlos Fernando Ferreira Lobo, do Departamento de Geografia, e coorientado pela professora Sônia Maria Carvalho Ribeiro, do Departamento de Cartografia, do Instituto de Geociências da UFMG. Durante o doutorado, o pesquisador contou com bolsa da CAPES, a Comissão de Aperfeiçoamento de Pessoal de Nível Superior. Este foi o Aqui Tem Ciência, programa semanal sobre pesquisas realizadas na Universidade Federal de Minas Gerais, com exemplos de como a ciência é importante para nossas vidas. Este episódio teve produção, roteiro e apresentação de Alessandra Ribeiro e trabalhos técnicos de Cláudio Zazar. 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
1: Você sabia?
2: Você sabia? Você sabia?
1: Você sabia?
3: Você sabia? Na Lei Brasileira de Inclusão da Pessoa com Deficiência, que é conhecida como Estatuto da Pessoa com Deficiência, a tecnologia assistiva, ou ajuda técnica, é descrita como todo recurso que amplia a autonomia de pessoas com deficiência. Pode ser uma cadeira de rodas, uma bengala, um leitor de tela ou até software de comunicação. A Lei Brasileira de Inclusão reconhece esses recursos como direitos, não como favores, e garante o acesso a eles em políticas públicas, na educação, no trabalho e na saúde. A tecnologia assistiva é uma ferramenta fundamental e de liberdade para pessoas com deficiência. Você ouviu Pílulas Anticapacitistas, hoje com Bruna Ricaldoni.
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1: 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Árvores podadas para poderem dar frutos. Placentas, corpo, organismos não orgânicos, sintomas de dor, da morte, vida, sabe? 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

0: Está no ar a Voz do Brasil. As notícias do governo federal que movimentaram o país no dia de hoje.
1: Olá, boa noite.
2: Boa noite para você que nos acompanha em todo o país.
1: Quarta-feira, 20 de maio de 2026.
2: Vamos ao destaque do dia: combate à violência contra as mulheres.
1: Proteção no ambiente digital. Plataformas deverão retirar das redes conteúdos íntimos divulgados sem consentimento.
2: Presidente Lula também sanciona projetos que ampliam o cuidado com as vítimas e endurecem medidas contra os agressores.
3: Todo mundo precisa trazer para si a responsabilidade de que a luta não é dos outros, a luta não é dela, a luta não é feminina, a luta é de ser humano.
1: E ainda, Brasil ganha mais de 500 mil novos professores prontos para a sala de aula.
2: Esse é o resultado da primeira prova nacional docente, Jéssica Gonçalves.
4: Com base nas novas regras para a educação à distância, o MEC informou que todos os cursos de licenciatura EAD não podem abrir novas matrículas e serão encerrados quando as turmas concluírem a formação.
1: Em menos de 24 horas, Move Táxi e aplicativos já tem mais de 160 mil motoristas inscritos.
2: O programa oferece 30 bilhões de reais em créditos para o financiamento de carros zero com juros mais baixos. Nazi Brum.
5: As condições de financiamento para homens e mulheres são diferenciadas. Pelo programa, as mulheres podem dispor ainda de 15 mil reais para comprar equipamentos de segurança.
1: Hoje, na apresentação da Voz do Brasil, Mariana Jungmann e Luciano Seixas.
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1: 100 dias de trabalho intenso dos três poderes, executivo, legislativo e judiciário, para combater a violência contra a mulher.
2: Hoje, todas essas esferas se reuniram novamente no Palácio do Planalto para fazer um balanço do Pacto Nacional Brasil contra o Feminicídio.
1: E o presidente Lula anunciou novas medidas que incluem a proteção das mulheres no ambiente digital.
6: Mais proteção à mulher no ambiente digital. O presidente Lula determinou que as plataformas digitais retirem conteúdos íntimos divulgados sem consentimento. E a partir de agora, plataformas digitais serão responsabilizadas, por exemplo, por publicar fraudes, tentativas de golpes e violência contra mulheres e meninas. A medida regulamenta o marco civil na internet. Os anúncios foram feitos no dia em que marca os 100 dias do Pacto Nacional Brasil contra o Feminicídio, firmado entre os três poderes, executivo, judiciário e legislativo. O presidente Lula destacou os avanços que o governo tem feito para combater agressões domésticas e o feminicídio e convocou toda a sociedade para aderir à luta.
3: Todo mundo tem que se sentir agredido quando uma mulher é agredida. Todo mundo tem que se sentir violentado quando uma menina de 12 anos é violentada. Todo mundo precisa trazer para si a responsabilidade de que a luta não é dos outros, a luta não é dela, a luta não é feminina, a luta é de ser humano.
6: Durante o evento, também foram sancionados projetos de lei que criam um Cadastro Nacional de Agressores, ampliam as determinações para afastamento imediato do agressor do convívio com a vítima, endurecem medidas contra criminosos que continuam ameaçando mulheres, mesmo após a prisão, e reduzem burocracias para acelerar a efetivação de medidas protetivas. A primeira-dama, Janja da Silva, destacou a importância do trabalho conjunto que o Pacto Brasil contra o Feminicídio desenvolveu.
7: Proteger a vida das mulheres não é pauta de um ou de outro grupo, de um único governo e de uma só instituição. É uma missão coletiva. Quando convocamos todos por todas, buscamos unir as múltiplas vozes que ecoam pela proteção da vida das mulheres.
6: Nesses 100 dias, o governo do Brasil promoveu um mutirão nacional que resultou em mais de 6.300 prisões de agressores, com 30 mil medidas protetivas acompanhadas e mais de 38 mil vítimas atendidas. Já as Casas da Mulher Brasileira realizaram 148 mil atendimentos neste ano e chegaram a 12 unidades em funcionamento no país. Além disso, mais de 6.500 agressores passaram a utilizar dispositivos de rastreamento e o Ligue 180 ampliou o atendimento para 24 horas por dia, por telefone, WhatsApp, e-mail e videochamadas em Libras. No primeiro trimestre de 2026, foram registrados 301 mil atendimentos. Reportagem Márcia Fernandes.
2: E a gente segue falando desse assunto porque nós temos conosco aqui no estúdio da Voz do Brasil a secretária nacional de enfrentamento à violência contra a mulher, Estela Bezerra.
1: Ela vai nos falar um pouco mais sobre as medidas assinadas hoje pelo presidente Lula na proteção dos direitos das mulheres. Boa noite, secretária, bem-vinda.
8: Boa noite, é um prazer imenso estar aqui com vocês.
1: Secretária, vamos começar falando dessa regulamentação do Marco Civil da Internet para ampliar a proteção das mulheres no ambiente digital. Um decreto assinado hoje pelo presidente determina que as plataformas retirem conteúdos íntimos de mulheres vazados sem o consentimento delas. Quais são os termos dessa determinação e como é que vai funcionar para que as mulheres consigam essa retirada rápido, urgente?
8: Olha, o decreto, ele de imediato obriga as plataformas digitais a se corresponsabilizarem por esses conteúdos, fazendo com que as plataformas criem canais específicos de denúncia, retirem os conteúdos ofensivos até 2 horas, promovam e mantenham as provas e ainda divulguem o canal do 180 para que as mulheres possam ter acesso a outras informações. É o compartilhamento da responsabilidade dos conteúdos veiculados com as plataformas digitais.
2: E aí a expectativa, então, é que com essa responsabilização das plataformas que a senhora mencionou, elas se tornem mais proativas nesse processo, ou seja, elas próprias já façam esse monitoramento, já façam essa retirada e isso resulte em mais agilidade?
8: A proposta é essa, que tenha proatividade, corresponsabilidade. Se os meios de comunicação, que são concessões públicas, são corresponsáveis pelos conteúdos que veiculam, as plataformas digitais também o são. Eles têm tecnologias e filtram para aquilo que é necessário. Então, terá que ser também usar a tecnologia para a proteção das meninas e das mulheres. Isso também se estende às inteligências artificiais que, por exemplo, retiram as roupas das pessoas, das mulheres e meninas, e que oferecem imagens falsas produzidas sinteticamente. Isso também será vedado pelo decreto.
2: Isso é um ponto que eu acho interessante a gente abordar. Elas também, então, vão ter que se responsabilizar quando há esse uso de inteligência artificial para simular uma nudez, por exemplo, que nunca foi feita, inclusive.
8: Exatamente. Hoje você tem plataformas que ofertam isso, retirar a roupa das pessoas. Isso é uma questão ética. Então, nós colocamos também no decreto que a inteligência artificial, ela é vedada a esse uso e a plataforma é responsável pela veiculação dessas imagens falsas.
1: E os criminosos que fazem, que publicam esse tipo de coisa, também serão mais facilmente identificados? Porque as plataformas terão que guardar e fornecer, né, quando solicitadas, informações sobre a origem dessas publicações, né?
8: Sim, a tecnologia é capaz de rastrear absolutamente tudo, de onde é postado, como é reproduzido. Essas 2 horas, inclusive, elas são muito poucas. Em 2 horas você pode ter uma difusão, uma disseminação de informação muito grande. Portanto, ele vai ser obrigado a vedar essa difusão e também a apagar esses conteúdos. Eles vão ter que investir em tecnologias para isso, porque ele já investe isso em termos de mercado. Então, vai ter que investir também para a proteção das mulheres.
2: Agora, secretária, também foi sancionada hoje a lei que cria o Cadastro Nacional de Agressores. Esse cadastro, ele poderá ser acessado pelas mulheres, ele vai ser uma consulta pública ou ele vai ser de uso exclusivo de autoridades, por exemplo, para a polícia fazer investigações?
8: Isso ainda não está resolvido, isso vai ser regulamentado, né? Essa é uma lei que foi sancionada hoje, ela vai precisar de regulamentação e é necessário que a gente tenha muito zelo, muito cuidado com os conteúdos que vão ser utilizados. O que a gente tem compreensão é que esse cadastro vai reunir estupradores, feminicidas, agressores, tanto físicos como psicológicos, e esse cadastro de imediato será utilizado para investigação, mas há possibilidade de uso específico para usuários também. Isso ainda vai ter uma discussão na regulamentação da lei.
1: Outra preocupação, secretária, é com a proteção das mulheres vítimas de violência que denunciam seus agressores. Hoje também foram oficializadas medidas para oferecer mais segurança a essas mulheres. Que medidas foram essas?
8: Existem 2 situações muito preocupantes. Uma é aquela em que o agressor continua insistindo em ameaçar as mulheres. Acho que vocês acompanharam. Agressores que são presos e dizem vou matar, e dentro do presídio continuam a agir para que essas mulheres mulheres tenham a vida atormentada e às vezes sejam vítimas de feminicídio. Então é um endurecimento das leis dirigida aos agressores que persistem em fazer ameaça, e a outra é o afastamento imediato do agressor do lar. Muitas vezes as mulheres ficam submetidas a voltarem para a residência. Existe 65% das mulheres, elas não têm só dependência emocional, têm dependência financeira, ou total ou parcial. E nesse sentido é preciso afastar o agressor do lar. Então, aumentaram as condições de afastar de imediato o agressor do lar.
2: Bom, para concluir, a gente não pode deixar de mencionar, né, secretária, que a gente está completando aí 100 dias do pacto entre os três poderes para esse combate ao feminicídio e à violência contra as mulheres. Queria que a senhora dissesse para a gente o que, que se pode destacar de avanços nesse período.
8: Olha, a gente avançou muito na ideia de responsabilização do agressor, de não naturalização da violência, porque quando a sociedade diz que um agressor fica solto ou não é punido, a gente está dizendo que ele está agindo comumente. Né? Mas existe um grande destaque, né? É a articulação dos três poderes, onde o executivo, o legislativo e o sistema de justiça estão agindo coordenadamente, e ainda um desafio muito grande para a sociedade brasileira, que é a gente trabalhar com prevenção. Quando a gente falou em ambiente digital, a gente não está falando só de conteúdos criminosos, a gente está falando de conteúdo de ódio, de ideia de civilidade que está indo aí nessas rede pills ou pílulas vermelhas, né, que são inclusive com atores que são capazes de ir para a mídia para dizer mentiras, criando situações e factoides que dá a entender que as mulheres são agressoras. Então, nós vivemos num momento em que a prevenção, a ação nas escolas, nos meios de comunicação, nas instituições religiosas, precisam disputar um modelo de civilidade. E eu acho que o presidente Lula fez um movimento muito importante. Quando ele chama os homens para o centro do debate, ele desloca a questão. Então, tem dois deslocamentos. Os homens estão no centro do debate. Se são agressores, podem ajudar a resolver o problema. O outro é que a vergonha não pode ser da vítima. Então, nós estamos nessa construção de uma sociedade que tem um modelo civilizatório onde as mulheres precisam ser respeitadas e não executadas pelos seus parceiros íntimos. Porque a diferença da violência contra os homens, da violência contra as mulheres, é justamente que o seu agressor faz parte da sua relação de intimidade familiar. E isso é insustentável.
1: Muito bem, nós conversamos com Estela Bezerra, secretária nacional de enfrentamento à violência contra a mulher. Muito obrigado por sua entrevista aqui à Voz do Brasil.
8: Eu que agradeço, Luciano.
2: E as empresas de tecnologia Google, Meta, TikTok, Kuai e Microsoft foram notificadas pela Advocacia Geral da União, que solicitou a colaboração no combate e na prevenção de fraudes digitais relacionadas ao programa Novo Desenrola Brasil.
1: A iniciativa tem como objetivo apoiar famílias brasileiras na renegociação de dívidas.
2: Na notificação encaminhada às empresas, a instituição destacou que os golpes digitais, além de explorarem a vulnerabilidade dos beneficiários, fragilizam a confiança em políticas públicas legítimas e representam

0: 12 meses, com ao menos 100 corridas na mesma plataforma e taxistas registrados em atividade. As condições valem para carros novos de até R$150 mil, de montadoras habilitadas no programa Mover. O taxista Francisco Neto, de Brasília, acredita que assim todos saem ganhando.
1: Parece que é um projeto bom, né?
2: Todo mundo ganha, né? Porque se a frota está renovada, é tendência que melhor para todo mundo.
0: Para fazer a inscrição no programa, basta acessar gov.br/MoveBrasil. Como conta o Wallace Moreira Lima, secretário nacional de Desenvolvimento Industrial, Inovação, Comércio e Serviços.
3: A partir desse link que o trabalhador se cadastra, ele já vai ter a informação em 5 dias se ele estar apto ao programa. E aí ele já vai saber que ele pode se beneficiar desse programa.
0: E as condições de financiamento para homens e mulheres são diferenciadas, como explica o secretário Wallace Moreira Lima.
3: Para as mulheres, terá uma taxa de juros menor, a carência para o homem e para a mulher são de 6 meses. Para o homem, o financiamento em até 60 vezes, mas para as mulheres em até 72 vezes.
0: Pelo programa, as mulheres podem dispor ainda de R$15 mil para comprar equipamentos de segurança. Para a motorista por aplicativo Karine Trindade, uma oportunidade para as mulheres.
4: Para nós, é uma grande vitória e para as mulheres que vai ter os juros mais reduzido também e esse financiamento mais facilitado para todos os trabalhadores e trabalhadoras de aplicativo.
0: O total de crédito disponível para o programa é de R$30 bilhões por meio do Banco Nacional de Desenvolvimento Econômico e Social, BNDES. Os financiamentos devem ser efetivados a partir do dia 19 de junho. De acordo com o Ministério da Fazenda, esse prazo é necessário para definição de detalhes e informações aos bancos comerciais sobre o programa. Com locução de Nazi Brum, reportagem de Luciana Colares de Holanda.
5: Hoje, no programa Bom Dia Ministro, produzido pela Empresa Brasil de Comunicação, Volney Queiroz, da Previdência Social, afirmou que o governo trabalha para reduzir a fila do INSS.
6: Entre as ações para reduzir as filas estão a realização de mutirões e a contratação de novos peritos.
5: Segundo o ministro, a fila de solicitações do INSS caiu mais de 500 mil nos últimos 2 meses e agora está no menor patamar em 16 meses.
7: O nosso desafio, a nossa tarefa é deixar essa fila abaixo de 1.300.000, ou seja, 1.300.000 é só o fluxo do mês, não tem ninguém
5: normal
7: esperando, e abaixo dos 45 dias. E nós estamos indo bem nessas duas categorias, digamos. Estamos avançando bem. Estou querendo zerar essa fila até o final desse ano.
6: A equipe de meio ambiente do governo do Brasil fez um alerta para os impactos de 5 projetos de lei em tramitação no Congresso Nacional, que, segundo o Ministério, se forem aprovados, vão trazer grandes prejuízos ao ecossistema no país.
5: De acordo com o Ministério do Meio Ambiente, os textos podem permitir, por exemplo, que uma espécie em extinção não faça parte da lista nacional oficial, se houver interesse econômico, reduz áreas protegidas e restringe punições de crimes ambientais.
6: Entre os pontos criticados está a proibição do uso de imagens de satélite para embargos remotos em áreas desmatadas. Segundo o presidente substituto do IBAMA, Jair Schmidt, grande parte das fiscalizações contra o desmatamento depende dessa tecnologia.
8: Hoje eu diria que 2/3 de todas as autuações que o IBAMA realiza, voltada à fiscalização da flora, combate ao desmatamento, né? Não só na Amazônia, nós temos um olhar específico para a Amazônia, mas também nós temos desmatamento nos outros biomas, né? Alguns muito sensíveis, que também são afetados por vários desses projetos de lei antiambientais.
5: O ministro do Meio Ambiente e Mudança do Clima, João Paulo Capobianco, informou que vai continuar atuando junto a deputados e senadores para discutir os projetos.
9: Continuamos atuando na Câmara lá, debatendo, buscando um entendimento, mas está muito difícil, como vocês têm visto. Vamos atuar no Senado e vamos atuar após, caso isso tramite seja aprovado no Senado, vamos também trabalhar em relação a apresentar ao Presidente da República esses fatos para que o presidente possa analisar os encaminhamentos que deverá propor.
6: O Brasil ganha reforço de quase 500 mil professores considerados qualificados para o ensino.
5: É o que apontam os resultados da Prova Nacional Docente, realizada pela primeira vez no ano passado.
6: A avaliação integra o exame teórico do ENADE das licenciaturas, que avalia a formação inicial de professores.
5: O Ministério da Educação divulgou os dados hoje e anunciou mudanças nos cursos de licenciatura com base nas novas...

0: novas regras da educação à distância.
1: A primeira edição da prova nacional docente teve quase 1.100.000 inscritos. Criada dentro do programa Mais Professores para o Brasil, a prova nacional docente não é obrigatória, mas pode ser usada por estados e municípios em concursos públicos e processos seletivos para professores. Ao todo, 1.530 redes de ensino aderiram à prova. Do total de participantes, 65% foram considerados proficientes. O ministro da Educação, Leonardo Barchini, destacou que a prova pode ajudar as redes públicas a melhorar a seleção de professores.
2: Temos quase 500.000 de professores proficientes e que estão à disposição das redes municipais e estaduais, e agora elas têm à disposição um instrumento poderoso que vai poder selecionar da melhor maneira possível.
1: Além da prova nacional docente, o Ministério da Educação divulgou os resultados do ENADE das licenciaturas 2025, que avalia a qualidade da formação inicial de professores. Entre os concluintes de cursos presenciais, 73% foram considerados proficientes. Na educação à distância, o percentual foi de 47%. Também houve diferença por tipo de instituição. Nas universidades públicas federais, a proficiência foi de aproximadamente 76%. Nas públicas estaduais, de 73%. Nas instituições privadas, o índice ficou em 46%. Segundo o MEC, 56% dos cursos avaliados ficaram com conceitos 3, 4 ou 5 no ENADE. O ministro da Educação, Leonardo Barchini, destacou o ineditismo dos dados e os desafios para a formação de professores no país.
2: Pela primeira vez temos resultados dessa magnitude. Com esse detalhamento, a gente vai instituir novas políticas e novas ações para que a gente possa melhorar em todas as áreas a formação de professores no Brasil.
1: Com base nos resultados e nas novas regras para a educação à distância, o MEC informou que todos os cursos de licenciatura EAD não podem abrir novas matrículas e serão encerrados quando as turmas atuais concluírem a formação. Os cursos presenciais também terão que se adequar. Até maio de 2027, deverão reduzir a carga horária à distância de 40% para 30%. Reportagem Jéssica Gonçalves.
3: A próxima edição da Prova Nacional Docente já tem data marcada. Será no dia 20 de setembro.
0: Nessa edição, o exame vai avaliar 21 licenciaturas e os resultados serão divulgados em dezembro.
3: Mais rapidez e segurança na hora de fazer check-in em hotéis e pousadas pelo país. Já está valendo a Ficha Nacional de Registro de Hóspedes.
0: A medida do governo do Brasil busca reduzir a burocracia, dar mais conforto aos viajantes e garantir segurança à rede hoteleira.
3: A ficha é obrigatória, 100% digital e conectada ao sistema gov.br.
4: O que antes era feito no papel, agora em formato 100% digital. A Ficha Nacional de Registro de Hóspedes agiliza a identificação dos turistas, evitando filas e reduzindo custos. A iniciativa preza pelo respeito à privacidade e cumpre a Lei Geral de Proteção de Dados. É o que garante o gerente-geral, Jean Nogueira.
5: É um sistema 100% seguro, né? Na verdade, a gente melhora o processo para evitar fraudes, né? A ficha digital, ela é conectada direto com gov.br, então você acaba tendo um controle melhor, é uma segurança a mais para o hóspede e uma segurança a mais para
4: o
5: hotel.
4: O novo sistema passou a ser obrigatório desde 20 de abril. Ele parece com os check-ins de aeroportos. O registro digital pode ser realizado previamente ou na hora da hospedagem. Para a hóspede paulista Tayane Garcia, o check-in digital poupa tempo para quem tem pressa.
6: Tudo que dê para facilitar o teu dia a dia é sempre bem-vindo.
4: A plataforma não coleta dados sobre despesas do cliente e nem monitora pessoas. Serve apenas para registrar informações sobre o turismo e também apoiar a segurança pública. Um ganho para hóspedes e para a rede hoteleira, como defende Jean Nogueira.
5: Os dados que o cliente preenchia na ficha antiga, a gente tinha que mensalmente enviar para os órgãos competentes. Isso hoje é feito automaticamente.
4: No caso de turistas estrangeiros, a ficha disponibiliza módulos específicos em inglês e espanhol. O sistema é intuitivo e respeita os padrões globais de hospitalidade. Reportagem Cleide Lopes.
0: Essas foram as notícias do governo do Brasil.
3: Fique agora com o Minuto do TCU. Em seguida, as notícias do Poder Judiciário e do Congresso Nacional. Boa noite.
0: Boa noite para você e até amanhã.
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9: O novo ministro do Tribunal de Contas da União, Odair Cunha, tomou posse do cargo nesta quarta-feira, dia 20 de maio. A cerimônia foi realizada na sede do TCU, em Brasília, e teve a presença do presidente da República, Luiz Inácio Lula da Silva, o vice-presidente Geraldo Alckmin e diversas outras autoridades. Durante seu discurso, Odair Cunha relembrou sua trajetória e destacou que chega à Corte de Contas devido à sua história pública.
10: Hoje estou aqui porque fui escolhido pelo Congresso Nacional, por homens e mulheres eleitos pelo povo brasileiro. Recebo essa escolha não apenas como uma honra pessoal, mas também como um reconhecimento de que a experiência pública, a escuta e o diálogo podem contribuir para a missão dessa instituição.
9: O ministro ocupa a vaga deixada por Haroldo Cedrás, que se aposentou em fevereiro. Saiba mais em tcu.gov.br.
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11: Presidente do STF e do CNJ anuncia avanços na concessão de medidas protetivas para mulheres.
12: STJ identifica habeas corpus com erros gerados por inteligência artificial e comunica caso à OAB.
11: Presidente do TSE destaca a atuação da Justiça Eleitoral no combate à fraude e à cota de gênero.
12: Boa noite, eu sou Marcela Luiza.
11: E eu sou Walter Lima.
12: Mais de 50% das medidas protetivas de urgência são concedidas no mesmo dia em que são requeridas e cerca de 90% são analisadas em até 48 horas.
11: O dado foi apresentado hoje durante cerimônia no Palácio do Planalto, que marcou os 100 dias do Pacto Brasil de Enfrentamento do Feminicídio entre os três poderes. Pablo Lemos.
13: O presidente do CNJ e do Supremo Tribunal Federal, ministro Edson Fachin, afirmou que os resultados iniciais demonstraram avanço na resposta institucional aos casos de violência doméstica e feminicídio.
14: Quando os três poderes caminham juntos, o Estado brasileiro é capaz de proteger quem mais precisa e é capaz de fomentar uma mudança cultural.
13: Fachin também destacou a implementação do Formulário Nacional de Avaliação de Risco, documento eletrônico que permite a tramitação digital dos pedidos de medidas protetivas.
12: Ministro do STJ identifica habeas corpus com erros criados por IA e determina a comunicação à OAB.
11: A defesa pedia a soltura de um preso preventivamente por tráfico de drogas em Minas Gerais. Fátima Uchoa.
15: O ministro Rogério Schietti Cruz apontou que no pedido havia citações fabricadas em série, fenômeno conhecido como alucinação de inteligência artificial, quando a ferramenta cria informações falsas com aparência de verdadeiras. O advogado admitiu o uso eventual da tecnologia, mas afirmou ter feito revisão técnica e jurídica do conteúdo. No entanto, para o relator, os elementos contradizem essa afirmação. Assim, Schietti determinou o envio de ofício à Ordem dos Advogados do Brasil para a ciência dos fatos e eventual adoção de medidas cabíveis. Mesmo com as falhas identificadas no habeas corpus, o ministro concluiu que a prisão preventiva estava devidamente fundamentada e negou a liminar.
12: Presidente do TSE destaca a atuação da Justiça Eleitoral no combate da fraude à cota de gênero.
11: Ministro Nunes Marques ressaltou novo pleito em Melgaço, no Pará. Fábio Ruas.
16: Melgaço elegeu 3 mulheres em eleições suplementares para ocupar cadeiras na Câmara Municipal. De acordo com Nunes Marques, a nova eleição teve como destaques a agilidade e a eficiência da apuração em um município marcado por extensas áreas ribeirinhas. O presidente do TSE reafirmou o compromisso da Justiça Eleitoral com a inclusão política das mulheres e de outros grupos da sociedade, o que, segundo ele, é uma verdadeira exigência democrática.
12: A Justiça do Trabalho segue em ação na Ilha do Marajó.
11: Durante a itinerância, juízes estão dando solução a várias pendências judiciais. Luma Soares.
17: Em Melgaço, a Justiça Trabalhista reforça o combate ao trabalho escravo contemporâneo e infantil, além de garantir um protocolo para julgamentos com perspectiva inclusiva. Num outro eixo de apoio aos moradores, houve doação de computadores e cursos de inclusão no mercado de trabalho. O mutirão do Justiça Itinerante vai até sexta-feira, dia 22.
12: MPF pede a suspensão imediata de leilões de energia elétrica que podem encarecer a conta de luz em pelo menos 500 bilhões de reais pelos próximos 15 anos.
11: Caso os órgãos não atendem à recomendação no prazo de 48 horas, o MPF poderá adotar medidas judiciais. Tatiana Castro.
18: A investigação do MPF aponta que os preços teto dos leilões, isso é, o valor máximo que o governo aceitaria pagar pela energia, sofreram um aumento repentino, entre 73% e 100%. Além da suspensão imediata do leilão, o MPF também pede que os órgãos refaçam os cálculos com base em premissas neutras e independentes. Caso os órgãos não acatem a recomendação no prazo de 48 horas, o MPF poderá adotar as medidas judiciais.
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12: Uma boa noite.
11: E até amanhã.
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20: Eu sou Paula Groba.
21: E eu sou Humberto Pinheiro.
20: E estes são os destaques de hoje do Jornal do Senado, que começa agora.
21: Senado aprova novo piso para médicos e cirurgiões dentistas. Texto segue para a Câmara.
20: Governo e Senado negociam MP para criar crédito especial a produtores afetados por desastres climáticos.
21: Plenário conclui votação de indicações para embaixadas, CVM e Corregedoria do Conselho Nacional de Justiça.
20: Boa noite.
21: Boa noite.
20: Médicos e cirurgiões dentistas poderão passar a ter um piso salarial nacional definido em lei. Uma proposta aprovada na Comissão de Assuntos Sociais fixa o valor inicial de R$ 13.662,00, com previsão de reajuste anual.
21: A proposta segue para análise da Câmara dos Deputados. Repórter Patrícia Oliveira.
22: Médicos e cirurgiões dentistas passam a receber um piso salarial de R$ 13.662 para uma jornada semanal de 20 horas. O reajuste de salário foi aprovado na Comissão de Assuntos Sociais. A proposta da senadora Daniela Ribeiro, do Progressistas da Paraíba, atualiza regras da legislação de 1961 sobre a remuneração dessas categorias. O senador Fernando Duarte, do PSD de Pernambuco, também determinou reajuste anual pelo IPCA, adicional de 50% para trabalho noturno e horas extras, além de intervalo de descanso de 10 minutos a cada uma hora e meia trabalhada. Dueire destacou que o congelamento do piso desde 2022 contribuiu para a precarização das relações de trabalho na área da saúde, além da dificuldade de profissionais permanentes em municípios pequenos e regiões remotas.
23: Ao fixar piso concreto com correção anual, contribui para reverter essa tendência, para que as políticas de interiorização de profissionais produzam efeitos duradouros, em vez de depender exclusivamente de programas emergenciais e transitórios.
22: A proposta prevê ainda que o aumento das despesas de estados e municípios seja custeado por transferências do Fundo Nacional de Saúde. Se não houver pedido para votação no plenário, a proposta segue para análise da Câmara dos Deputados.
20: E seguiu para o plenário do Senado a ampliação de direitos para agentes de vigilância sanitária e agentes indígenas de saúde e saneamento. A proposta equipara benefícios já garantidos a outras categorias do SUS e reconhece o papel desses profissionais na prevenção de doenças e no atendimento a comunidades vulneráveis, muitas vezes em áreas remotas.
21: E uma sugestão legislativa transformada em projeto de lei pela Comissão de Direitos Humanos poderá reajustar em até 100% as bolsas do programa Mais Médicos. As informações com Rodrigo Rezende.
1: As bolsas pagas no programa Mais Médicos podem ter um reajuste de até 100%. Uma sugestão legislativa com esse tema, apresentada por meio do programa E-Cidadania, foi acatada pela Comissão de Direitos Humanos e Legislação Participativa e passará a ser analisada no Senado como projeto de lei. O relator, senador Zequinha Marinho, do Podemos do Pará, ressaltou que os reajustes das bolsas desde a criação do programa não acompanharam a inflação.
2: Efetivamente, quando da criação do programa, em 2013, as bolsas pagas eram formação de R$10 mil, supervisão de R$4 mil e a tutoria de R$5 mil. 13 anos depois, enquanto a bolsa formação é de R$14.161,63, as outras duas sequer tiveram os seus valores atualizados.
1: O projeto de lei que será discutido reajusta as bolsas para os seguintes valores: formação, R$20 mil, supervisão, R$8 mil e tutoria, R$10 mil. A partir da publicação da possível lei, os reajustes seriam anuais baseados no IPCA.
20: O presidente do Senado, Davi Alcolumbre, convocou uma sessão conjunta do Congresso Nacional para analisar vetos à Lei de Diretrizes Orçamentárias que impedem municípios inadimplentes com até 65 mil habitantes de celebrar convênios e receber recursos federais.
5: Segundo Alcolumbre, a votação poderá permitir o acesso de mais de 3 mil municípios a recursos federais. Ele afirmou ainda que a pauta foi definida após pedido apresentado durante a Marcha dos Prefeitos, organizada pela Confederação Nacional dos Municípios, realizada nesta semana em Brasília. A sessão do Congresso está agendada para esta quinta-feira.
6: Nós fizemos um compromisso, o Senado e a Câmara dos Deputados, para convocarmos uma sessão no dia de amanhã com apenas 4 dispositivos da LDO que tratam da derrubada dos vetos que viabilizam mais de 3.100 municípios brasileiros acessarem os recursos com convênios federais do Brasil.
20: E o Senado aprovou nesta terça-feira a indicação de 7 diplomatas para chefiar embaixadas e representações do Brasil no exterior. Entre os nomes aprovados estão os novos embaixadores do Brasil no Japão, Vietnã, Omã, Albânia, Belize e Bahamas, além do representante permanente do país na Organização das Nações Unidas, Ricardo de Souza Monteiro.
5: O plenário também aprovou indicações para a Comissão de Valores Mobiliários e para a Corregedoria do Conselho Nacional de Justiça. Otto Eduardo Fonseca Lobo foi aprovado para a presidência da CVM. Os indicados agora poderão ser nomeados pela Presidência da República.
20: E a Comissão de Assuntos Econômicos adiou a votação do projeto que cria uma linha especial de crédito para produtores rurais afetados por eventos climáticos e crises internacionais. Relator da proposta, o senador Renan Calheiros, do MDB de Alagoas, retirou o texto da pauta após pedido do Ministério da Fazenda para novas negociações.
5: A proposta prevê o uso de recursos do Fundo Social do Pré-Sal para financiar agricultores prejudicados por secas, enchentes e impactos econômicos de conflitos geopolíticos. O texto também estabelece juros diferenciados, prazo de pagamento de até 10 anos com 3 de carência, além de regras para atender produtores, cooperativas e associações em situação de calamidade ou com perdas na produção. Após reunião com a equipe econômica na tarde de hoje, Renan Calheiros afirmou que houve avanços nas negociações e sinalização de apoio do governo à medida.
24: Está tudo caminhando bem no sentido de se publicar uma medida provisória com critérios de enquadramento, de juros, de carência e de prazo de 10 anos para pagar. O ministro da Fazenda está fazendo da sua parte tudo absolutamente. Absolutamente tudo para que essa negociação seja concluída na próxima segunda-feira.
20: Enchentes, secas e ondas de calor cada vez mais intensas estarão no centro de um debate no Senado sobre mudanças climáticas. A discussão vai tratar dos impactos de fenômenos como o El Niño e das formas de prevenir e responder a desastres naturais.
5: Para o senador Esperidião Amin, do PP de Santa Catarina, o objetivo é trabalhar para reduzir perdas humanas, sociais e econômicas causadas por eventos climáticos extremos. A sessão está marcada para o próximo dia 28 de maio.
0: Reduzir danos significa salvar vidas, em primeiro lugar, e reduzir o impacto na economia, na sociedade brasileira, especialmente dos estados que venham a ser os alvos maiores desta possível calamidade climática, ou pelo menos desse transtorno climático, a nos prevenirmos.
20: Já o senador Cleitinho, do Republicanos de Minas Gerais, criticou a proposta que permite o parcelamento de dívidas de partidos políticos. O texto foi aprovado pela Câmara dos Deputados e deve ser analisado pelo Senado.
5: O parlamentar defendeu que o Congresso Nacional priorize medidas para melhorar a qualidade de vida dos trabalhadores. Segundo Cleitinho, o alto custo de vida tem dificultado o acesso da população a itens básicos. Ele também cobrou mais debates sobre a escala de trabalho 6x1.
3: Vim falar que não pode discutir essa questão do fim da escala 6x1. Pois tem que discutir sim. Traga a compensação, coloque na balança aqui, equilibra a balança, tanto para o empresário quanto para o trabalhador.
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5: Com edição de Paula Groba e trabalhos técnicos de Eliseu Caires, o Jornal do Senado fica por aqui. Acompanhe agora as notícias da Câmara dos Deputados. Boa noite.
20: Boa noite e até amanhã.
7: Jornal Câmara dos Deputados. Câmara aprova mudanças nas regras de prestação de contas de partidos.
10: Plenário aumenta a pena para crime virtual contra crianças e adolescentes.
7: Deputados defendem a descentralização de recursos para os municípios.
10: Boa noite. Gilson Daniel, do Podemos do Espírito Santo, aproveita a marcha dos prefeitos em Brasília para defender a ampliação dos recursos destinados aos municípios. Ele assinala que é nas cidades que a população busca atendimento de saúde, educação e assistência social.
7: Gilson Daniel avalia que a Câmara precisa debater o financiamento municipal para desconcentrar verbas públicas da União e dos estados. O congressista reforça a importância das emendas parlamentares como instrumento de apoio aos mais de 70 municípios capixabas.
10: Gabriel Nunes, do PSD, defende solução definitiva para as dívidas dos municípios com o INSS, principalmente nas pequenas e médias cidades. O parlamentar aponta que, na Bahia, prefeituras enfrentam dificuldades para pagar suas obrigações sem comprometer os serviços oferecidos à população.
7: Gabriel Nunes pede que o Congresso enfrente a pauta diante do peso da alíquota previdenciária nos cofres das prefeituras. Ele propõe o retorno do índice de contribuição a 8%, com o objetivo de aliviar os gastos das pequenas e médias cidades baianas.
10: Daniel Tzerciak, do PSDB do Rio Grande do Sul, comemora a garantia da Agência Nacional de Transportes Terrestres de que este ano não haverá cobrança de pedágios nas BRs 116 e 392. O deputado afirma que o fim do antigo contrato de concessão interrompe um ciclo de tarifas elevadas.
7: Daniel Tzerciak considera que a pausa nas cobranças é necessária para estimular o desenvolvimento econômico, atrair investimentos e gerar empregos nos mais de 100 municípios da mesorregião da metade sul gaúcha.
10: Marcelo Nilo, do Republicanos, critica a gestão do governo da Bahia, afirmando que áreas como saúde, segurança pública, educação e geração de empregos enfrentam dificuldades. O parlamentar também questiona gastos com eventos institucionais diante de demandas sociais da população.
7: Marcelo Nilo relembra o rompimento político com o PT após décadas de aliança e faz críticas ao governo federal. Na visão do deputado, há insatisfação popular com as atuais gestões petistas na Bahia e no país.
25: Trabalho.
10: Benedita da Silva, do PT do Rio de Janeiro, reforça seu apoio à PEC do fim da escala 6x1. A deputada argumenta que a redução da carga horária melhora a produtividade por diminuir o esgotamento físico e mental que afeta os trabalhadores no país.
7: Benedita da Silva afirma que a mudança para o modelo 5x2 viabiliza períodos adequados para o descanso e para a convivência familiar. Ela critica o posicionamento contrário à PEC e classifica a jornada 6x1 como exaustiva para a classe trabalhadora.
10: João Daniel, do PT de Sergipe, defende o fim da escala 6x1 e afirma que a redução da jornada vai garantir mais qualidade de vida aos trabalhadores, com mais tempo para descanso, convivência familiar e cuidados com a saúde.
7: João Daniel também enaltece mobilizações sociais e sindicais em defesa da proposta e sustenta que a mudança pode fortalecer a economia e ampliar a valorização da classe trabalhadora no país.
10: Daiana Santos, do PCdoB do Rio Grande do Sul, defende a adoção da jornada de 5 dias de trabalho para 2 de descanso. Segundo ela, a proposta garante condições mais humanas e combate rotinas exaustivas enfrentadas por milhões de trabalhadores.
7: Daiana Santos critica medidas que condicionam a redução da jornada a mudanças em direitos trabalhistas, como cortes no FGTS e desoneração patronal. Para a deputada, a melhoria das condições de trabalho não deve servir como moeda de troca nas negociações do Congresso.
10: Fernando Mineiro, do PT do Rio Grande do Norte, defende o fim da escala 6x1 com redução da jornada semanal para 40 horas. O legislador sustenta que a mudança tem apoio da maioria da população brasileira por garantir mais tempo de descanso aos trabalhadores.
7: Fernando Mineiro critica a tentativa de mudança na PEC do fim da escala 6x1 que acrescenta o período de 10 anos para a implantação da escala 5x2. Ele pede que a sociedade e as centrais sindicais acompanhem a votação para pressionar o Congresso em defesa da redução do tempo de trabalho.
10: Marcon, do PT do Rio Grande do Sul, condena parlamentares da oposição que não apoiam a PEC do fim da escala 6x1. O deputado afirma que os trabalhadores precisam de mais tempo para cuidar da saúde, conviver com a família e ter acesso ao lazer.
7: Marcon critica a apresentação de uma emenda que prevê, em vez de reduzir a jornada para 40 horas, aumentar para até 52 horas de trabalho por semana. Na opinião do congressista, quem defende esse tipo de mudança trata o trabalhador como máquina, não como ser humano.
25: Votação.
10: Câmara aprova projeto que permite que o trabalhador empregado na safra agrícola continue a receber o Bolsa Família. O repórter Marcelo Larcher tem mais detalhes.
9: O plenário da Câmara concluiu a aprovação de um projeto que garante a continuidade do pagamento de benefícios sociais, como Bolsa Família, para o trabalhador que se empregar em atividade ligada à safra agrícola. Esse tipo de serviço varia de acordo com a atividade agrária e compreende o período entre o preparo do solo e a colheita. Os contratos para esse tipo de trabalho, de acordo com a lei de 1973, têm um período máximo de 2 anos. Acontece que as regras do Bolsa Família estão atreladas a um valor máximo de renda por pessoa. Esse limite foi definido em R$ 218,00 mensais. O que faz com que o trabalhador perca o direito se obtiver um trabalho com carteira assinada, como é o caso da safra. O argumento é de que algumas culturas agrícolas, como o café, o alho, a batata, a uva, a maçã e a cebola, têm elevada necessidade de mão de obra, o que faz com que o trabalhador prefira manter a Bolsa Família a trabalhar com carteira assinada. O projeto apresentado pelo deputado Zé Vitor, do PL de Minas Gerais, foi aprovado pela Câmara em 2024 e depois foi alterado pelo Senado. A proposta retornou para análise dos deputados e o relator, deputado Evair Vieira de Mello, do Republicanos do Espírito Santo, rejeitou a maioria das mudanças feitas pelos senadores. O texto original aprovado pela Câmara retira do cálculo da renda familiar para efeito do recebimento de benefícios sociais o salário recebido pelo trabalhador no contrato da safra. O Senado, por sua vez, optou por alterar a regulamentação do programa Bolsa Família para prever a reinclusão do beneficiário excluído no caso da média anual de renda da família superar o limite permitido. Para o relator, Evair Vieira de Mello, a mudança não garante a permanência do trabalhador safrista no Bolsa Família.
13: Entendemos que a proposta do Senado Federal, ela não aprimora significativamente a operacionalização do programa Bolsa Família, na medida que continua a impedir a contratação de safristas, cuja condição, mesmo após a sua contratação, ainda é de vulnerabilidade social em face das peculiaridades inerentes à atividade agropecuária que é sazonal. O contrato de safra desempenha papel essencial para a manutenção da produção agrícola e da pecuária nacional.
9: O projeto que garante a continuidade do pagamento de benefícios sociais como Bolsa Família para o trabalhador que se empregar em atividades ligadas à safra agrícola seguiu para a sanção presidencial e já pode virar lei. Da Rádio Câmara de Brasília, com informações de Antônio Vital, Marcelo Larcher.
25: Agricultura.
7: Tiago de Joaldo, do Republicanos de Sergipe, cobra do governo a conclusão de estudos sobre possível prática de dumping na importação de leite da Argentina e do Paraguai. Ele afirma que a concorrência estaria prejudicando produtores brasileiros e tornando a atividade economicamente insustentável.
10: Tiago de Joaldo também pede ações do governo de Sergipe para fortalecer a cadeia leiteira local. Ele menciona, por exemplo, incentivos tributários, compras públicas de leite produzido no estado e apoio institucional aos produtores do sertão sergipano.
7: Dr. Flávio, do PL, exalta a exposição de produtos do agronegócio do Rio de Janeiro na Câmara, com a participação de produtores da região serrana e do norte fluminense. O parlamentar assinala que a divulgação de produtos regionais amplia mercados e fortalece a agricultura do estado.
10: Dr. Flávio pediu ainda a derrubada do veto presidencial ao projeto que reconhece o norte e noroeste fluminense como região do semiárido. Para o deputado, a medida vai facilitar o acesso ao crédito e ampliar investimentos para os produtores rurais da região.
25: Justiça.
7: Câmara aprova projeto que aumenta a punição para pedófilos quando o crime é cometido pela internet. O repórter Antônio Vital acompanhou a votação.
12: Deputados e deputadas aprovaram um projeto que aumenta penas para crimes relacionados a abusos sexuais de crianças e adolescentes em ambientes digitais, inclusive com o uso de ferramentas de inteligência artificial. A proposta considera a violência sexual de criança ou adolescente qualquer representação de atividade sexual ou nudez que envolva criança ou adolescente real ou fictícia. Isso vai valer para fotografia, vídeo ou imagem digital, mesmo que produzida, manipulada ou gerada com o uso de tecnologias digitais, inclusive inteligência artificial. A proposta também deixa claro no Código Penal que todos os crimes contra a dignidade sexual, como estupro e estupro de vulnerável, também serão caracterizados quando cometidos no ambiente digital. Todos esses crimes passam a ser considerados hediondos, o que significa mais tempo de cumprimento de pena em regime fechado. O projeto também torna crime o simples acesso a conteúdo de pedofilia na internet, ou seja, isso será crime mesmo se a polícia não encontrar arquivos com conteúdo de abusos sexuais ou violência contra crianças e adolescentes armazenados no computador ou na nuvem do acusado. A proposta também aumenta em até um terço a pena para aliciamento de crianças ou adolescentes por meio de inteligência artificial ou filtros capazes de alterar a imagem ou a voz do criminoso para enganar a vítima. O agravamento da pena vai valer também no caso de perfis falsos em plataformas de jogos online, aplicativos de mensagens, salas de bate-papo e redes sociais. Segundo a relatora, a deputada Rogéria Santos, do Republicanos da Bahia, esse dispositivo foi inserido na proposta após o caso de um criminoso no Rio Grande do Sul que vitimou 127 meninas usando perfis falsos criados por inteligência artificial. Além do aumento de penas, o projeto legaliza a infiltração policial em investigações sobre redes de pedofilia na internet, em especial as chamadas rondas virtuais, com possibilidade, inclusive, de requisição de dados de conexão às plataformas sem a necessidade de autorização judicial. Isso poderá ser feito no caso de risco iminente à vida ou integridade física de crianças vítimas de abusos. Para a relatora Rogéria Santos, a proposta moderniza a legislação.
14: A proposição institui medidas modernas de enfrentamento e repressão aos crimes de violência sexual contra crianças e adolescentes no ambiente digital. Ao regulamentar a ronda virtual e os crimes praticados com o uso de inteligência artificial e da utilização de técnicas de mascaramento de endereço de IP, os números, senhoras e senhores, são alarmantes.
12: O texto também cria novo crime no Estatuto da Criança e do Adolescente, com pena de até 6 meses de prisão para quem deixar de comunicar ao Conselho Tutelar, ao Ministério Público ou à polícia casos de abuso sexual pela internet. A proposta garante ainda à criança ou adolescente vítima de violência sexual o direito ao atendimento psicológico e psicossocial especializado no Sistema Único de Saúde, o SUS, e o agressor será obrigado a cobrir todos os custos do tratamento, incluindo ressarcimento ao SUS. Para o deputado Osmar Terra, do PL do Rio Grande do Sul, autor do projeto, a proposta fecha portas que estavam abertas para os criminosos. O projeto, que aumenta penas para crimes relacionados a abusos sexuais de crianças e adolescentes em ambientes digitais, inclusive com o uso de ferramentas de inteligência artificial, seguiu para análise do Senado. Da Rádio Câmara, de Brasília, Antônio Vital.
25: Educação.
10: Lincoln Portela, do PL de Minas Gerais, critica a decisão judicial que condenou um casal do interior de São Paulo por evasão escolar relacionada aos filhos. Ele questiona a medida e argumenta que a família estaria garantindo uma educação domiciliar às crianças.
7: O parlamentar também chama atenção para os índices de evasão escolar no país e defende prioridade no enfrentamento de casos de estudantes sem acesso à educação. Segundo Lincoln Portela, a situação exige foco das autoridades públicas e do sistema de justiça.
25: Segurança Pública.
10: O escolto do PT da Paraíba elogia a atuação da Polícia Federal no enfrentamento às organizações criminosas que se infiltraram no sistema econômico nacional. Ele argumenta que as investigações sobre fraudes financeiras devem prosseguir sem interferências políticas.
7: O escolto salienta que os órgãos de inteligência precisam seguir os rastros documentais de transações suspeitas envolvendo autoridades e empresários citados em CPIs. Na avaliação dele, esse é o caminho para fortalecer a segurança pública e a soberania do Estado brasileiro.
25: Eleições.
10: Câmara aprova mudanças nas regras de prestação de contas de partidos políticos. A repórter Daniele Lessa acompanhou a votação dessa mini-reforma eleitoral.
8: A Câmara dos Deputados aprovou o projeto que altera regras sobre prestação de contas, punições e funcionamento administrativo partidário, modificando diversos pontos da Lei dos Partidos Políticos. Relator da proposta, o deputado Rodrigo Gambale, do Podemos de São Paulo, argumentou que o projeto foi construído a partir das demandas dos líderes partidários, com o objetivo de dar mais segurança jurídica às legendas. Já os deputados contrários ao projeto destacaram que nenhum parlamentar subiu à tribuna para defender a proposta no plenário. O projeto proíbe bloqueios e penhoras automáticas sobre recursos do fundo partidário e do fundo eleitoral, exceto em casos de uso irregular reconhecido pela Justiça Eleitoral, ponto criticado pelo deputado Kim Kataguiri, do Missão de São Paulo.
11: E aqui eu faço chamo a atenção de todos os partidos que dizem defender o trabalhador. Esse projeto está dizendo o seguinte: se um partido contratar um trabalhador e ele der calote nas verbas trabalhistas, se o partido não pagar o INSS, se o partido não pagar o FGTS, esse partido não poderá ser penhorado.
8: A deputada Adriana Ventura, do Novo de São Paulo, criticou a falta de debate sobre o projeto, que foi divulgado publicamente apenas 30 minutos antes da votação. Ela reconheceu que a proposta simplifica a burocracia, mas classificou como aberração o trecho que suspende processos administrativos e judiciais dos partidos anteriores durante fusões entre legendas.
15: Um partido se alimenta de dinheiro público, se é sustentado com dinheiro público do cidadão brasileiro, faz um monte de irregularidade. Aí, o que que acontece? Tem uma fusão, então tem um partido podre que funde com outro partido. Tudo do partido podre não passa para o novo, ele não assume responsabilidade nenhuma. Tudo é suspenso. Isso é grave, gente.
8: Segundo o texto, o novo partido responderá pelas dívidas das legendas anteriores, mas não sofrerá suspensão de recursos do fundo partidário por irregularidades em contas antigas que já foram julgadas. A deputada Fernanda Melchiona, do PSOL do Rio Grande do Sul, pontuou que os cidadãos não têm acesso ao prazo de 15 anos para pagarem suas dívidas, ponto que também está na proposta.
15: Digo mais, o aumento das parcelas em 180 parcelas é 15 anos. Para os partidos pagar. O pobre do povo pega ali no cheque especial, tem que pagar, senão é o juro, não sei o quê. Os partidos vão ter 15 anos, independente do valor.
8: O texto também prevê que em semestre eleitoral não poderá haver suspensão de repasses do fundo partidário ou do fundo eleitoral por irregularidades em prestações de contas anteriores. Outra mudança trata da análise das contas partidárias. O texto determina prazo de até 3 anos para julgamento dos processos de prestação de contas pela Justiça Eleitoral. Se esse prazo não for cumprido, o processo poderá ser extinto por prescrição. O projeto ainda cria regras para uso de aplicativos de mensagem por partidos e candidatos. As legendas poderão registrar números oficiais para envio de mensagens a eleitores e essas contas não poderão ser bloqueadas pelas plataformas sem decisão judicial. A proposta, que foi chamada de mini-reforma eleitoral, vai ser agora analisada pelos senadores. Da Rádio Câmara de Brasília, Daniele Lessa.
25: Direitos Humanos.
7: Charles Fernandes, do PSD da Bahia, registra o Dia Nacional da Luta Antimanicomial, celebrado em 18 de maio. O parlamentar ressalta a importância da mobilização por um modelo de tratamento humanizado, digno e em liberdade para pessoas em sofrimento psíquico.
10: Charles Fernandes lembra que a data também marca os 25 anos da Lei da Reforma Psiquiátrica. O deputado defende o fortalecimento da rede de atenção psicossocial com a ampliação dos CAPs e das residências terapêuticas.
25: Saúde.
7: Otone de Paula, do PSD do Rio de Janeiro, cobra do Executivo Federal o recolhimento de um guia sobre pré-natal distribuído pelo Ministério da Saúde. Ele argumenta que o material descumpre o compromisso do governo de vetar políticas públicas que abordem a interrupção da gravidez.
10: Otone de Paula contesta as diretrizes do documento ao apontar que o texto oficial substitui as palavras mãe e gestante pela expressão pessoas que gestam. Ele reforça sua discordância com a destinação de recursos públicos para informativos que tratam do tema.
7: Segundo denúncia de Marangoni, do Podemos de São Paulo, empresas de auditoria médica estariam negando procedimentos de saúde em larga escala. Ele cita o caso de uma empresa que utiliza algoritmos e planilhas controlados pelos próprios planos de saúde para tomar decisões.
10: Marangoni argumenta que a negativa de cirurgias e tratamentos sem análise médica individualizada desrespeita a lei do ato médico e o código de ética da categoria. O deputado defende uma CPI para investigar as operadoras e cobra a fiscalização mais rigorosa da Agência Nacional de Saúde Suplementar.
25: Últimas notícias.
7: As votações de hoje no plenário da Câmara começaram no meio da tarde. A edição de amanhã vai trazer informações sobre a pauta de projetos em discussão ao longo da semana.
10: Termina agora o Jornal Câmara dos Deputados com trabalhos técnicos de Everson Urani e apresentação de José Carlos Andrade e Luciana Vieira. Uma boa noite para você.
7: Uma ótima noite. A Voz do Brasil volta amanhã.
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Olá pessoal, muito boa noite. Começa agora o Batuques de Outrora, a interseção da Rádio FMG Educativa com o projeto Aqui Outrora, projeto de extensão do curso de comunicação social. Neste mês, né, nós estamos aqui no mês de maio, estamos trazendo a temática da malandragem de trabalho. Vocês ouviram já um programa passado só com um bloco dedicado aí ao Mário Reis cantando a malandragem, pois agora ele começa o programa contando e cantando de novo a malandragem. Vou ver se posso. Malandro regenerado, será que isso existe? É, ouvimos Mário Reis na composição de Heitor dos Prazeres, 1934.

É isso aí, pessoal. Você ouviu o Bando da Lua. Muita gente diz que é bamba do Bando da Lua. Jorge André, 1933. Trio de Ouro fez...

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8: É isso aí, pessoal. Você está aqui na 104,5 FM, Estação do Conhecimento, no programa Batuques de Outrora, a interseção do projeto de extensão Aqui Outrora com o programa Batuque na Cozinha, levando para você o melhor samba de ontem, de hoje e de sempre. Você pode ouvir também o programa aqui pelo site ufmg.br/rádio. Estamos seguindo aqui na discussão e na programação de músicas que falam aí lá de outrora da temática da malandragem e do trabalho. E agora um bloco que começa com Francisco Alves, o Rei da Voz, cantando Golpe Errado, de 29.
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0: É isso aí, você ouviu Dircinha Batista com Moleque de Rua, do Valdemar Abreu, 46. Antes, Aurora Miranda, Não Admito, do Augusto Garcês e Ciro de Souza, 40. Carlos Galhar, do cantor que dispensa adjetivos, fez Menina do Colégio, do Antônio de Almeida e Roberto Roberti, 39. E abriu esse bloco Francisco Alves, Golpe Errado, de 29. É malandragem e trabalho aqui nos Batuques de Outrora nesta semana. Um breve intervalo e voltamos com mais músicas aí sobre essa temática aqui nos Batuques de Outrora. Um minutinho só, voltamos já já.
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0: Olá, querido ouvinte. Você está aqui na 104,5 FM, UFMG Educativa, a estação do conhecimento, levando para você o melhor samba de ontem, de hoje e de sempre. Estamos aqui no Batuques de Outrora, a interseção do projeto Aqui Outrora, que é uma interseção do projeto de extensão Aqui Outrora com a Rádio FMG Educativa. Remonta lá aos tempos do Batuque na Cozinha, né? Para quem acompanhava aí. Esse era o segundo bloco do Batuque, que agora está sábados e domingo, hein? De meio-dia às 14h, estou eu lá com o Carlinho Visual apresentando aí o Fino do Samba na programação do DJ Gimmits. E aqui seguimos na programação em torno da malandragem e trabalho, com Linda Batista cantando Meu Bamba, Chiquinho Salles e Luiz Peixoto, 41.
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0: Trio de Ouro fez Não É Horário, do Erivelto Martins e Jota Costa, 46. Trio de Ouro era o Erivelto, o Nilo Chagas e a Dalva de Oliveira nesta fase aí. Numa primeira fase, né, o Nilo, não tinha o Nilo, a gente tinha o Francisco Sena, que faleceu, e aí então o Nilo Chagas ocupou o lugar dele. Antes do Trio de Ouro, você ouviu Anjos do Inferno, O Malandro Entristeceu, do Hernani Dantas e Martinez Grau, 37. Francisco Alves, o Rei da Voz, cantou Não Me Conheço Mais, do Erivelto Martins, 45. E abriu o bloco Linda Batista com Meu Bamba, do Chiquinho Salles e Luiz Peixoto, 41. É isso aí, tem, mas tá acabando. Um breve intervalo e Batuque de Outrora volta com Vassourinha, hein? Só um minutinho.
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0: É isso aí, pessoal. Você está aqui na 104,5 FM, UFMG Educativa, a estação do conhecimento, levando para você o melhor samba de ontem, de hoje e de sempre, aqui pelas ondas da 104,5 FM ou pelo site ufmg.br/rádio. Você clica lá e você ouve a programação em tempo real da Rádio FMG. Bom, estamos aqui na temática, né, do mês aí, em torno da malandragem e trabalho. E por falar em trabalho, né, o deslocamento sempre ao local de trabalho é algo que envolve às vezes tragédias e comédias, né, além de custos. E isso sempre rendeu muito bons e inspirados sambas, sobretudo da dupla Haroldo Lobo e Milton de Oliveira, que vocês vão ouvir aqui ao longo desse bloco. Mas como eles são grandes cronistas conhecidos do bonde e de outras formas de deslocamentos urbanos que vocês vão ouvir, eu preferi abrir o bloco com um grande nome, uma perda muito precoce, Vassourinha, e um samba do Antônio Almeida cantando chique, chique, chique, chique, chique, boom, chique, chique, chique, chique, chique, boom, para o bonde que vai entrar mais um, bonde lotado, não para de encher. Isso lembra alguma coisa para vocês? Pois é, a canção é de 41 e chama Chique, Chique, Chique, Boom. Vamos ouvir.

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0: É isso aí, pessoal. Você ouviu um bloco com as crônicas do transporte do trabalhador urbano da época. Tem Galinha no Bonde, do Haroldo Lobo e Milton de Oliveira, na voz de Aracy de Almeida, 41. Bonde do Caju, do Milton de Oliveira e Haroldo Lobo, 46, na voz de Linda Batista. Oito em Pé, do Haroldo Lobo e Milton de Oliveira, 41, na voz também da Araca, Aracy de Almeida. Abriu o bloco, você ouviu a nossa querida voz de Vassourinha, cantando Chique Chique Chique Boom, do Antônio Almeida, 41. E este foi mais um Batuque de Outrora. Aqui na Rádio FMG, você pode mandar sua mensagem no Instagram da rádio, @UFMGEducativa, no WhatsApp da rádio, 31-3409-1045. Batuques de Outrora teve apresentação e locução de Nísio Teixeira, trabalhos técnicos de Thiago França. A audiência toda sua, querido ouvinte, muito obrigado por ela. Fique bem e até semana que vem.
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